0: federais para a medida foram ampliados de 330 milhões de reais para 660 milhões. E para o consumidor, a medida significa um benefício equivalente a R$ 11 por botijão de 13 quilos. Também foi prorrogada a desoneração dos PIS/COFINS sobre o querosene de aviação e sobre o biodiesel utilizado na mistura obrigatória ao diesel rodoviário vendido nas bombas. E o governo também ampliou a carência para o pagamento das tarifas de navegação aérea.
1: Gabriela, e sobre as fiscalizações do setor?
0: Elas continuam, Luciano. A Agência Nacional do Petróleo, Gás Natural e Biocombustíveis continuam todas essas operações de fiscalização nos estados, com foco em preços abusivos, qualidade dos combustíveis, irregularidades nas bombas e documentação. Essas irregularidades podem acarretar multas de até 5 milhões de reais e a interdição dos postos. Vale lembrar que as denúncias podem ser feitas pelo número 0800-970-0267. Mariana, Luciano.
2: Muito obrigada, Gabriela Noronha, pelas informações ao vivo aqui na Voz do Brasil.
1: Filmes, desenhos, documentários, um conteúdo brasileiro de graça com garantia de acesso a todos.
2: É a plataforma Tela Brasil, o streaming público e gratuito voltado à exibição de obras audiovisuais do nosso país, que foi lançado pelo governo do Brasil.
3: A Tela Brasil, plataforma pública de streaming do governo federal, estreia com mais de 550 filmes, séries, documentários e produções históricas feitas entre 1910 e 2025. O lançamento aconteceu no Rio de Janeiro, reunindo representantes do setor audiovisual com a presença do presidente Lula, que destacou a importância da cultura para o país.
4: Vai contribuir para a elevação da compreensão de um país chamado Brasil. Por que que nós somos assim? Por que que nós fazemos assim? O mais importante é a gente conhecer o nosso país por dentro, conhecer a nossa cultura, a razão das coisas que fizeram a gente chegar onde nós chegamos.
3: No catálogo tem de tudo. Clássicos do cinema brasileiro, obras indicadas ao Oscar, produções infantis, conteúdos educativos e filmes indígenas e o melhor, sem assinatura, sem publicidade e com acesso gratuito pelo gov.br. O lançamento também contou com a presença da ministra da Cultura, Margarete Menezes.
5: Teremos ali uma diversidade grande da produção, desenhos animados, filmes premiados, né? Então, esse é o primeiro passo para a gente conseguir também fazer com que o povo se reconheça e fortalecer, né, a nossa identidade.
3: Por enquanto, a plataforma funciona na versão web, mas os aplicativos para Android e iPhone devem chegar nos próximos dias. A iniciativa promete colocar a rica diversidade do audiovisual brasileiro ao alcance de todos, em qualquer lugar do país.
6: A Tela Brasil é a nova casa do cinema brasileiro, de graça, no seu computador, no seu telefone, na sua vida. Sejam muito bem-vindos e bem-vindas. O cinema é nosso e a casa é sua.
3: Reportagem Vladimir Platonov.
1: No último sábado, os 45 hospitais universitários do país fizeram mais um mutirão de atendimentos para consultas e procedimentos.
2: A prioridade dessa vez foi atender idosos que já estavam na fila do SUS aguardando para cirurgias e consultas.
1: Hoje nós conversamos com o presidente da rede HU Brasil, Arthur Chioro, para saber mais dos resultados dessa iniciativa. Boa noite, presidente, bem-vindo.
7: Boa noite. Tivemos um resultado fantástico. Estamos muito satisfeitos. Os 45 hospitais universitários federais vinculados ao MEC conseguiram neste quinto mutirão, dessa vez destinado aos idosos. Tinha sido um pedido do presidente Lula para que a gente pensasse e fizemos assim com as mulheres, o primeiro deste ano, esse segundo destinado aos idosos, e mais de 52 mil atendimentos em todo o país, 1.219 cirurgias, quase 7 mil consultas e muitos exames especializados para idosos que aguardavam às vezes 10 meses, um ano na fila de espera, encurtando o tempo de espera né, e produzindo diagnóstico e tratamento, o que é muito bom e ajuda o programa. Agora tem especialistas do Ministério da Saúde, reforça o SUS e, ao mesmo tempo, as atividades de ensino dos hospitais universitários.
2: Foram mais de 50 mil procedimentos, né?
7: Mais de 52 mil procedimentos. Nas 5 edições, nós já passamos de 200 mil procedimentos nos nossos hospitais universitários. E a cada mutirão nacional, o entusiasmo, né, a integração com a comunidade, o envolvimento, né? Então, se nós tivemos, por exemplo, vários dos nossos hospitais que se articularam com as secretarias de saúde e reforçaram a vacinação dos idosos e dos familiares, além então de consultas especializadas, exames, procedimentos e muitas cirurgias, nós tivemos a oportunidade de produzir este espaço de formação dos médicos residentes, dos alunos internos da medicina, da enfermagem, porque também é um momento de formação. Mas o mais importante é a diminuição do tempo de espera e, naturalmente, a oportunidade diagnóstica. Vou dar um exemplo do que eu estou falando. A dona Amenaides Matos Pinto foi atendida no Hospital Universitário Getúlio Vargas, que foi o hospital que fez mais cirurgia dessa vez, no Amazonas, na Universidade Federal do Amazonas. Ela, 97 anos, e pôde fazer seus exames, seu atendimento. Ou seu Ângelo Costa, de 71 anos, paciente do Lauro Vanderlei, Hospital da Universidade Federal da Paraíba, em João Pessoa, que fez um procedimento muito importante, que foi a retirada de um tumor de pele, um melanoma. Então, assim, a gente oportunizar para muitos idosos este acesso a exames, ultrassom, tomografia computadorizada, ressonância, endoscopia, colonoscopia, hemodinâmica, podendo fazer atendimento, evitando complicações, e muitas cirurgias de pequeno, médio, inclusive de grande porte. Portanto, uma contribuição para o SUS, mas acima de tudo para a qualidade de vida, né, desses idosos do nosso Brasil, que têm todo o direito à saúde e são cuidados pelo governo federal através dos nossos hospitais universitários federais.
1: Como o senhor disse, é uma estratégia para reduzir as filas do SUS, né? Vocês já conseguem medir o impacto?
7: Ah, sim. O Ministério da Saúde, que coordena toda essa ação, né, de diminuição do tempo de espera nas filas dos brasileiros e brasileiras, vem observando uma diminuição objetiva no tempo de espera, mas, acima de tudo, uma ampliação da oferta. O ano passado, nós batemos um recorde em todo o Brasil do número de cirurgias eletivas. O ministro Alexandre Padilha tem sempre destacado, né, essa conquista do SUS, e os hospitais universitários federais vinculados ao MEC, as universidades públicas, têm dado uma grande contribuição. Porque, veja, diminuir o tempo de espera, diminuir as filas, é muitas vezes garantir o diagnóstico no tempo adequado, né, e um prognóstico que garanta as pessoas poderem ter o tratamento realizado, né? Portanto, isso é fundamental, né, e é um esforço do governo federal, é a marca do Agora Tem Especialista, esse programa que veio para enfrentar esse problema muito crônico, mas que tinha se agravado durante a pandemia de Covid, trazendo ainda uma carga ainda maior de desafios para o Sistema Único de Saúde.
2: Agora, o senhor mencionou brevemente na sua resposta anterior o aspecto educativo desses mutirões, né? E eu queria voltar nisso, porque a gente está falando aqui de hospitais universitários, né? A gente tem aqui, presidente, o depoimento de um dos enfermeiros que participaram do mutirão no Rio de Janeiro. O nome dele é Cauã Henrique Silva. Vamos ouvir.
8: É muito importante, né, nesse início de carreira, participar de um mutirão como esse, porque é uma devolução para a sociedade daquilo que eles nos proporcionam, que é a oportunidade de me especializar, né? Sou formado por uma universidade pública e me especializar também por um hospital público. E garantir também promover a saúde dos idosos. E um fator muito importante é que a gente trabalha aqui com uma equipe multiprofissional. Então contamos com, além de médicos e enfermeiros, fisioterapeutas, nutricionistas, psicólogos, farmacêuticos, terapeutas ocupacionais e assistentes sociais.
2: Então existe também esse objetivo, né, presidente, de colaborar para a formação dos profissionais de saúde.
7: Ah, sim, o depoimento dele é perfeito. Foram mais de 1.100 estudantes, entre internos, residentes da medicina e das outras áreas, que aproveitam este momento como uma oportunidade ímpar de aprendizagem, de treinamento, ou seja, nós estamos formando os futuros especialistas que o SUS tanto precisa, e uma experiência que fica marcada na vida, não só dos estudantes, mas também dos seus professores, dos seus preceptores. Ou seja, nós envolvemos a universidade e o SUS junto para poder dar mais saúde e qualidade de vida para a população, particularmente para os idosos.
1: Presidente, amanhã o senhor estará com o presidente Lula em Goiás para marcar o início de novas atividades lá no Hospital Universitário de Catalão. O senhor senhor pode falar mais para a gente dos serviços prestados por lá?
7: Olha, nós estamos também muito felizes porque amanhã inauguramos oficialmente o novo Hospital Universitário de Catalão. É uma universidade federal nova, é a HU Brasil, o MEC, chegando ao Brasil profundo. Nós estamos inaugurando um hospital de 206 leitos, ele começa a ser ativado progressivamente, já com os 33 primeiros leitos já funcionando desde a semana passada, e será um hospital, à medida em que ele for sendo implementado ao longo desse ano, de alta complexidade, inclusive com atendimento oncológico, né, com atendimento das principais especialidades clínicas cirúrgicas. E por ser um hospital fundamental para uma região de 55 municípios, né, ele também proporcionará a formação dos futuros profissionais, programas de residência, que são fundamentais para que depois os formandos, os alunos de graduação, façam a residência e se fixem naquela região. Ou seja, nós estamos agindo tanto para fortalecer o SUS, como o processo de formação dos especialistas. Há um investimento muito importante, o Ministério da Saúde entrou com 27 milhões, o Ministério da Educação 40 milhões. Nós vamos ter só com o pagamento de pessoal um investimento de 261 milhões, ou seja, uma prioridade do governo do presidente Lula, dos Ministérios da Saúde e da Educação que estão envolvidos diretamente através da HU Brasil, para proporcionar desenvolvimento, fortalecer o SUS, formar profissionais de saúde e também produzir ensino, pesquisa e inovação, que são papéis das universidades públicas federais e que agora se fortalece, né, nesse investimento que o governo federal está fazendo. E há aspecto muito importante, né, nós também teremos a chegada de mão de obra qualificada. Afinal de contas, nós estamos falando de 1.527 trabalhadores, né, que poderão transformar a região de Catalão num polo de desenvolvimento na área da saúde e vão contribuir com o desenvolvimento econômico de toda aquela região.
2: Muito bem, nós conversamos com Arthur Chioro, presidente da Rede de Hospitais Universitários HU Brasil. Presidente, muito obrigado pela sua entrevista aqui à Voz do Brasil.
7: Eu que agradeço e espero de volta numa outra oportunidade, trazendo mais boas notícias para a saúde e para a educação do nosso país.
2: A gente vai cobrar, hein?
1: O Enem, Exame Nacional do Ensino Médio, é a principal porta de entrada para a educação superior no Brasil.
2: Dados do Ministério da Educação mostram um aumento na procura de estudantes que precisam de atendimento especializado para realizarem o exame.
1: Em 3 anos, o número triplicou e chegou a quase 90 mil em 2025, um crescimento de 191%.
2: E para tornar a prova ainda mais acessível, o edital desse ano inclui condições relacionadas aos transtornos mentais e fibromialgia.
9: O Instituto Nacional de Estudos e Pesquisas Educacionais Anísio Teixeira, o INEP, amplia o atendimento especializado no Exame Nacional do Ensino Médio, Enem 2026, e passa a incluir participantes com fibromialgia e transtornos mentais, como ansiedade e transtorno obsessivo compulsivo. A mudança consta no edital do exame e reforça a política de acessibilidade da prova. Entre as novidades, candidatos com histórico de crises de ansiedade vão poder contar com acompanhante em sala reservada. O espaço também poderá receber familiares ou profissionais responsáveis por auxiliar participantes com necessidades específicas, como alimentação e deslocamento durante a aplicação das provas. O pedido exige apresentação de laudo médico e documentação comprobatória. O Enem já oferece recursos como prova em braille, videoprova em libras, leitor de tela, tempo adicional, auxílio para transcrição e mobiliário acessível. O exame também atende gestantes, lactantes, idosos e estudantes internados em classe hospitalar. O Enem é a principal porta de entrada para o ensino superior no país e dá acesso a programas como SISU, ProUni e Fies. Em Brasília, Claudimário Carvalho.
1: E as inscrições para o Enem seguem abertas até o dia 5 de junho pela página do participante. O prazo também vale para solicitações de atendimento especializado.
2: Alunos da rede pública têm inscrição pré-preenchida, mas precisam complementar os dados, como local de prova e língua estrangeira.
1: O exame já tem data marcada e será aplicado nos dias 8 e 15 de novembro.
2: E um lembrete para estudantes do programa Pé de Meia que concluírem o ensino médio esse ano.
1: Além de não pagarem a taxa de inscrição, aqueles que participarem dos 2 dias de prova vão receber um incentivo extra de R$200.
2: O pagamento vai ser efetuado na mesma conta bancária utilizada para o recebimento das demais parcelas do programa.
1: Para mais informações, acesse enem.inep.gov.br/participante.
2: Procuradoria da Fazenda Nacional vai passar a cobrar de forma unificada as empresas que deixam de pagar o FGTS mensal dos funcionários.

0: Somando toda essa dívida ativa no país, o valor passa de 66 bilhões de reais.
1: A expectativa é facilitar esse pagamento, reduzindo a burocracia para as empresas.
0: E garantir que os valores cheguem ao trabalhador.
2: Com a mudança, a Procuradoria-Geral da Fazenda Nacional será responsável por cobrar as empresas que deixaram de pagar valores referentes ao Fundo de Garantia do Tempo de Serviço, FGTS, dos trabalhadores. Antes, a gestão dessa cobrança era compartilhada com a Caixa Econômica Federal. Hoje, a dívida ativa do FGTS no país é de mais de 60 dos trabalhadores. Antes, a gestão dessa cobrança era compartilhada com a Caixa Econômica Federal. Hoje, a dívida ativa do FGTS no país é de mais de 66 bilhões de reais. O objetivo de unificar a cobrança é reduzir a burocracia para as empresas, facilitando o pagamento e garantindo que os valores devidos cheguem ao trabalhador. Como explica o Procurador-Geral Adjunto de Gestão da Dívida Ativa da União e do FGTS, Theo Lucas Borges.
3: A gente já vê um aumento muito expressivo da recuperação dos créditos do FGTS e a nossa perspectiva com essa migração é que esse valor continue crescendo, porque a gente vai imprimir um ritmo muito maior nessa cobrança e a facilitação da forma de pagamento e negociação deve contribuir significativamente para o incremento do valor recuperado.
2: O FGTS funciona por meio de contas vinculadas ao contrato de trabalho. No início de cada mês, os empregadores precisam depositar o equivalente a 8% do salário de cada funcionário. Quando esses pagamentos deixam de ser feitos, entram na dívida ativa e passam a ser cobrados pela União. Até o fim do ano, uma nova função vai mostrar diretamente ao trabalhador se ele tem créditos a receber, como disse o Procurador-Geral Adjunto de Gestão da Dívida Ativa da União, Theo Lucas Borges.
3: O crédito do FGTS não pertence à fazenda pública, pertence ao empregado, pertence ao trabalhador. Só que hoje ele tem dificuldade de saber que crédito ele tem. Nós vamos disponibilizar um canal exclusivo no portal Regularize para que qualquer brasileiro entre e verifique se tem créditos de FGTS que são de sua titularidade e estejam sendo cobrados. E nós vamos notificar esse trabalhador todas as vezes que nós recuperarmos crédito que pertence a ele.
2: As empresas que queiram consultar e regularizar os débitos devem acessar o portal de serviços da Procuradoria. O endereço é o regularize.pgfn.gov.br. A expectativa é que o processo agora seja mais ágil, levando em média 6 minutos. Reportagem Graziela Mendonça.
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0: facilitar o acesso dos cidadãos aos serviços públicos de forma rápida, segura e ainda com economia para os cofres públicos e para a população.
1: Esses são os impactos do conecta.gov.br, que promove troca automática de informações entre os sistemas do governo do Brasil.
0: Desde que foi criado, em 2020, o programa já acumula 15 bilhões de reais em economia.
1: E tem evitado que usuários enfrentem uma verdadeira peregrinação para emitir certidões e documentos.
2: Com conecta.gov.br, as pessoas não precisam perder tempo nem dinheiro para buscar informações ou documentos em diferentes órgãos públicos. Não é necessário passar horas e horas indo de órgão em órgão se os registros estiverem integrados no conecta.gov.br, programa que possibilita a troca de dados dentro do governo. O secretário de Governo Digital do Ministério da Gestão e da Inovação em Serviços Públicos, Rogério Mascarenhas, explica como a integração das bases facilita a vida de quem precisa do benefício.
3: A gente usa, por exemplo, para efeito do passe interestadual para pessoa com deficiência, a gente utiliza, né, a base do CadÚnico, integra com o CPF, integra com a informação dela lá no CadÚnico, no BPC, para você franquear a passagem daquela pessoa. Então, tudo isso hoje é tudo feito por uma integração. A gente já consegue fazer essa integração para que a pessoa tenha uso aí do serviço.
2: Se a pessoa for se inscrever num concurso público e já estiver registrada no Cadastro Único, por exemplo, aí a isenção da taxa de inscrição é aplicada automaticamente. Foi assim nas duas edições do Concurso Público Nacional Unificado. O conecta.gov.br agrega, por exemplo, bancos de dados do Bolsa Família, Cadastro Nacional da Agricultura Familiar, Receita

0: Federal, cadastros ambientais, registro de veículos, infrações de trânsito e muitos outros. Nos últimos 3 anos, já são mais de 13 bilhões de reais de economia para os cofres públicos e para a população. Desde a criação do conectagov.br, em 2020, o valor chega a 15 bilhões. Esse cálculo estima o gasto que a população teria com deslocamento e ausência de trabalho e a economia na administração pública caso os dados não fossem integrados. De acordo com o secretário Rogério Mascarenhas, a meta agora é ampliar a adesão dos municípios e estados ao programa. O conectagov.br está disponível em todas as regiões do Brasil, com participação de 22 estados e 15 municípios. Reportagem Carlos Oliveira.
1: A Receita Federal recebeu mais de 44 milhões e 300 mil declarações de imposto de renda sobre pessoa física 2026.
2: O resultado supera a expectativa inicial de 44 milhões, um recorde para a entrega dentro do prazo que se encerrou na última sexta-feira.
1: A declaração pré-preenchida alcançou a maior participação, com quase 60% das declarações.
2: E a Receita alerta que o contribuinte que não entregou a declaração dentro do prazo deve providenciar o envio enquanto antes. A multa por atraso ou não entrega é de no mínimo R$ 165,74.
1: Mais de 1.500.000 moradores do Pará e do Amapá passam a contar com internet de melhor qualidade.
2: Foi inaugurada hoje a Infovia 03, nova rota de fibra ótica da Amazônia, que integra o programa Norte Conectado, coordenado pelo Ministério das Comunicações.
1: Com cerca de 800 quilômetros de cabos instalados no leito dos rios amazônicos, a nova Infovia cria um corredor digital entre os dois estados e amplia a capacidade de conexão para escolas, hospitais, órgãos de segurança pública, comércios e residências.
2: A tecnologia também reduz falhas no serviço e aumenta a velocidade da internet oferecida à população.
1: E essas foram as notícias do Governo do Brasil.
2: Uma realização da Secretaria de Comunicação Social da Presidência da República.
1: Com produção da empresa Brasil de Comunicação.
2: Fique agora com as notícias do Poder Judiciário e do Congresso Nacional. Boa noite.
1: Uma boa noite, até amanhã.
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5: STF determina que União apresente em 90 dias plano de desocupação da terra indígena Cachoeira Seca, no Pará.
6: STJ entende que ex-policial que sofreu ataque homofóbico ao postar foto com o namorado tem direito à indenização.
5: TST faz campanha para garantir o acesso seguro ao primeiro emprego.
6: Boa noite, eu sou Marcelo Della Libera.
5: E eu, Marcela Luiza.
6: O presidente do Supremo Tribunal Federal, ministro Edson Fachin, deu prazo de 90 dias para que a União apresente um plano de desocupação da terra indígena Cachoeira Seca, no Pará.
5: Segundo o processo, apesar de passados 10 anos da homologação da terra indígena, a retirada dos invasores não foi realizada. Pelo contrário, a situação se agravou com novas invasões, expansão do desmatamento e avanço de atividades garimpeiras.
6: O governo federal também deve criar um comitê de monitoramento externo para proteção territorial, a regularização fundiária e a atenção à saúde dos povos indígenas isolados e de contatos recentes.
5: A União ainda precisa apresentar em até 15 dias um cronograma atualizado do plano de trabalho para a criação do Parque Nacional Tanaru. A área fica em Rondônia, na fronteira com a Bolívia, e será destinada à preservação da memória do povo Tanaru.
6: Ex-policial que sofreu ataque homofóbico após publicar foto com o namorado em rede social terá direito à indenização.
5: A decisão é do STJ. Fátima Uchoa.
7: O homem publicou no Facebook uma foto beijando o namorado depois da cerimônia de formatura como soldado da Polícia Militar do Distrito Federal. Após mensagens homofóbicas, o ex-policial deixou a carreira militar e pediu reparação moral contra o autor da ofensa. Ao reformar sentença que fixou indenização de R$ 1.850, o Tribunal de Justiça do DF considerou não haver justificativa para a condenação. Já no STJ, a terceira turma estabeleceu os danos morais em R$ 10.000, avaliando que, embora os comentários ofensivos não se enquadrem nos tipos penais clássicos dos crimes contra a honra, o conteúdo e o contexto em que foram proferidos violam direitos da personalidade. A relatora foi a ministra Nancy Andrighi.
6: Aprendizagem é a palavra-chave da campanha do TST para garantir o acesso ao primeiro emprego.
5: Com o slogan Vida de Aprendiz, começar certo faz toda a diferença. A ideia é mostrar que estudo e trabalho devem seguir juntos. Mila Amaral.
8: Com foco na geração Z e no setor empresarial, a campanha mostra que é possível entrar no mercado de trabalho de forma segura, com todos os direitos garantidos e sem abandonar os estudos. A programação faz parte das ações desenvolvidas pelo Programa de Erradicação do Trabalho Infantil e de Estímulo à Aprendizagem, em alusão ao Dia Mundial contra o Trabalho Infantil, realizado em 12 de junho. Com a campanha, a Justiça do Trabalho

0: Apenas dentro dos partidos, durante as prévias e convenções, que neste ano acontece entre 20 de julho e 5 de agosto. O objetivo é apresentar nomes que vão disputar a indicação da legenda para as eleições. Quem descumprir as regras pode ser multado em valores que variam de 5 a 25 mil reais.
1: Justiça Federal condena poder público a recuperar o complexo histórico de Fordilândia, no Pará.
2: A ação foi movida pelo MPF, Amanda Nascimento.
3: O local foi construído em 1927 pelo empresário norte-americano Henry Ford para a exploração de borracha na Amazônia. Mas depois do fim do projeto, em 1945, as terras e benfeitorias passaram para o governo brasileiro, mas o complexo ficou abandonado. E agora, para garantir a preservação do que restou de Fordilândia, a Justiça Federal determinou a criação de um plano de recuperação e conservação para os imóveis e ruínas e a regularização das terras do distrito, que devem ser realizados de forma solidária pela União, IFAM, Governo do Pará e Município de Aveiro, sob pena de multa diária de 5 a 10 mil reais.
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1: Boa noite.
2: E até amanhã.
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6: Eu sou Paula Groba.
7: E eu sou Ricardo Nakaoka.
6: E estes são os destaques de hoje do Jornal do Senado, que começa agora.
7: Congresso analisa propostas que buscam reduzir desigualdades raciais expostas em atlas da violência.
6: Parlamentares defendem ação contra facções, mas alertam para a soberania do Brasil.
7: Inteligência artificial e desinformação desafiam eleições de 2026, segundo especialistas.
6: Boa noite.
7: Boa noite.
6: 3 em cada 4 vítimas de homicídio no Brasil são negras. O dado por si só revela a dimensão da desigualdade apontada pelo Atlas da Violência 2026. O levantamento mostra que pretos e pardos são as principais vítimas da violência letal no país e também a maioria das mulheres assassinadas dentro de casa.
7: No Congresso, propostas buscam financiar políticas de reparação e promoção da igualdade racial. A repórter Marcela Diniz tem os detalhes.
8: O Atlas da Violência 2026 revela que 77% das pessoas assassinadas são pretas ou pardas e 67,5% das vítimas de feminicídio também. Para a doutora em filosofia e professora Catiúcia Ribeiro, os dados devem ser entendidos numa perspectiva histórica, a que leva em conta que o racismo é um princípio organizador da violência estatal e social no Brasil e que isso é herança direta dos quase 4 séculos de economia escravocrata. Catiúcia cita o Fundo de Promoção da Igualdade Racial em debate no Senado e a PEC da Reparação em análise na Câmara como contribuições que o Congresso pode dar na reparação dessas disparidades raciais.
9: Não haverá paz enquanto a maior parte da população desse país estiver submetida à subalternização econômica e à violência física. Colocar esses projetos como prioridade é demonstrar que o Parlamento está disposto a sair da retórica e passar para uma ação concreta de reconstrução do Brasil.
8: O autor da PEC que institui o Fundo de Promoção da Igualdade Racial é o senador Paulo Paim, do PT do Rio Grande do Sul.
10: O racismo estrutural ainda define o destino de milhões de brasileiros e brasileiras. É por isso que precisamos ter um instrumento concreto, permanente e com financiamento garantido para enfrentar essas desigualdades históricas.
8: A criação do Fundo de Promoção da Igualdade Racial foi proposta há 10 anos. Desde março de 2023, a PEC aguarda designação de novo relator.
6: A senadora doutora Eudócia, do PSDB de Alagoas, defendeu a criação de uma comissão parlamentar mista de inquérito, a CPMI BMG Master, para investigar supostas irregularidades no sistema de crédito consignado do INSS e a atuação de instituições financeiras envolvidas.
7: Ela afirmou que há indícios de um esquema que precisa ser apurado nas instâncias adequadas. A senadora anunciou a coleta de assinaturas para viabilizar a instalação da CPMI e pediu apoio dos parlamentares para a iniciativa. legislativa.
6: E o senador Confúcio Moura, do MDB de Rondônia, comemorou acordos entre a FUNAI

0: e o INCRA para regularizar áreas ocupadas por produtores rurais do estado. Segundo o parlamentar, a medida beneficia famílias que vivem há décadas em regiões classificadas como áreas de interesse indígena.
1: Confúcio afirmou que muitos produtores de Rondônia enfrentavam dificuldades para obter crédito rural e regularizar propriedades por causa da indefinição fundiária. O senador destacou a atuação conjunta de parlamentares, prefeitos, técnicos do INCRA e representantes da FUNAI na construção dos acordos.
2: Então esse pessoal estava uma aflição, sem crédito, trabalhando na unha, tirando leite, plantando café, plantando cacau, fazendo suas pastagens. Está lá dentro dessas áreas há muito tempo. Mas aí conversamos aqui, vem há uns 2 anos trabalhando, a FUNAI entendeu isso, o INCRA foi maravilhoso em apresentar os mapas.
0: 2026 será um ano de eleição marcada pela inteligência artificial e pela disputa de narrativas nas redes sociais. O desafio será garantir que a tecnologia não comprometa a confiança do eleitor.
1: Faltando 2 meses e meio para o início da propaganda eleitoral gratuita de 2026, o Conselho de Comunicação Social do Congresso debateu as regras para as campanhas políticas na internet e os riscos do uso de ferramentas de IA. A repórter Patrícia Oliveira traz as informações.
3: Em março, o TSE editou as novas regras sobre o uso de IA na propaganda eleitoral, nas postagens de conteúdo político e a responsabilidade das plataformas digitais na recomendação e moderação desse conteúdo. Maria Paula Almada, especialista em tecnologia digital, destacou a dificuldade da população em geral em diferenciar conteúdos reais dos gerados por inteligência artificial.
4: Apenas 27% dizem conseguir identificar fake news com facilidade. É difícil até para os especialistas identificarem o que é verdade e o que é manipulado.
3: Para os debatedores, o maior desafio é combater a desinformação, garantindo a liberdade do eleitor ao exercício do voto e a proteção do processo eleitoral. O advogado e professor Diogo Reis cobrou a participação do legislativo.
5: Talvez uma revisão das leis que é do tempo do Orkut e para a legislação atual, considerando o cenário de inteligência artificial generativa, redes sociais extremamente dinâmicas.
3: Nenhuma plataforma digital avaliada no Índice de Transparência de redes sociais oferece condições significativas de acesso a dados de anúncios, inclusive de conteúdo político eleitoral.
0: E a decisão de enquadrar o PCC e o Comando Vermelho como organizações terroristas pelo governo dos Estados Unidos abriu uma nova discussão no Senado sobre o enfrentamento ao crime organizado.
1: Parlamentares defendem medidas mais rígidas para combater o financiamento das facções, mas alertam que a cooperação internacional não pode comprometer a soberania e a autonomia das instituições brasileiras. Repórter Marcela Cunha.
6: Para o senador Sérgio Moro, do PL do Paraná, a decisão pode facilitar o bloqueio de bens das facções no exterior e ampliar a cooperação internacional contra o crime organizado.
7: Uma vitória diplomática para o Brasil. Essa classificação vai ter um impacto principalmente na facilitação do congelamento dos ativos, ou seja, dos bens dessas organizações terroristas que muitas vezes são mantidas no exterior.
6: Já o presidente da Comissão de Relações Exteriores e Defesa Nacional, senador Nelsinho Trade, do PSD de Mato Grosso do Sul, afirmou que toda medida que ajude a melhorar a segurança pública será apoiada, mas defendeu que o Congresso discuta os limites da decisão para evitar interferência externa.
8: Ninguém aqui quer passar a mão em cima de cabeça de bandido. Agora, usar esse mecanismo para poder ferir a soberania nacional, isso nós não vamos também aceitar e não vamos admitir.
6: Nelsinho Trade informou que pretende promover uma discussão sobre o assunto na Comissão de Relações Exteriores e Defesa Nacional e na Comissão Mista de Controle da Atividade de Inteligência. O tema já passou pelo Senado durante a análise do projeto Antifacção, que endurece o combate a organizações criminosas. Na ocasião, os senadores discutiram a tentativa de equiparar facções e milícias a organizações terroristas, mas a proposta não foi aprovada.
0: 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Entrevistas, debates e as principais notícias produzidas pela emissora passam a estar disponíveis em uma playlist exclusiva no canal da TV Senado no YouTube.
1: Os internautas poderão acompanhar quadros do programa Conexão Senado e também do Jornal do Senado, exibido diariamente na Voz do Brasil. O repórter Rodrigo Rezende conta os detalhes.
9: Perdeu alguma entrevista do programa Conexão Senado ou quer indicar algum conteúdo? conteúdo do programa para um amigo? Ou quem sabe ouvir novamente com mais atenção o Jornal do Senado transmitido durante a Voz do Brasil? Agora você pode acessar esses e outros conteúdos da Rádio Senado em uma playlist exclusiva no canal do YouTube da TV Senado. Fernanda Nardelli, coordenadora de distribuição da Rádio Senado, ressalta que a presença da emissora no canal da TV Senado, que tem mais de 1,8 milhão de inscritos, é mais uma forma de disseminação de conteúdos do Senado para os cidadãos brasileiros, além de demonstrar a integração dos veículos de comunicação do Senado Federal.
10: Eu falo assim que é um jogo de ganha-ganha, né? A rádio vai ganhar em alcance, a TV vai ganhar na variedade de conteúdo e, assim, o nosso principal objetivo, claro, o cidadão vai ganhar tendo mais acesso aí a outros programas, outros formatos.
9: Gesiel Carvalho, apresentador do programa Conexão Senado, destaca que a iniciativa de postagem dos cortes dos quadros e entrevistas no YouTube irá facilitar a vida dos cidadãos e contribuir com o compartilhamento dos materiais.
11: Facilita muito também a vida do ouvinte que quer espalhar o nosso conteúdo e até compartilhar o Conexão do Dia se ele perdeu alguma coisa.
9: Para acessar todo esse conteúdo, basta ir até youtube.com/TV Senado, clicar na guia Playlists e localizar Rádio Senado.
1: Com edição de Paula Groba e trabalhos técnicos de João Lira, o Jornal do Senado fica por aqui. Acompanhe agora as notícias da Câmara dos Deputados. Boa noite.
0: Boa noite e até amanhã.
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13: Avança entre os deputados discussão sobre redução da maioridade penal.
14: Projeto inclui tratamento do câncer infantil em cursos nas áreas de saúde.
13: Comissão aprova novas categorias de reserva de vaga em estacionamento.
14: Boa noite. Comissão aprova aumento do número de vagas de estacionamento reservadas para pessoas com deficiência e para idosos com mais de 80 anos. A repórter Daniele Lessa tem as informações.
15: A Comissão de Desenvolvimento Urbano da Câmara dos Deputados aprovou o projeto que amplia a reserva de vagas em estacionamentos para pessoas com deficiência e faz ajustes nas regras para vagas reservadas aos idosos. Atualmente, a legislação garante pelo menos 2% das vagas para veículos que transportem pessoas com deficiência e 5% para pessoas idosas, tanto em estacionamentos públicos quanto privados. Com a aprovação do projeto, o percentual para pessoas com deficiência passa para no mínimo 3% do total de vagas, respeitando as normas de acessibilidade, como espaço adequado para a circulação de cadeira de rodas. No caso das pessoas idosas, o texto mantém o percentual mínimo de 5% das vagas, mas cria uma regra específica para estacionamentos com mais de 100 vagas. Nesses casos, deverá haver pelo menos uma vaga exclusiva para pessoas com 80 anos ou mais, posicionada de forma a garantir maior comodidade. Para o relator da proposta, deputado Saulo Pedroso, do PSD de São Paulo, o aumento no número de vagas deve acontecer junto com o respeito às normas de acessibilidade, inclusive nos estacionamentos privados.
16: Não só nos espaços públicos, nos espaços privados também. Teve até uma certa resistência em relação aos empreendimentos privados, mas a gente precisa conscientizar todo mundo que eles precisam de uma atenção especial, né, que é merecida e que a possibilidade que a gente tenha aí vagas disponíveis que atendam com qualidade e com um tamanho adequado dentro da norma é fundamental para que o dia a dia das pessoas com deficiência seja um dia a dia comum como o nosso.
15: A proposta que aumenta o número de vagas de estacionamentos reservadas para pessoas com deficiência e para idosos com mais de 80 anos altera o Estatuto da Pessoa com Deficiência, o Estatuto da Pessoa Idosa e a Lei de Acessibilidade. E agora será analisada nas comissões de Viação e Transportes e de Constituição e Justiça. Da Rádio Câmara de Brasília, Daniele Lessa.
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12: Saúde.
13: avança na Câmara para

0: Projeto aprovado que inclui o tratamento do câncer infantil em conteúdo de cursos de saúde. Acompanhe na reportagem de Luiz Cláudio Canuto.
1: A Comissão de Educação aprovou o projeto que inclui a oncologia pediátrica como tema a ser tratado nas disciplinas dos cursos das áreas de saúde. A exigência seria incorporada à Política Nacional de Atenção à Oncologia Pediátrica. O projeto é do deputado Eduardo da Fonte, do PP de Pernambuco. E o texto foi aprovado com mudanças propostas pelo relator, deputado Dr. Fernando Máximo, de Rondônia. Máximo explicou que a criação e a alteração do currículo dos cursos são atribuição do Conselho Nacional de Educação. Por isso, em vez de prever uma disciplina, o projeto trata o tema como conteúdo. Para ele, a mudança resolve o impedimento de mudar o currículo ao incluir a matéria como um tema transversal.
2: Porque nós sabemos que hoje o câncer infantil tem acometido milhões de crianças Brasil afora e tem levado à morte muitas delas, e um dos problemas sérios que nós temos é o diagnóstico tardio. Muitas das vezes, se a gente consegue diagnosticar numa fase mais preliminar o tumor, numa fase mais inicial, a gente acaba conseguindo tratar e curar totalmente a criança. Mas quando esse diagnóstico é feito tardiamente, infelizmente às vezes tem metástase para outros órgãos, tem mais dificuldade de diagnosticar e de tratar.
1: Pelo texto aprovado, os cursos em funcionamento teriam prazo de 12 meses a partir da entrada em vigor da lei para adaptar os currículos. A proposta vai ser analisada em caráter conclusivo pela Comissão de Constituição e Justiça. Para virar lei, precisa ser aprovada pela Câmara e pelo Senado. Da Rádio Câmara de Brasília, Luiz Cláudio Canuto.
3: Segurança Pública.
4: Relator conclui a leitura de parecer que une propostas sobre a redução da maioridade penal. A repórter Silvia Munhato acompanhou a reunião da Comissão de Constituição e Justiça da Câmara, em que o tema foi discutido.
5: As três propostas de emenda à Constituição que reduzem a maioridade penal no Brasil de 18 para 16 anos avançaram na Comissão de Constituição e Justiça da Câmara. O relator, deputado Coronel Assis, concluiu a leitura do seu relatório favorável à mudança e foram concedidas vistas aos textos. Os pedidos de vistas pelos deputados permitem que as propostas sejam discutidas e votadas após duas sessões do plenário. Os deputados que se opõem à mudança tentaram barrar o avanço por meio de requerimento de retirada de pauta, mas ele foi rejeitado por 42 votos a 7. A deputada Talíria Petrone, do PSOL do Rio de Janeiro, diz que os adolescentes que cumprem medidas socioeducativas representam menos de 2% do total de pessoas cumprindo penas.
6: Quando nós olhamos os indicadores de reincidência no socioeducativo, eles estão em torno de 13%, aqueles que voltam a cometer infrações. Quando nós olhamos para o sistema prisional, que o Supremo já disse que é um estado inconstitucional de coisas, nós vemos que há uma reincidência de quase 50%.
5: Já o deputado Kleber Verde, do Maranhão, defendeu a redução da idade.
7: Até diante de vários crimes praticados no nosso país por adolescentes, infelizmente, delinquentes, que precisam entender que uma vez envolvidos em crime, ele vai pagar por isso. Ele não pode ficar impune.
5: O deputado Coronel Assis disse que as propostas sobre a redução da maioridade penal são admissíveis perante o regramento jurídico atual. Segundo ele, a Convenção da ONU dos Direitos da Criança veda apenas penas cruéis, degradantes, prisão perpétua ou morte para crimes cometidos por menores de 18 anos. Mas ele retirou de uma das propostas dispositivos que concediam às pessoas maiores de 16 anos direitos como de casar e celebrar contratos, além de tornar o voto obrigatório. O relatório se alinha à proposta feita pelo deputado Capitão Alden, do PL da Bahia, que fala em responsabilidade penal para maiores de 16 até 18 anos nas hipóteses de crimes hediondos e outros crimes graves, mas exige uma avaliação individualizada sobre a compreensão do jovem em relação ao crime cometido e assegura a separação entre jovens e adultos durante a execução da pena. Atualmente, jovens maiores de 16 anos que cometem infrações graves cumprem medidas socioeducativas de internação por no máximo 3 anos. Caso as propostas sejam aprovadas na CCJ, elas terão seu mérito analisado por uma comissão especial. Da Rádio Câmara de Brasília, Silvia Munhato.
3: Trabalho.
0: Comissão de Trabalho da Câmara aprovou o retorno da assistência sindical obrigatória em rescisões de trabalho, alterando a reforma trabalhista. O texto ainda precisa ser avaliado por outras instâncias, como explica a repórter Emanuele Brasil.
8: A Comissão de Trabalho da Câmara dos Deputados aprovou proposta que retoma a obrigatoriedade da assistência sindical para validar a rescisão de contratos de trabalho de empregados com mais de um ano de serviço. A medida, que altera a consolidação das leis do trabalho, reverte uma das principais mudanças da reforma trabalhista de 2017, que havia tornado a homologação facultativa. O texto foi aprovado com mudanças sugeridas pelo relator, deputado Bongás, do PT do Rio Grande do Sul. O parecer restabelece que o instrumento de rescisão ou recibo de quitação só terá validade se firmado com a assistência do sindicato da categoria ou, na ausência deste, de uma autoridade do Ministério do Trabalho e Emprego, sem custos para o trabalhador. Segundo Bongás, a mudança visa corrigir um desequilíbrio na relação entre empregado e empregador no momento do término do contrato.
9: Quando a reforma trabalhista foi votada, eu votei contra, o sindicato foi afastado e o trabalhador ia com o patrão, ou da RH, e aí quando o cálculo era feito, muitas vezes era lesado, roubava o direito do trabalhador. Naquele momento, o sindicato precisaria estar junto. E esse projeto, ele exatamente repõe a presença do sindicato na hora da rescisão. O sindicato tem os seus técnicos e os próprios sindicalistas sabem fazer esse cálculo corretamente para nenhum trabalhador ser lesado. E esta votação que nós fizemos, que eu pude ser o relator na Comissão do Trabalho, repõe este direito para o nosso trabalhador. Nenhum trabalhador pode ser lesado.
8: Entre as medidas, o texto estabelece a intervenção sindical prévia como um procedimento necessário para demissões sem justa causa, sejam elas individuais ou coletivas. A proposta também exige que a extinção do contrato por acordo entre empregado e empregador também seja homologada pelo sindicato ou pelo Ministério do Trabalho. Além disso, o texto determina que a cláusula de arbitragem em contratos de trabalhadores com remuneração superior a duas vezes o teto do INSS só será válida se tiver assistência sindical. A proposta deverá ser votada agora pela Comissão de Constituição e Justiça e depois pelo plenário. Da Rádio Câmara de Brasília, Emanuele Brasil.
3: Agricultura.
4: A comissão aprova a proposta que apoia práticas sustentáveis na agricultura familiar. O repórter José Carlos Oliveira explica as medidas.
10: Duas comissões da Câmara dos Deputados aprovaram o projeto de lei que inclui incentivos a práticas sustentáveis de produção agropecuária na Lei da Agricultura Familiar, que está valendo desde 2006. Se virarem lei, os incentivos de crédito e o apoio às mulheres agricultoras passarão a constar formalmente da Política Nacional da Agricultura Familiar e Empreendimentos Familiares Rurais. Relator na Comissão de Agricultura, o deputado Enderson Pinto, do Pará, explica algumas das práticas sustentáveis previstas no texto.
11: Para recuperação de pastos e solos, por exemplo, que é cada vez mais trabalhar práticas sustentáveis que possam garantir o aumento da produtividade e redução aí nos desmatamentos e também recuperar as áreas degradadas, para nós é fundamental. O projeto ele traz dois viés. O primeiro, para quem faz esse tipo de prática, ele incentiva ou doação financeira, como também acesso ao crédito com juros mais reduzidos.
10: A proposta também foi aprovada na Comissão de Defesa dos Direitos da Mulher, sobretudo em relação às linhas especiais de crédito rural destinadas às agricultoras, como ressalta Enderson Pinto.
11: Ele traz algo mais diferenciado ainda para as mulheres rurais, ou seja, as mulheres que também vivem do setor agropecuário, terem acesso a um financiamento com juros ainda mais baixos, porque hoje, de forma geral, há sim essa discrepância ainda nessa questão da equidade, nesse tratamento entre os gêneros, e isso é uma preocupação.
10: O projeto de apoio a práticas sustentáveis na agricultura familiar já foi aprovado pelo Senado e depende apenas da aprovação final das comissões de Finanças e Tributação e de Constituição e Justiça da Câmara. Da Rádio Câmara de Brasília, José Carlos Oliveira.
3: Meio Ambiente.
0: A comissão aprova projeto que incentiva a reciclagem e gera desconto nas contas de luz e água. A repórter Júlia Lopes nos conta como vai funcionar.
12: O Brasil produz mais de 77 milhões de toneladas de lixo por ano e cerca de 40% desse total ainda é destinado a lixões em todo o país. Para incentivar a reciclagem e enfrentar esse problema, a Comissão de Desenvolvimento Urbano da Câmara dos Deputados aprovou uma proposta apresentada pela deputada Fernanda Pessoa, do Ceará. O projeto de lei cria o programa Recicla Clash, que prevê a concessão de um tipo de cashback ou crédito financeiro para pessoas que realizarem a reciclagem correta de resíduos sólidos. Esse valor poderá ser convertido em descontos nas contas de energia elétrica e de água. O projeto tem como objetivo reduzir o descarte irregular de materiais

0: recicláveis no meio ambiente, promover a educação ambiental e estimular o consumo consciente. A iniciativa também busca fortalecer a participação de cooperativas e catadores de recicláveis, além de incentivar a economia circular. Segundo dados da Associação Brasileira de Resíduos e Meio Ambiente, do total de lixo produzido no país, cerca de ser a participação de cooperativas e catadores de recicláveis, além de incentivar a economia circular. Segundo dados da Associação Brasileira de Resíduos e Meio Ambiente, do total de lixo produzido no país, cerca de 72 milhões de toneladas são coletadas diretamente nas residências. Para se ter uma dimensão desse volume, ele seria suficiente para cobrir aproximadamente 3.400 campos de futebol. De acordo com o texto do projeto, o funcionamento do programa começa com o cadastro do consumidor em uma plataforma digital vinculada à iniciativa. Nesse momento, a pessoa informa seus dados pessoais e associa as contas de água e de energia elétrica. Em seguida, os resíduos recicláveis devem ser levados aos pontos de coleta credenciados como cooperativas de reciclagem, ecopontos ou estabelecimentos parceiros. Na entrega, o material é pesado e registrado no sistema, gerando uma pontuação proporcional ao volume e ao tipo de resíduo reciclado. Essa pontuação acumulada é então convertida em crédito financeiro, garantindo descontos diretos nas contas de água e de luz. Após a regulamentação pelo governo federal, a gestão do programa ficará sob responsabilidade do Ministério do Meio Ambiente, em parceria com as Agências Nacionais de Energia Elétrica, a ANEEL, e de Águas e Saneamento Básico, a ANA. Para o relator da proposta, deputado Cobalcini, do MDB de Santa Catarina, a medida, que já é adotada em outros países, traz benefícios tanto para a população quanto para o meio ambiente.
1: Será importantíssimo para o Brasil, porque premia, né, quem recicla, vai receber um valor como prêmio, e premia o meio ambiente, porque nós daremos o destino correto para todo o lixo, especialmente o lixo reciclado.
0: O projeto, que busca ampliar a reciclagem correta por meio de descontos nas contas de água e luz, segue agora para análise na Comissão de Minas e Energia. Da Rádio Câmara de Brasília, Júlia Lopes.
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3: Educação.
4: Comissão aprova tratamento diferenciado para estudantes com mandatos em entidades representativas. A repórter Mônica Tati nos conta como serão as regras.
5: Universitário que exerce mandato em entidade estudantil poderá ter tratamento diferenciado na sua instituição de ensino. É o que prevê projeto em análise na Câmara dos Deputados, que estabelece métodos específicos para controle de rendimento e frequência dos estudantes que atuam em entidades representativas como a UNE, as Uniões Estaduais de Estudantes e os DCEs, os Diretórios Centrais dos Estudantes. O relator na Comissão de Educação da Câmara, o deputado Pedro Quizai, do PT de Santa Catarina, destaca a importância de garantir mecanismos que permitam que os estudantes possam conciliar seus estudos com a participação na política. Pedro Quizai explica que o projeto garante que os estudantes que compareçam a eventos oficiais, como assembleias ou congressos, possam recuperar as avaliações e o conteúdo das disciplinas em outro momento.
6: E não seja prejudicado porque está exercendo o direito à cidadania, à organização estudantil e à defesa dos direitos dos estudantes. Isso é muito importante porque reconhece, de um lado, a importância da escola, da educação, da sala de aula, da avaliação, mas ao mesmo tempo legitima e fomenta e apoia a organização estudantil, porque isso produz liderança e cidadania.
5: A proposta, que prevê tratamento diferenciado para os universitários que possuem mandato em entidade estudantil, ainda vai ser votado pela Comissão de Constituição e Justiça. Se for aprovado sem modificações, pode seguir direto para a sanção do presidente da República. Da Rádio Câmara de Brasília, Mônica Tati.
7: Termina agora o Jornal Câmara dos Deputados, produzido pela Rádio Câmara. O programa teve trabalhos técnicos de Wellington Teles e a

0: Apresentação de Luciana Vieira e Tércia Guimarães. Boa noite para você.
1: Uma boa noite. Você fica agora com as notícias do Tribunal de Contas da União.
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2: 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Boa noite.

0: 10 horas.
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0: 10h22.
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0: 10:41.
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2: 10:44.

0: 11 horas.
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0: 11 e 2.

0: 11:22.
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0: 11:24.

0: 11:43.
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0: Meia-noite e três.
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0: Meia-noite e quatro.

0: 18h23.
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2: Meia-noite e 25.

0: 6:43.
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0: 6:44.

0: 1 e 3. 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
3: 1:06.
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0: 1h20.
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0: Mais 1h22.

0: 1:42.
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2: 1:43.

0: vai ouvir o que não quer, hein?
1: Vê lá, hein?
0: Olha só.
2: 1h55.
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0: chega pra cá, Jorge Matheus!
1: Chega aí, rapaziada!
2: Fernando Sorocaba!
3: Ô, Fernando Sorocaba!
2: Como é que vocês estão?
4: E aí, meu irmão?
5: Vai ficar olhando, vai levar essa joia pra sua casa.

0: duas e um.
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2: 2 e 3.

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0: 2:21.
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0: 2:23.

0: 2:42.
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0: 3 e 3.
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1: Três e 22.
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1: E 23.

0: 3:40.
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0: 3:41.

0: eu acho que você tem que mandar aquela mensagem. Mas manda o que está no seu coração.
1: Porque se fosse eu falaria mais ou menos assim.
2: Ei, boa noite. Antes de te bloquear, eu só vim te dizer que a partir de hoje pode tocar o terror, fazer o que quiser fazer. A boca é sua, curte suas farras. Sinto mais nada.
0: Não, apaga.

0: 4 e 2. 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

0: 4:20.
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0: 4:21.

0: 4:41.
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0: 4:42.

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2: 4:48.

0: Boa noite, Uberlândia!
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0: 5 e 1.
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2: 5:21.
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2: 5:23.

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1: 5h42.
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1: 5h43.

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1: 5h55.
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Iniciamos mais um dia com a graça de Deus, com a proteção da Virgem Maria, nossa mãe, e sob a luz e o amparo do Espírito Santo. Coloquemos todas as nossas alegrias, preocupações, coloquemos no coração do nosso Deus mais esse dia que Ele nos dá para a nossa vida, para a nossa existência, para que nós sejamos seus filhos e filhas muito amados. Com muita confiança, vamos rezar. Senhor, no silêncio deste dia que amanhece, venho pedir-te a paz, a sabedoria, a força. Quero olhar hoje o mundo com os olhos cheios de amor, ser paciente, compreensivo, manso e prudente. Ver além das aparências teus filhos como tu mesmo os vês, e assim não ver senão o bem em cada um. Fecha meus ouvidos a toda calúnia, guarda minha língua de toda maldade, que só de bênçãos se encha meu espírito. Que eu seja tão bondoso e alegre, que todos quantos se achegarem a mim sintam a tua presença. Reveste-me de tua beleza, Senhor, e que no decurso deste dia eu te revele a todos. Ave Maria, cheia de graça, o Senhor é convosco. Bendita sois vós entre as mulheres, bendito é o fruto do vosso ventre, Jesus. Santa Maria, Mãe de Deus, rogai por nós, pecadores, agora e na hora da nossa morte. Amém. Cheios de amor e confiança, rezemos. Pai nosso que estais nos céus, santificado seja o vosso nome. Venha a nós o vosso reino, seja feita a vossa vontade, assim na terra como no céu. O pão nosso de cada dia nos dai hoje. Perdoai-nos as nossas ofensas, assim como nós perdoamos a quem nos tem ofendido. E não nos deixeis cair em tentação, mas livrai-nos do mal. Amém. Que o Senhor nos abençoe e nos proteja neste dia contra todo o mal. Em nome do Pai e do Filho.

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1: 6h20.
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1: 6h23.

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1: 6h40.
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1: 6h44.
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1: 6h52. 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
1: 6h59.
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1: 6h59.
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1: 7:06. 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

bom dia pra você nessa terça-feira gostosa. Hoje é terça-feira, dia 2 de junho. Olha o mês começando. Que maravilha, são 7 horas 10 minutos. Fala pra você como é que tá a temperatura em Itanhaém. Tá frio, né, rapaz? Vixe Maria. Olha, 15 graus em Itanhaém agora, é? 15 graus em Itanhaém. Em São Paulo, capital, Vini, 12 graus. Rapaz, o paulistano tá com frio, tá com o pé gelado, meu Deus do céu. 12 graus lá em São Paulo, capital, tá beleza? Olha, uma terça-feira linda, iluminada pra você, tá nublada hoje, mas eu tenho certeza que vai ser muito feliz pra você essa terça-feira, vai ser muito produtiva. Olha, que você vai conseguir tudo que você precisa nessa terça-feira, tenho certeza. Olha, vai da sua força de vontade, que eu tenho certeza absoluta que você vai ter muita hoje. Então já vai tomando seu cafezinho da manhã, toma aquele café reforçado e vai à luta. E bora pra cima, meu amigo. Vamos que vamos. Já toma o café, já se prepara que hoje vai dar tudo certo, meu amigão. 7 horas, 11 minutos. Você que tá em trabalhar, bom trabalho. Olha, você que já está trabalhando, bom trabalho também. E muito obrigado pelo carinho da audiência. Vamos começar muito bem. Hoje, nessa terça-feira, dia 2 de junho. Começar com sucesso na manhã da mais. É manhã, rapaz, é madrugada da mais, né, isso aqui? Vamos com sucesso na manhã da mais. Tá chegando música linda pra você, ó. Vini, eu posso pedir aquele modão? Com certeza. Pode pedir um modão no WhatsApp da mais. Tá liberado. 3427-2325. E começar com eles. Kleber e Cauã, sucesso, Cabo de Guerra. Bom dia, tá na mais? Tá show de bola!

Rádio Mais Bom Dia, agora são 7h30, Bruno Marrone, Amor de Carnaval, passando pelo Santana, de vivo, agora 16 graus em Itanhaém, bom dia!

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1: 7h31.
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3: Rádio Mais, bom dia, agora 7h36.
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3: Agora contigo, Gustavo Lima. Quando a chuva passar, bom dia.

0: Rádio Mais Bom Dia, 7h47. Zezé de Camargo, banalizaram. Passou também César Menotti, Fabiano Ciumenta. Casal Modão com Michel Teló, um pouquinho antes. Bom dia!
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0: as mães, João Neto Frederico. Meu coração pede carona, 8 horas, 2 minutos. Agora 17 graus em Itanhaém.
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2: 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Excelente terça-feira pra você. Agora são 8h06 da sequência. Henrique e Juliano, na hora da raiva.

0: Eu pra você. Tá na sintonia da mais 8 e 10. Curtiu Na Hora da Raiva? Henrique e Juliane, aqui nada de raiva, é só alegria e bora pra cima! 8 e 10 nessa terça-feira gostosa, o pessoal tá participando, tá pedindo modão. Peça já o seu modão e manda o modão aqui na Mais FM. 3427-2325, deixa eu mandar um beijo. Alô, bom dia. Opa, bom dia, Lenilda, bom dia! Ah, ela mandou uma mensagem tão bonita. Bom dia, iluminado, de bênção e paz. Abençoada terça-feira. Amém, minha linda. Uma abençoada terça-feira pra você. Um beijão, Lenilda. Pessoa da equitação, aquele abraço, um beijo. Mais um beijão, bom dia. Que a paz e a felicidade façam parte do seu dia. Que Deus lhe dê um dia abençoado. Um ótimo dia pra você. Amém, meu amigão. Tamo junto. Valeu, Vagnão. Aquele abraço, pessoal do Moarama, acima da sintonia. Um bom dia para todo o pessoal do Moarama. Olhem por falar em Moarama. Alô, quem fala é... Ah, rapaz, mandou uma mensagem bonita. Alô, minha linda, bom dia.
1: Bom dia, Vini, tudo bem?
0: Tudo jóia.
1: Gostaria de oferecer uma música pro Jordani.
0: Ah, é?
1: Hoje nós fazemos 19 anos de casamento.
0: Sério?
1: E dizer a ele que muito obrigado por toda a companhia esses anos comigo. E que por... através dele posso me tornar uma pessoa ainda melhor. E a música que eu gostaria de oferecer pra ele...
0: Manda ver.
1: Foi Deus, de Edson e Hudson. Obrigada.
0: Eu que agradeço, minha linda. Eu que agradeço por... Olha, você compartilhar essa data tão especial com a gente. Um beijo, Deia. Olha, parabéns, viu? 19 anos. Rapaz, é uma vida. Minha linda, que Deus abençoe a união de vocês, que vocês continuem sendo essas pessoas maravilhosas, que vivem muitos e muitos anos juntos, com certeza. Um beijão, Deia, tudo de bom pra vocês, Deus abençoe sempre. Aquele abração, minha linda, pediu Edson e Hudson, foi Deus, pra comemorar hoje, hein, Deia, um beijo!
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0: Rádio Mais, bom dia, 8h21, Marcos Bellucci, insubstituível, passando bem, Cristiano Araújo, hoje sou seu, meu bem, temperatura agora em Itanhaém, 17 graus, bom dia,
1: insubstituível.
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0: É Rádio Mais, sempre mais. Bom dia pra você. Agora são 8 horas 32 minutos dessa manhã gostosa. E bora falar de coisa boa. 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Alô, Vini, opa, deixa eu mandar aquele beijo, aquele abraço especial pra você que tá na sintonia da Mais. Alô, meu amigão, alô, Sandro, lá do Tanise, mandando um alusão. Fala, Sandrão, beleza? Bom dia!
1: Bom dia, Vini!
0: Bom dia, meu amigão!
1: Bom dia, André, bom dia a todo mundo aí!
0: André, só tá chegando!
1: Bom dia a todos os ouvintes, uma semana abençoada.
0: Amém!
1: A todos, né? Um bom dia lá pro Fidelis.
0: Alô, Fidelis!
1: E a família dele, né?
0: Toda a família.
1: Que tá ouvindo lá no sítio.
0: Sempre ouvindo a Mais.
1: É, e um bom dia pra Lu.
0: Alô, Lu!
1: Bom dia pra Luciana.
0: Oi, Luciana. Tá pensando?
1: Um beijão lá pra minha misteriosa lá do Tenda.
0: Não pode faltar.
1: Né? Tá ouvindo também.
0: Alô, misteriosa.
1: E a minha rádio é Mais, hein?
0: É Mais, meu amigão, é sempre Mais, tamo junto, valeu, Sandrão. Ele manda beijo, manda um abraço aos amigos. A misteriosa, quem será essa misteriosa? Quem será essa misteriosa? Ô, meu amigão, o romance está no ar. Aquele abraço, meu parceiro, tamo junto. Mais uma noção especial. Opa, alô, Miguel, todo o pessoal do Jardim Oasis. Alô, Fidelis. Fidelis mandou uma alusão especial. Já tem uma alusão especial do Fidelis também. No Zap tem mais. Oi, ideia. Ô, minha linda, Deus te abençoe. Aquele abraço especial pra vocês sempre. Um beijão. Quem tá mandando mais uma alusão aqui, deixa eu ver, a minha amiga Fabi. Oi, Fabi, tudo bem? Ah, a Fabi ali, do bairro do Tanise também.

0: Cláudio, mãe, Zé Neto Cristiano, imagina pra ela, é sucesso na margem agora, 18 graus em Itanhaém, 8h41, bom dia!
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0: Ah, demais! É sucesso, Matheus Cauã. Some! Agora é 8h48, bom dia!

0: bom dia pra você. Agora são 8h54, faltando 6 pras 9 da manhã. Uma excelente terça-feira pra você. E tem alusão a mais, com certeza. Pessoal pedindo modão, pessoal mandando uma alusão. Opa! Alô, meu amiguinho, Jorge. Fala, Jorgeão! Além do Tupi mandando um alô, bom dia.
1: Bom dia, Vini Billy.
0: Vini Billy. Vini Billy. Alô, Léo Tércio. Um papai Jorge.
1: Nova York.
0: Um, meu amigo, em Nova York. Bom, é.
1: E ontem pedi minha música, ontem você não tocou, hein?
0: Oh, bom, meu Deus do céu.
1: Rapaz.
0: Eu não encontrei.
1: E mais é sempre mais.
0: Tamo junto, meu amigão. Alô, alô. Alô, Jorgeão, rapaz. Não tinha na programação, senão eu mandava. Com certeza. Sonho de um caminhoneiro. É sucesso com Milionário José Rico. Aquele abraço, meu amigão. Voz, eu vou tocar. Christian Ralph, Nova York. O pessoal tá mandando um alusão especial pro André também. Quem tá mandando é ela. É. Oi, minha linda. Bom dia, Vini. Bom dia, André Luiz. Aqui é a Maiara do Cibratel. Hoje não vim pedir folga, não, viu? Pra minha chefe. Mas se ela quiser, me dá. Ah, quero dar parabéns pra minha chefe Pri Olivato. Dizer que a

0: clínica do Dr. Olivato. Ficou a coisa mais linda, Pri. A Pri é muito caprichosa e trabalhou muito essas semanas. Parabéns, Pri, doutor. Beijo a vocês. Abre a tubaína sem Corinthians? Aí não tem como. Aí não tem como abrir a tubaína sem o Corinthians. Abre a tubaína aí. Tá aberta a tubaína. Um beijo, Mayara. Bom trabalho, minha linda. Deus te abençoe. Bom dia, Vini. Tudo bem? Olha, um abraço aos parceiros aqui da obra. O Pernambuco, o Pelé, o Matheus e o Pintor. E toca uma música aí do Jorge Matheus. Ô, meu amigão, pediu o Jorge Matheus. Vou mandar, hein? Aquele abraço, meu amigão. Tamo junto. Vamos que vamos, hein? Vamos trabalhar, José. Aquele abraço pro Fidelis também. Mandou um abraço especial pro o nosso amigão. Alô, alô, Sandro do Tanise, aquele abraço. Um beijão também especial pra Clarice. Oi, Clarice.
1: Aquele abraço, meu amigo.
2: Oi, Vini, bom dia.
0: Oi, bom dia.
2: Tudo bem com você?
0: Tudo jóia.
2: Vem mandar uma música aí pra mim, com o Henrique Juliano. Aí você escolhe uma bem boa e você manda pra mim,
0: tá minha bom? Linda, vou deixar pro Andrezão, pode
2: daqui
0: ser?
2: Daqui a pouco eu vou atrás da Quentinha.
0: Vai na Quentinha de Ouro?
2: Um beijo, Vini, tudo bom.
0: Aí sim.
2: Você tá aqui trabalhando, tô ouvindo a rádio.
0: Bom trabalho, Clarice. Um beijo. Vou deixar o Henrique Juliano pro Andrezão, tá bom? Um beijo, minha linda. Deixa vocês sim pra aquele abraço. E hoje é o dia especial, viu? Dia maravilhoso. Na sequência, Christian Ralph, Nova York.

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0: E bom dia, tudo bem com você por aí? Tudo certo? 9:09 em todo o litoral. Tô chegando, prazer imenso, André Luiz, com você na manhã da mais, nesse dia 2 de junho.
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0: Olha que você tem uma linda terça-feira, ensolarada em toda a região, mas diz aí a lenda que vai mudar o tempo, viu? Estão falando aí que vai nublar hoje. Rapaz do céu, tomara que não, viu? Em alguns pontos da cidade já tem umas nuvens aí carregadas. Tomara que não, né? Mas vamos torcer para que seja uma manhã maravilhosa, uma tarde também maravilhosa, um dia sensacional para você poder aproveitar. Hoje, terça-feira, dia 2 de junho, comecinho do mês ainda. O que você tá fazendo de bom? Fala para mim hoje, nessa terça-feira. Porque a vida é movimento, viu? A vida você tem que, ó, partir para cima dela, viu? Não fica esperando cair nada do céu, não, pelo amor de Deus, viu? Ó, vai em frente que tudo vai dar certo. Hoje dia 2, é o 153 dias já se passaram aí do ano, né? Estamos na 23ª semana do ano de 2026, 41%, quase 42% já foi embora do ano, viu? Então aproveite, tá? A lua minguante, estamos na lua minguante. Hoje é dia de sair mais cedo do trabalho. Quem que inventou isso, hein? Dia Internacional da Conscientização dos Transtornos Alimentares. Pra você que gosta de comer demais, né? O Vini tá comendo aqui, ó. Comendo o que você tá comendo hoje? É misto? É misto? É isso? Olha, é misto quente. Ele é chique demais, com danoninho ainda. Impressionante. O que mais aqui? Hoje também é dia Internacional da Trabalhadora Sexual. Isso significa o quê? Hein, Vini? Não pode falar de boca cheia. O que mais aqui? O pessoal fala que é um trabalho, né? Honesto, com certeza, né? É? O que mais? Só tem esses três comemorações hoje? Só essas três? Que beleza, hein, rapaz? Hoje é dia do homem também. Então vamos titular. Dia do homem também.
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0: Ué, sabe que hoje o programa vai ser sensacional, viu? Daqui a pouquinho tem entrevista aqui com o padre da Santa Terezinha, da paróquia Santa Terezinha. Vai ter uma festa maravilhosa, vai ter prêmios lá, muita coisa bacana, né? Aí ele vai falar rapidinho aqui dos prêmios que vai ter esse ano. 25 mil, acho, ou mais até, né? Tantos prêmios aí que vai ter. Então daqui a pouquinho pra você, tá bom? Olha, vai mandando mensagem aí no 3427-2325. E amanhã da mais tá começando. Bom dia pra você. Bora aqui, bora. Vamos acordar, meu

0: pariu.
1: Olha, tá na mais, tá bom demais, tá chegando informação pra você rapidinho aqui, ó. Programa Auxílio Aluguel, presta atenção, viu? É um programa Auxílio Aluguel do governo do estado de São Paulo que garante o pagamento de R$500 por mês para as mulheres vítimas de violência doméstica na Baixada Santista. É isso mesmo, viu? A iniciativa oferece apoio financeiro temporário para ajudar na reconstrução da vida em situação de vulnerabilidade e também, né, para ajudar também na questão, principalmente aí, de você ter o seu cantinho. Olha, quem pode solicitar o benefício são mulheres que têm uma medida protetiva expedida pela justiça, viu? Que vivem em situação, né, bem precária mesmo e possuem renda inferior aos 2 salários mínimos. Olha, o auxílio pode ser programa, né, de auxílio aí, pode ser visto, né, pelas autoridades como um meio de desafogar a vida da pessoa, né? Porque às vezes vive uma vida apreensiva, né? De desrespeito, de apanhar do marido, enfim. E aí esse auxílio acaba, né, levando literalmente, né, o livramento dessa pessoa contra esse mal, né? Olha, fala pra você o seguinte: André Luiz é um investimento milionário, viu? Que tá desde aí já pra aprovação e foi aprovado já há um tempo, né? Tomou mais de 1 milhão na região aí, esse apoio financeiro do governo do estado de São Paulo. Então é uma importante medida para ajudar essas mulheres aí, né, que passam por essa situação tão terrível, né, que são vítimas de violência doméstica. Não é fácil não, viu, gente? É uma vida sofrida, porque às vezes a mulher não tem condição de sair de casa, às vezes o cara que banca a casa, não é verdade? E aí a mulher fica lá presa a uma situação que, na minha opinião, né, esse auxílio aluguel de R$500 é só para auxiliar o quê? É um terço do aluguel, né? Porque hoje o valor do aluguel tá muito alto, muito caro, né? Enfim, olha, falar para você também que a Receita apreendeu 108 quilos de cocaína, isso mesmo, viu? Em malas esportivas no navio no Porto de Santos. Olha, 108 quilos não é para qualquer um não, viu? Bom, durante uma vistoria no navio, atracado lá no Porto de Santos, foi encontrado esses 108 quilos. Essas mochilas seriam levadas lá para Marrocos, na África. Segundo a Receita Federal, aí, a droga também foi encontrada durante a busca, né, de outras questões aí. Que coisa, viu? Agora, eu falo para você o seguinte, o que tem de manobra, né? Tráfico de droga entre navios, né, que vem de fora, que sai daqui para outro lugar, é impressionante, né? Como que pode? E toda vez a notícia, né? Toda vez a notícia. 9 horas e 21 minutos. Olha, hoje tem para você, né? Tem sorteio da Mais hoje. Olha que beleza. Daqui a pouquinho eu conto para você, tá? Tem um sorteio maravilhoso hoje para você. Na manhã da Mais, a manhã mais gostosa do seu rádio. Vai mandando seu alôzão aí no 3427-2325, porque amanhã só tá começando. Ah, não mandou ainda? Manda aquele áudio bonito, manda aí, pode mandar, 3427-2325.
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0: o sucesso pra você com Marcos e Belucci.
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Mais FM agora, 9 horas e 33 minutos. Bom dia pra você. Ó, pessoal participando com a gente hoje. André Luiz, bom dia. Tudo bem? Quero participar das promoções de hoje. Olha, hoje tem sorteio pra você. Lá da Sabor Nordestino. Isso mesmo, Sabor Nordestino. Estrela do Mar, ali na Avenida Peruíbe. Tem um restaurante maravilhoso pra você. Lá é um Sabor Nordestino. Realmente, viu? A Estrela do Mar. Olha, sorteando hoje. Ah, que beleza, é um marmitex delicioso. É um contrafilé com um molho de alho. Que delícia. É isso mesmo, produção? É isso? Hã? O batata frita, arroz, é um combo completo pra você, né? Que maravilha. Então vai mandando mensagem aí, ó. 34272325 na manhã da mais. Olha, André Luiz, vai chover, vai mesmo, viu? A previsão é essa. É chuva que Deus manda pra terra. Graças a Deus, tem que agradecer, porque se é chuva, se é sol, você tem que agradecer todo dia, ó. Hoje, qual que é o tempo aí, meu filho? Manda aí pra mim. O pessoal tá dormindo. Vamos acordar, meu povo, aqui na rádio. Pelo amor de Deus, manda. Manda aqui. Vamos lá, então. Falar pra você do tempo hoje. Obrigado. Vocês são muito gentis. Não, gentileza. Não vou dar aumento por isso. Vamos lá, então. Olha, o guarda-chuva já tá aqui, viu? Certamente já tá aqui, ó. Previsto pra hoje, tá? Ó, lembrando a você que é o seguinte... A máxima de hoje, 22 graus a máxima, com 14 a mínima. Pode ser que chova aí durante o dia todo, viu? E o sol também pode aparecer, tá? Nessa chove não molha, tá bom, gente? Lembrando que amanhã, quarta-feira, a máxima de 21 amanhã, mínima de 17 graus. Sol, muitas nuvens aí durante o dia, período de céu nublado, noite com muitas nuvens também amanhã. Agora, quinta-feira... Sol com muitas nuvens também. Não chove na quinta-feira, não. Só alguns pontos isolados aí

0: Corumbá, Belas Artes, enfim. Já tá tomando uma chuvinha boa aí, né? Ou não tá chovendo? Eu tô enganado. Centro também começou a chover agora. Enfim, bora aqui, bora, meu povo. Vai mandando seu alôzão aí no 3427-2325. Deixa eu ver quem tá comigo aqui rapidinho. Mandando alôzão. Ô, minha amigona Pri, a Priscila Olivar também tá com a gente sempre. Obrigado, minha lindona. Que Deus abençoe seu dia, viu? Obrigadão mesmo pelo carinho, pela sua sintonia. Sempre ouvindo a Rádio Mais aí. André Luiz. Hoje... hoje é dia. Mayara tá trabalhando. A Mayara tá trabalhando. Hã? Ah, é, menina? Que coisa. Ah, que coisa, viu? Ó, e ela mandou uma foto bonita aqui. Deixa eu ver. As nuvens carregadíssimas. Olha, ela falou assim: André Luiz, estou em casa hoje. E o bicho pega, é verdade. A clínica, a Tayane, é isso? Tayane e a Joyce estão de folga. Também é isso? Que beleza. Então você tá em casa hoje, só curtindo a Mais, né? Obrigado, minha lindona. Um beijão pra você, que Deus abençoe. Beijo, que Deus abençoe você sempre. Quem mais aqui? Deixa eu ver. Alô, bom dia.
1: Bom dia, André Luiz. Aqui é o Diego aqui do Moarama, desejando uma ótima terça-feira a todos os ouvintes, todos da rádio aí. Terçou, meio cinzentinho, mas pelo menos não tá chovendo, né? Quer pedir uma música aí? Não sei se você vai ter aí. É, Jorge Matheus, Thor. E manda um abração aí pro Wagner Mena, Mena Motos aí do Moarama, pro Ed Carlos da Serralheria Cibratel 2 e o David, mecânico aí do Cibratel 2 também.
0: Tamo junto!
1: Berrante triplo persistente na terça-feira aí. É pra eles dar uma acordada. Os sorteios aí da quentinha aí, juro aí. Que praticamente todo dia eu almoço ali,
2: né? Não quentinha entra,
1: aqui
2: não.
1: De serviço aqui, a gente tá almoçando ali. Ontem mesmo tive o prazer ali de estar ali na quentinha do Ouro almoçando. Rango top da hora, não tem o que falar deles ali não. Só pelo contrário, só agradecer e parabenizar pelo rango que eles fazem, que é 10 demais. Aí.
0: Show de bola, meu amigão. Abraço. Abraço, Diegão. Obrigado, viu, meu parceiro? Tudo de bom pra você. Obrigadão mesmo. Quem mais aqui? O Gabriel Gomes também tá com a gente. Bom dia, André Luiz. Tudo bem? Tamo junto aí, ó. É o Marcos da obra lá, né? Ô, Marcão, o rapaz tá colocando aqui azulejo. Meu amigo, tá ficando bom o negócio aí, viu? Estamos aqui na reforma. Tárcio e o Juninho. Rapaz, o Juninho tá com a cara aqui que quer trabalhar hoje, hein? Tá com uma cara igual o Vini, quer trabalhar demais hoje, tô vendo aqui, ó.
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0: Nosso amigão tá lá, ó, já tá com a ferramenta na mão, o Vini também tá com a ferramenta na mão. Bora, meu povo, vamos mandar mensagem, manda, quem mais aqui, deixa eu ver. Alô, Carlão também tá com a gente, tá na obra também, tá ouvindo a gente.
4: Ô, André, bom dia, bom dia, bom dia. Aqui quem vos fala é o Chuchu, o encarregado da obra do Alex.
0: Oi.
4: Queria que você mandasse um bom dia aí pro meu amigo aqui, o cunhado do João, Vitor, que é a orelha seca aqui. Um abraço pro Gordão também. Manda um bom dia especial pro Nego, meu amigo.
0: Ô, amigo.
4: O Kiko. Manda um bom dia a todos os orelhas se perdendo que tem aí, hein? E um bom dia especial sabe pra quem? A Dona Isa do Guapurá.
0: Oi, Isa.
4: Ela abriu recentemente um restaurante. Manda um bom dia pra ela especial. Um abraço do Chuchu, bom dia.
0: Um abraço pra você, respeita seus amigos, respeita os homens aí, rapaz, pelo amor de Deus.
2: Tem as manhas, não entra não, tem a instrução de um profissional.
0: Bora, meu filho. Vocês me matam, viu, assim, desse jeito, pelo amor de Deus. Hã? Como que essa rata tem audiência?
2: Doce como mel.
0: Ah, bora que bora, um abraço pra você, Chuchu, tudo de bom, viu? Ah, quem mais aqui? André Luiz, ó, manda a música bonita pra nós aqui, bora.

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2: Muito bem, tá chegando o seu signo, 9 horas e 47 minutos. Olha, para você de Áries, bom dia. Você ariano, você ariana. Olha, o equilíbrio e as demandas do trabalho podem acontecer hoje, viu? Olha, evite atitudes impulsivas. Busque soluções mais harmoniosas, você de Áries. Bom dia, você de Touro. O dia favorece iniciativas individuais, viu? Vá no seu ritmo, sem pressa, valorizando aí a estabilidade e o planejamento também. Você de Touro. Para você de Gêmeos, bom dia. Olha, saúde merece atenção especial hoje, viu? Ao mesmo tempo, você pode se dedicar mais às pessoas que estão à sua volta aí. Importante também a parceria hoje, você de Gêmeos. Bom dia, você de Câncer. Use a sua sensibilidade para fortalecer vínculos. O momento é favorável para demonstrar afeto e cultivar as relações verdadeiras. Dê valor às pessoas, tá bom, você de Câncer? Bom dia, você de Leão. Criatividade e confiança estarão em alta hoje. Você, leonino, você, leonina, projetos que envolvem expressão pessoal, principalmente no trabalho em grupo, favorecido hoje para você, tá bom? Bom dia, você de Virgem. Concentre-se em metas práticas e alcançáveis, tá bom? A disciplina de hoje pode render resultados importantes mais adiante, tá bom? Você de Virgem, daqui a pouquinho tem Libra, Escorpião, Sagitário, Capricórnio, Aquário e Peixes. Na manhã da Mais!
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2: Olha, vai mandando seu alôzão. Hoje tem, olha, um sorteio pra você lá da Sabor Nordestino, né? Estrela do Mar, é uma Marmitex. Uma Marmitex deliciosa. É um contra filé ao molho de alho, que é uma delícia. Vem arroz, feijão, batata frita, salada. Olha, vale muito a pena, viu? Vale muito a pena pra você. Não perca tempo não, tá bom, gente? Vai mandando seu alôzão aí no 3427-2325, porque tem promoção pra você hoje, lá da Sabor Nordestino Estrela do Mar, junto com a Rádio Mais, tá bom? Combinado? 9h49, deixa eu ver quem tá comigo aqui rapidinho. A nossa amigona Gabi já tem a participação. Manda seu alôzão aí no 3427-2325.

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0: Olha, tá na mais, tá bom demais. De volta à nossa programação, vai mandando seu alusão no 3427-2325 na manhã da mais. Muito mais sucesso pra você o tempo todo. André Luiz, bom dia, André Luiz. Quero mandar um alusão pra todo mundo aqui que tá ouvindo. A gente já tem entrevista com o padre. Olha que vai ser uma festa sensacional. Todo ano tem, né? Uma festa tradicional da Santa Terezinha. Ó, seguinte. Quem tá comigo aqui é a Gabi lá do Ásio. Ô, Gabi, beijo pra você. Obrigado aí pela sua sintonia, pela participação sempre com a gente aqui na Rádio Mais. Tá mandando alusão aqui. Bom dia, minha amiga. Tudo bem? Como estão as coisas por aí, hein? Manda!
1: Bom dia, André Luiz.
0: Oi,
1: Vini.
0: Tudo bem?
1: Passando pra desejar uma ótima terça-feira.
0: Obrigado.
1: André, foi um prazer conhecer você, eu e meu marido.
0: Minha amigona.
1: Ontem lá perto da caixa. Da hora de conhecer.
0: Eu tava lá no centro ontem. Aí fui abordado pela Gabi, o esposo dela, que é meu xará André também. Prazer é meu, viu? Obrigado, que Deus abençoe sempre. Ah, quem mais aqui? Deixa eu ver. Alô, bom dia.
2: Bom dia, André. Tudo bem?
0: Tudo
2: aqui
0: bem.
2: Aqui é a Miranda do Moarama.
0: Ô, Deia.
2: Hoje em especial, queria desejar uma música ao Jordani.
0: O Jordani.
2: Foi os nossos 19 anos de casamento.
0: Olha, 19 anos.
2: Se você puder tocar Foi Deus, eu agradeceria.
0: Legal.
2: Deus abençoe a todos vocês aí da emissora.
0: Ô, minha amiga, um beijo pra você. Obrigado. Um abraço aí. Parabéns aí, tá bom? Casal maravilhoso. Quem mais tá comigo aqui também rapidinho? Ô, minha amigona Fátima do Savoy. Ela que é agente de saúde lá no Guapurá, né, Fátima? Tá sempre ouvindo a Rádio Mais lá. Pessoal do posto de saúde também, sempre ligadinho na Mais. André Luiz, hoje tô aqui ligadinha na Mais FM, viu? Sempre mais. Beijo pra você, Fátima. A Fabiana do Suarão também tá ouvindo. Ô, Fabi, beijo pra você. Ela tá mandando aqui, boa terça-feira. Quero participar do sorteio de hoje. Alô, meu amigão. Ah, o Carlos Eduardo também tá lá na feira do Belas Artes. Hoje é feira, né? Tem a feira lá, aquele pastel caldo de cana maravilhoso. Um abraço, pessoal da feira do Belas Artes. Obrigado. Alô, minha amiga Ivone. Bom dia.
3: Bom dia, André. Bom dia.
0: Bom dia.
3: Ivone,
0: tudo bem?
3: Pessoal Belas Artes.
0: Oi, Ivone.
3: Estas marmitinhas aí do cantinho, destino. Ai, que deve ser uma delícia. Estou com água na boca.
0: Ó, hoje tem sorteio daquela Marmitex. É, ó, tem sorteio pra você, Marmitex, lá da Sabor Nordestino Estrela do Mar. É um... Ah, verdade. É uma delícia, viu? É um contrafilé ao molho de alho. Aí tem batata frita, salada, arroz, feijão. Maravilhoso, viu?
3: Vou ganhar hoje.
0: Vai mesmo.
3: Hoje eu estou com a sorte.
0: A sorte
3: dia,
0: está com
3: André.
0: Você.
3: Eu peço de lá. Nossa, a comida de lá é maravilhosa, viu? E eu pedi através do, né, do comercial aí da rádio, né?
0: Ei, minha amigona.
3: Ai, ai, muito boa a comida de lá mesmo. Tenha um ótimo dia, tá? Estou participando pouco, né?
0: Isso, tá.
3: Mas
0: mesmo.
3: Mas eu estou ouvindo todos os dias, o dia inteirinho vocês, tá bom?
0: Beijão
3: Ivone
0: pra vocês.
3: Ivone Brechão Belas Artes, tenham todos um ótimo dia.
0: Ô, minha amiga Ivone, tudo de bom, viu? Obrigado, que Deus abençoe o seu dia sempre aí. Quem mais aqui? Tem muita gente mandando mensagem, já eu atendo todo mundo aqui. Tá bom? Quem mais? A Clarice também. Ô, Clarice.
4: Tudo bem? André Luiz, bom dia.
0: Bom dia.
4: Tudo bem?
0: Tudo bem.
4: André Luiz, manda uma música aí pra mim. José Felipe, Mergulhei.
0: Olha que bonita.
4: Me coloca nas promoções, se possível. Eu pedi pro Vini, mas não deu tempo dele tocar pra mim.
0: Vini.
4: Aliás, pra ele eu pedi outra música.
0: Isso.
4: Mas tudo bem.
0: Eu
4: um
0: mando.
4: Beijo, tudo de bom
0: beijo.
4: Pra você. Bom trabalho.
0: Obrigado, Clarice. Ela é costureira ali, tá sempre ouvindo ali no América. Beijão pra você, ó. Tá chegando a participação do ouvinte. Vamos acordando, meu povo, porque hoje é terça-feira. Hoje é um dia maravilhoso pra você poder aproveitar com fé, muita esperança que tudo vai

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2: Olha, agora 10 horas e 14 minutos em todo o litoral. Estou recebendo aqui nos nossos estúdios o padre da paróquia Santa Terezinha, o padre Beto. Seja bem-vindo, padre.
3: Muito obrigado pela oportunidade de estar aqui. E é muito interessante nós ouvirmos mais 87.5 FM. Mais
2: amigão.
3: Amor, mais comunicação, mais alegria. E eu acredito que esse é o objetivo da rádio, né?
2: Com certeza.
3: Chegar até você para tornar a sua vida mais feliz, tá?
2: É um prazer.
3: É uma alegria muito grande estar aqui.
2: É um prazer receber você aqui nessa emissora. Olha, e está de portas abertas, viu? Quando a igreja precisar, o padre, enfim, a gente está aqui para fazer também algo positivo para a sociedade. E lembrando que algo muito legal vai acontecer agora, a partir do dia 6 de junho, essa festa maravilhosa. E padre, olha, você aqui na rádio hoje, representando, né, uma comunidade inteira que gosta da festa, eu sei que vai muitas pessoas lá. E eu queria saber, para começar, o porquê da festa aí, né, de Santo Antônio, da paróquia Santa Terezinha. Conta um pouquinho para nós aqui.
3: Primeiramente, Santo Antônio é o copadroeiro da paróquia Santa Terezinha, porque tudo começou no bairro do Morro com uma capela de Santo Antônio. E aí o casal Aurélio Ferrara e a Filomena eram devotos de Santa Terezinha, e como desativou essa capela no Morro, essa capela foi transferida para aqui o bairro chamado Bairro do Poço, atual Belas Artes. Então, só que o casal era muito devoto de Santa Terezinha e se dispôs a construir uma igreja Santa Terezinha. Como os santos não têm ciúme nem competição, então fechamos com a igreja, foi construída em honra a Santa Terezinha, e Santo Antônio sempre acompanhou, né? E por isso, para construir a igreja de Santa Terezinha, então começou já a fomentar a quermesse Santo Antônio, tá? E assim começa toda a festividade de forma muito precária, muito simples. Mas foi aí que surgiu a quermesse Santo Antônio. E Santo Antônio tem uma presença muito especial na paróquia Santa Terezinha, porque tudo começou com ele.

0: tá? Então, com Santo Antônio, nós temos os recursos que nós precisamos para construir a igreja, para fazer reforma, e por isso a quermesse, porque é uma data bastante festiva. Santo Antônio é também o santo mais popular do mundo, é uma figura extraordinária. Então, nós temos aí esses dois santos que nos acompanham, e a quermesse entra dentro dessa realidade de ajudar a igreja a crescer e ter os meios necessários para que possamos evangelizar, não é? Eu sempre falo para a comunidade e os nossos benfeitores que nós fazemos as coisas não é para nós, é por aqueles que virão depois. E nós queremos deixar um legado, nós queremos deixar um espaço e meios adequados para que os nossas crianças amanhã possam fazer aqui a sua primeira comunhão, os nossos adolescentes amanhã vão se casar nessa igreja. E quantos encontros profundos com Deus nós temos através das nossas comunidades. Então a quermesse tem essa finalidade, né? Santo Antônio é aquele que nos ajuda economicamente para poder manter aí as necessidades da paróquia.
1: E não é fácil, né, padre? Não é fácil, porque você depende, né, das pessoas, depende do comércio local, depende de uma festa de estrutura e precisa realmente de ajuda. E é uma festa que cada dia mais vem crescendo, né, na região. Eu vejo que o espaço ali está até um pouco mais, um pouco menor do que comporta a festa. Não é verdade, padre?
0: Exatamente. A nossa festa hoje já tem uma tradição, né, bastante grande, né? E a primeira coisa, a primeira palavra que a gente tem que ter é de gratidão, primeiramente a Deus, né? Porque Deus é a providência. Deus providencia os meios necessários que precisamos, e Deus providencia através também de pessoas generosas, de pessoas que acreditam no nosso trabalho, que nos ajudam. E que também acaba, por exemplo, os nossos patrocinadores acabam também sendo beneficiados, porque a participação da nossa festa é bastante grande, né? Então, muita participação, muitas pessoas durante todos os finais de semana. Então, é uma alegria, por exemplo, poder receber nessa colaboração de pessoas que às vezes nem tem tanta participação próxima, mas nos ajuda, colabora conosco, dá o seu patrocínio. A gente também retribui com agradecimento, fazendo aí o patrocínio dos nossos colaboradores. Mas tudo isso é fruto da providência de Deus. E mais ainda, porque nós temos mais ou menos entre 250 a 300 pessoas voluntárias.
1: Isso que é bacana, né, padre? Ajuda mesmo e veste a camisa, né?
0: Exatamente, porque eu sempre falo que se fosse para nós pagarmos para as pessoas fazerem o que elas fazem, elas não fariam com tanto amor como elas fazem. Então tem pessoas que, por exemplo, tira o seu tempo de folga, às vezes até férias, nesse período para poder trabalhar na festa. Eu digo que falo assim, isso, humanamente falando, é algo que nos emociona, porque a gente vê que as pessoas estão ali, não, olha, vamos trabalhar, porque nós precisamos nos unir, porque sem a união o reino de Deus não acontece, né? Quer dizer, o reino de Deus está aí, mas exige também a nossa colaboração, né?
1: E hoje em dia está tão difícil, né, padre? As pessoas ter essa união, né? De esforços, de ajudar um aos outros, é tão difícil, né? Porque vai passando geração para geração, e hoje, eu sempre falo aqui na Rádio Padre, os filhos que estão nascendo hoje dificilmente vai cuidar do pai e da mãe lá na frente, dificilmente, porque é uma outra geração.
0: O que eu vejo a quermesse, a gente sempre conversa. Primeira coisa, a base de toda a preparação da quermesse, além das reuniões com as equipes, com momentos de orações, de reflexões, de ajuste que é necessário, porque é uma festa que tem um nível profissional muito grande, exige profissionalismo. Tanto é que ontem eu conversava, eu falei assim, quem trabalha na quermesse Santo Antônio recebe qualificação. Então poderia pôr no currículo, porque realmente tem que aprender a mexer com tecnologia, como foi feito a questão das maquininhas. As pessoas que servem na barraca vai sendo qualificado, porque tem que ter uma capacidade de servir, de acolher, e às vezes até de lidar com situações um pouquinho mais difíceis, porque você está mexendo com o público.
1: Verdade.
0: Né? Mas a grande base do que nos dá força para realizar esse trabalho é o período de oração. Nós fizemos aí o Cerco de Jericó, são 7 dias de oração, de adoração, pedindo aquilo que você falou, a unidade. Porque a unidade é o ponto fundamental para tudo, né? Jesus, quando ele partiu desse mundo, ele não pediu para que os seus discípulos fossem mais ricos, mais famosos, mais inteligentes, mas ele disse: Pai, que todos sejam um. Como eu e o Pai somos um, quero que eles também sejam um. Porque esse é o ponto fundamental, que é a unidade, que é fruto do amor. Não é? E, então é muito bonito isso. Então nós alavancamos a nossa quermesse com profunda oração. E na quinta-feira passada, os nossos voluntários receberam a bênção de envio. Tá? Para que eles pudessem ser instrumento de Deus, porque nós não estamos só engariando fundos para a igreja, que é necessário, mas acima de tudo nós queremos testemunhar o amor, testemunhar a alegria de ser de Deus, porque a alegria não está no dinheiro, na fama, no sucesso, a alegria está no serviço. Então é quando isso. A gente entende que a alegria do ser humano é doar-se, é sair de si, e o exemplo está aí, porque você olha para as pessoas, às vezes lá, às vezes até cansado, mas sempre com um sorriso no rosto. Então, os nossos voluntários, eles são verdadeiras testemunhas, né, desse amor de Deus, dessa alegria de Deus. E mais ainda, a importância da quermesse é que quando você está na quermesse, ninguém está no celular, dificilmente você pega o celular, porque a festa ela interage. Né?
1: Isso é bacana, né?
0: E os adolescentes, que geralmente está ali muito adolescente, eles estão ali ajudando, colaborando, brincando. As nossas crianças estão ali vivenciando aquele momento alegre, fraterno, saudável. Porque a grande situação é que às vezes nós nem sempre temos ambientes saudáveis.
1: Uhum.
0: Então a quermesse é esse ambiente saudável, porque é uma música
1: familiar,
0: boa, familiar. Não é? E graças a Deus, embora são milhares de pessoas que participam dessa festa, que vêm participar dessa festa, nós nunca tivemos uma ocorrência grave. Não, nada, sempre foi muito tranquilo, sabe? O povo respeita. Né?
1: Lógico, muito bem organizada.
0: Muito bem organizada. É,
1: eu já tive o prazer de vir em algumas vezes lá, padre. Muito bem organizado. O pessoal gosta de jogar bingo.
0: Nem fala. É uma diversão, né?
1: É uma maravilha, viu?
0: Tá. E canta.
1: Tem um cara que canta bingo aqui do lado também.
0: Atormenta todo mundo, entendeu?
1: Legal.
0: Não pode
1: grande
0: ficar
1: Victor.
0: Falando, né? Porque eu não sei onde que arruma tanta criatividade.
1: Rapaz,
0: viu?
1: Não é fácil não, viu?
0: Não, eu falo que...
1: E esse ano vai ter bingo então, padre. E vai ter um show de prêmios.
0: Sem dúvida. Esse é o ponto fundamental, porque a gente sabe que toda a quermesse ela tem todo ali a praça de alimentação, tem os bingos ali, enfim, os prêmios, que são muito bons, por sinal, fruto de pessoas generosas que doam, que colaboram. E para alavancar ainda mais, porque queira ou não, a renda da festa está nessa questão de poder de ganhar. E poder alavancar, e o show de prêmio é esse ponto, né? Embora a praça alimentação nos ajuda muito, mas o que fortalece ainda mais é o show de prêmios. Então são mais de 40 mil reais em prêmios, o valor é 5 mil reais, é 25 reais, e você pode ganhar 25 mil reais em prêmio.
1: Que, né? Legal, hein?
0: Em dinheiro, né? E outros prêmios que tá ali. Então, como eu sempre falo, ninguém tem uma quantidade grande para nos ajudar diante de tantas obras que nós temos, tá? Mas 25 reais acho que todo mundo tem. E se todo mundo colaborar comprando esse show de prêmio por 25 reais, vai estar ajudando. Então, as pessoas que nos ajudaram no show de prêmio ano passado, hoje nós temos uma igreja São João.

0: José. Uma igreja que é um marco, é um lugar que nós tínhamos para rezar, era um salão que cabia 30 pessoas, sem janelas, sem nenhuma situação de conforto.
1: Eu lembro disso, dessa parte aí, eu lembro.
0: Então, e hoje nós temos a Igreja São José, com todo o conforto, lógico que tem alguns acabamentos ainda, mas lá foi investido grande parte da festa de Santo Antônio.
1: Isso, dessa parte aí, eu lembro.
0: Então, e hoje nós temos a Igreja São José, com todo o conforto, lógico que tem alguns acabamentos ainda, mas lá foi investido grande parte da festa de Santo Antônio. E outra coisa, nós temos uma cidade com 110 mil habitantes,
1: uhum,
0: tá? Mas nós temos muitas capelas e não tínhamos uma capela dedicada a São José.
1: Verdade.
0: Então São José, depois de Nossa Senhora, foi quem mais amou a Jesus. Então ele é o patrono da igreja. Então hoje Itanhaém tem essa igreja de São José, que foi toda o telhado, a estrutura dela em madeira, porta e janela, madeira. Foi um sacrifício enorme, mas ao mesmo tempo é uma igreja muito linda.
1: Linda.
0: E que até você está convidado a conhecer lá na Avenida Julinha 610.
1: Legal.
0: Então, para você ver que o teu dinheiro, ele não está sendo investido em outra coisa, a não ser na estrutura material que nós precisamos. Acabamos de trocar o telhado da igreja Nossa Senhora Aparecida.
1: Legal.
0: Entendeu? Ali nós fizemos grandes melhorias ali e temos mais coisa para fazer ainda. Nós temos, por exemplo, uma igreja, uma comunidade chamada São Pedro, não é? Que é um salãozinho muito precário, mas uma comunidade viva. Ali já teve casamento, ali já teve primeira comunhão, ali tem uma comunidade assim vibrante, embora muito simples, e que nós precisamos ajudar, porque ali não tem nem a capela do Santíssimo ainda. Então, o que a gente entende? Que toda a renda da nossa quermesse, dessas promoções, é investido integralmente em obras, tá? Porque a manutenção da igreja mensalmente, eu sempre falo, é através das pessoas que participam do dízimo e oferta. E graças a Deus o povo entendeu isso.
1: Bacana.
0: Porque daí, o que acontece? Eu posso investir aquilo que é fruto de promoções.
1: Legal. Tá? Investir bem, né, nas igrejas.
0: Exatamente.
1: É legal.
0: Exatamente.
1: Dá esse fôlego, essa musculatura, né, padre?
0: Exatamente. Porque hoje o custo é muito alto, né, de mão de obra e também de material.
1: Uhum,
0: né? Então, nós precisamos muito da sua ajuda. Então, se você puder nos ajudar, eu agradeço imensamente. O pouquinho de cada um é que faz toda a diferença, tá? Então, eu já digo até uma palavra de gratidão por todas as pessoas envolvidas que ajudam, pessoas que estão aí, tem toda uma estrutura, né, de organização, mas é muito bonito de ver a doação, o empenho, tá? E o resultado que acontece no final da festa pela arrecadação, mas muito mais pelo fruto que isso produz em construções, em obra, em meios que a gente tem de atender o povo. E lá na São José nós tínhamos um salão de 30, participação de 30, 40 pessoas. Hoje nós temos uma igreja com cabe 120 pessoas e está lotado.
1: Que legal.
0: E quando é tempo de festa fica a gente para fora. Então é muito bonito ver que as pessoas estão participando, tem esse espaço e que agora está fazendo toda a diferença.
1: É isso que faz a diferença, essa construção da união. Olha, falo para você o seguinte, que a festa começa no dia 6, né, padre? Dia 6 agora. Tem um show de prêmios para você por apenas R$ 25,00 a cartela. E o legal, gente, que você não precisa estar presente, é isso, padre?
0: Exatamente.
1: São registradas as cartelas, certinho, bonitinho. Aí você compra a sua cartela, você vai concorrer aos prêmios. Olha lá, padre, já sei qual é, hein? R$ 2.500 no valor aí em espécie, é isso? Aí tem uma Smart TV de 70 polegadas. vai falando alguém aí, ó. Quem mais? Tô falando a fala do padre aqui, ó. Um iPhone 17, maravilhoso, R$ 5.000 em dinheiro. E o grande prêmio que é R$ 25.000. Já dá para pagar as contas e ficar tranquilo, né? Até o final do ano. Não é verdade, padre?
0: Ajuda bastante.
1: E o legal é que agora, já vem acho que de um tempo para cá, que as cartelas são registradas, é isso?
0: Sim. Faz, acho que é o terceiro ano que nós estamos

0: aplicando esse método, tá? É um método bastante exigente, envolve muitas pessoas, e aí está o bonito, né? Pessoas que ficam na venda online, venda pelo WhatsApp, né? Então você pode comprar pelo WhatsApp, pelo QR Code, e tem os nossos agentes que também vendem, né? E aí nós estamos até com um casal e mais a irmã Gláucia, que está ali na tenda, na frente de Santa Terezinha, fazendo plantão de venda. E aí vai envolvendo as pessoas e eu convido você a não perder essa oportunidade. Tá? Então compre o show de prêmios, participem. Próximo final de semana esperamos você a partir das 19 horas para esse momento alegre, esse momento de festivo. E aproveito também, já que vamos falar de Quermesse Santo Antônio, eu quero lembrar que no dia 13 nós temos o dia de Santo Antônio, missa às 8 da manhã e também às 16h30, né, às 4h30 da tarde, nós temos missa, e sempre missa com bênção dos pães, venda de bolo de Santo Antônio, e eu convido você também a participar dessa parte religiosa. Nós temos lá no Coronel também no sábado, missa de Santo Antônio, tem a capela de Santo Antônio lá também, e aí no dia 13 nós temos a festa de Santo Antônio e depois a quermesse, e temos o Jogo do Brasil aí, você pode assistir o Jogo do Brasil lá na festa.
1: Que legal!
0: Então, isso aí é por conta do Vitor, que está organizando essa parte aí.
1: Vai ter um telão bonito lá, então.
0: Sim, vai ser um momento muito especial.
1: Que legal!
0: Então, é isso daí. E eu conto mesmo com a presença de vocês, com a ajuda de vocês, porque o que faz a festa ser esse momento bonito, alegre, é a presença. É a sua presença. Você que vai com a tua família, para ter esse momento alegre, de diversão, de forma saudável. E lembro que além de todas as atividades, tem a pescaria para as crianças, tem lá também o pula-pula, tem escorregador, tem até o touro lá, que o Vitor acho que vai
1: touro mecânico.
0: Touro mecânico, entendeu? Então é assim, vai ter muita diversão. E é muito bom. É muito bom porque o povo é um povo alegre, um povo carinhoso, um povo que gosta de cantar, que gosta de dançar. É muito bonito.
1: Eu acho maravilhosa essa festa. É uma festa familiar, muito aproveitosa. Porque o que tem de coisa boa lá, não é verdade? Tem comidas típicas, tem show, tem o bingo. Quem não gosta de jogar bingo? Eu adoro jogar bingo. Padre, obrigado pela sua visita. Deus abençoe. Pode deixar suas considerações finais aqui. A rádio está aberta e disponível para a comunidade, porque aqui a voz do povo é a voz de Deus.
0: Olha,
1: como tem um ditado.
0: Eu agradeço muito a rádio e de forma especial ao André Luiz, que deu essa oportunidade. E é sempre bom, né? Porque a comunicação é algo tão, tão sublime. Justamente porque o nosso Deus, ele é comunicador, né? Ele se comunica conosco. O nosso Deus fala conosco. Enviou seu Filho para falar conosco pessoalmente. Ele falou de muitos modos no Antigo Testamento, mas no Novo ele fala pessoalmente. Então nós estamos aqui usando desta rádio, né? Temos esse espaço para poder chegar até você e que a gente possa se comunicar mais. Falar mais e falar coisa boa, falar da beleza. E eu digo para cada um de vocês que estão me ouvindo, cada um de vocês é um dom precioso, porque ninguém está no mundo à toa. Se a gente está no mundo é porque nós somos uma escolha. E não sou eu que falo, isso está lá na carta de São Paulo aos Efésios. Antes que o mundo fosse criado, Deus já nos havia escolhido. Então você que está desanimado da vida, acha que ninguém te dá valor, que às vezes ninguém te vê, né? Parece que você é uma pessoa invisível dentro de casa, eu quero lembrar para você o seguinte: Deus te vê e Ele te escolheu. Se você está nesse mundo, é porque acima de tudo, você é a escolha de Deus. Então, nunca deixe de ser feliz, porque a felicidade está dentro de nós. A felicidade está nessa certeza de sermos amados. Parabéns a você que está conosco, a esta rádio e por esse momento de unidade, de comunhão, de estarmos juntos nesta manhã.
1: Obrigado mais uma vez, padre. Seja, olha, quando você quiser, seja muito bem-vindo aqui. As portas estarão sempre abertas para você, para a comunidade, que todo mundo vai mesmo nessa festa maravilhosa que começa agora dia 6, a partir das 7 da noite. Olha, você quer jogar bingo, quer ouvir boa música, quer participar, levar o filho, a família, o maridão, a esposa, pode levar até a sogra também, não esquenta a cabeça, viu? Vai lá na paróquia Santa Terezinha, que é maravilhosa essa festa. Muito obrigado, que Deus abençoe a nossa vida. E obrigado mais uma vez, padre. Deus abençoe, obrigado. Amém. Olha, daqui a pouquinho tem mais sucesso pra você! Amém.

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0: Muito bem, vamos lá. Deixa eu mandar um grande abraço a Marisa, lá do Jardim Magalhães. Ô Marisa, bom dia pra você. Obrigado pelo carinho, pela sua sintonia. Vamos que vamos! Tá mandando alôzão pra nós aqui. Obrigado. Você que não mandou alô ainda, manda aí, manda. Hoje tá valendo pra você uma marmitex deliciosa, da sabor nordestino. Aquela marmitex é um contrafilé, é um molho de alho. Isso, tem ainda batata frita, tem ainda salada, arroz, feijão. Olha, serve muito bem você hoje, tá? Quem não quer comer um contrafilé ao molho de alho? Que é uma delícia, viu? Prato delicioso. 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Ah, deixa eu ver aqui, ó. Mandar um grande abraço a Val. Alô, Chico. Alô, José também. Tá todo mundo lá sempre ouvindo a Rádio Mais. Obrigado. 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Alô, bom dia, quem fala? Alô!
1: Bom dia, meu prefeito.
0: Alô!
1: André Luiz.
0: Oi!
1: Futuro prefeito do povão. Não é mole não, hein? Feliz terça-feira, vamos que vamos.
0: Vambora.
1: Rapaz, eu pensei que ia chover hoje, mas já abriu o sol de novo, já tava se formando pra chuva de novo. E é assim mesmo, né? Vamos, que o dia tá bonito demais.
0: Ó, eu falo pra você, tá um dia meio estranho hoje. Uma hora chuva, outra hora sol, outra hora chuva de novo, aí fecha o tempo, clareia. Rapaz, tá meio confuso esse tempo hoje, não tá não? Fala a verdade, né? Ah, deixa eu ver aqui, ó. Quem mais? Olá, amigo José, um abraço. O Vini tá esperando a camisa do Corinthians ainda. Eu prometi pra ele que eu ia dar de presente pra ele a camisa do Corinthians. E aí toda hora ele me cobra, cadê minha camisa? Ele cobra as coisas de mim, viu? E o padre? Padre, ó, dá um jeito no Vini aqui, viu, padre? Pelo amor de Deus, viu? Bota esse caminho bom aí pro Vini. Alô!
2: Bom dia, André Luiz.
0: Tudo bem?
2: Mais uma vez, uma abençoada terça-feira a todos nós. E eu gostaria de escutar uma música do Zé Felipe.
0: Zé Felipe.
2: E participar das promoções.
0: Ô, Domingas, um beijo pra você. Obrigado. Obrigado mesmo pelo carinho de vocês aí, sempre. O que mais? Alô, Peterson, também tá com a gente, mandando um alusão aqui na Rádio
3: Bom Vai. Bom dia, André Luiz. Bom dia, meu camarada. Como que tá, meu amigão?
0: Na luta.
3: Bom dia a todos os ouvintes aí da Rádio Mais. Aqui
0: Tamo
3: é o Pet, da Recuperadora de Veículo Branco.
0: Ô, Pet.
3: Passando aquela presença. E aí, como que tá, meu camarada?
0: Tô aqui, meu.
3: Coloca nós nas promoções aí, nos sorteios aí, ô André.
0: Tamo junto.
3: Sabe que nós não ganha nada, pô.
0: Bora.
3: Alguma coisinha aí, uma pizzinha, sei lá.
0: Qualquer coisa, não. Aqui tem prêmio, não é qualquer coisa.
3: Beleza, amigo.

0: Não. Bom dia pra nós aí, que Deus abençoe essa terça-feira aí.
1: Tamo junto. Abre aquela tubaína.
0: Meia chuvinha, meio com solzinho. O solzinho tá meio acanhado ali.
1: Tá.
0: Logo, logo ele vai sair aí pra dar uma esquentada aí. Fé em Deus.
1: Boa.
0: Falou, meu amigão. Tamo junto.
1: Tamo junto, meu parceiro. Eu te pego na saída.
2: Bom dia, meu amigo André Luiz.
1: Uma ótima
2: terça-feira, uma semana excelente pra você, pra todos os ouvintes. Tamo junto, André. Valeu, dá-lhe peixe, hein?
3: Se tem as manhas, não entra, não. 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
1: Agora acabou, né? O Santos não joga mais, isso. Tá na lanterna do campeonato ou não? Tá na zona de rebaixamento.
3: Doce, doce, como mel.
1: Aí é dose. Vai, Santos, vai, Neymar. Ó. E o jogo da seleção vai ser quando agora? Dia 13. 13, sexta, no sábado que vem, sem ser esse o outro. Tem seleção brasileira, hein? Diz a lenda aí que pra quem não vai conseguir assistir na TV, vai ouvir nas ondas do rádio aqui na Mais. Estão falando aí, não sei, né? Estão falando aí. O Vini quer trocar a rádio pro outro, não sei de onde que é lá. Enfim, vai trocar a rádio, Vini? Não? Ah, o Brasil vai jogar contra o Egito agora, que é um amistoso, que o Brasil vai empatar o jogo. Oh, ganha ou empata? O que você acha? Empata ou ganha? Ganha, né? Do Egito. Acho que empata. Ou ganha. Aí vai começar a Copa, então, dia 13. Vai Brasil e Marrocos às 7 horas da noite. É, vai cair no sábado, né? Aí tem Brasil e Haiti. Aí, meu, aí é jogo de... Hã? O Haiti, pô. Tá de brincadeira. Vai ganhar bonito. E a Escócia vai... No dia 24, a Escócia também. Todos os jogos... A da Escócia às 7 da noite, no dia 19 às 21h30, Brasil e Haiti. E depois, não tem mais o calendário? Se passar de fase, aí muda o calendário da seleção. Então são três jogos agora de início. Tomara que ganhe, né, gente? Então vamos torcer pra isso, né? Vamos torcer pra isso. Alô, bom dia, quem fala é o nosso amigão... Ô, meu amigão Fábio, tudo bem?
4: Bom dia, bom dia, bom dia, meu amigo André Luiz, né? Amigo não, nós já somos irmãos de profissão.
1: Tamo junto.
4: Né? Mandar um abraço pra você, mandar um abraço pro Vini, mandar um abraço pra essa benção do padre que vai estar aí, que ele ore e abençoe ainda mais o nosso dia, principalmente pra quem tá passando por necessidades de enfermo, né? Essa é a hora de Deus abençoar. Amém. Desejando sempre uma excelente terça-feira, com muita paz, né? Com muita luz. Né, e sempre correndo atrás dos nossos objetivos. Beleza, André? Sou o Fábio Muniz aqui do Jardim América. Ainda continuo na minha rotina, né? De esperança.
1: Vai dar tudo
4: mas
1: certo.
4: As coisas estão se encaixando. E se Deus quiser, Deus está abrindo as portas aí da melhora. Um abraço, André Luiz, um abraço. Tá na mais, tá bom demais.
1: Tamo junto, Fábio. Deus abençoe você sempre. Obrigado. Quem mais aqui? Deixa eu ver. André Luiz.
5: Bom dia, André Luiz. Aqui é o Edson Morama, passando para desejar uma ótima terça-feira para você, para todos aí da Mais FM. Que Deus abençoe nossos dias e nossas famílias. Quero participar das promoções e, se der, toca uma música aí do Zé Ramalho. Pode ser, meu amigo? Um abraço, fica com Deus.
1: Tamo junto, meu amigão Edson do Moarama também tá com a gente. Alô, bom dia,
6: bom
1: quem mais?
6: Bom dia, meu amigo André Luiz. Bom dia!
1: Oi, bom dia.
6: Terça-feira, passando pra deixar aquele dia abençoado a você, meu amigo. Muita paz, muita luz, energia.
1: Tamo junto.
6: Sabedoria, né, alegria. Que
1: sempre.
6: Vocês nos passam todos os dias, tá?
1: Sempre.
6: E a todos os ouvintes da rádio, mais um grande abraço aos meus amigos do Bar é Proibido e já teve de só sair. Ao Damião, a Lígia, ao Chico, ao Antônio, a Neise, a Suzane, ao meu sobrinho Luiz e a todos os ouvintes da Rádio Mais. E coloque todas as promoções, é Nelson da Praia do Sonho.
1: E abre aquela tubaína pro Nelson, hein? Vamos aproveitar a tubaína hoje. Ah, tá chegando sucesso pra você voltar ao passado com eles. É o Raça Negra. Porque tá na mais, tá bom demais. Manda sua mensagem, tem sorteio hoje. Aquela Marmitex, o contra filé, ao molho de alho, batata frita, arroz, feijão, salada. Lá da Sabor Nordestino.

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1: A mais ouvida, agora 11:07, bom dia. Terça-feira maravilhosa, hein?

0: inventei.
1: Tá aí pra você, Marília. Ô, saudade da Marília. Mais, tamo demais agora, 11 horas e 10 minutos, 11 e 10 em todo o litoral, vai mandando seu alusão aí, o pessoal tá mandando mensagem, que quer ganhar hoje a Marmitex deliciosa, hein, tem, olha, e vale a pena mesmo, é um contrafilé ao molho de alho, lá do restaurante Sabor Nordestino Estrela do Mar, vale a pena você participar no 3427-2325, porque hoje é terça-feira, enche o copo de tubaína, eu tomar uma tubaína maravilhosa. Rapaz, pior que vai chegando frio, tem gente que gosta de tomar, né, um vinho, na verdade, pra esquentar. Quem? O caldo verde, boa, caldo verde, caldo de mocotó, caldo de, né, é um caldo de frango lá com outras coisas, mas não falo o nome. Eu não sou bom na cozinha não, rapaz. É?

0: Eu sou ruim na cozinha. Já falo pra você, sei fritar um ovo, sei. Agora, cozinhar feijão, arroz, esse negócio é só pra quem sabe mesmo, viu? Eu não sei, pior que eu não sei mesmo. Pessoal, como que você não sabe fazer um arroz, um feijão? Eu não sei mesmo, não sei. Não me fala.
1: Potência.
0: Que coisa difícil, eu não sei fazer. Mal e mal sei falar aqui de... Às vezes, pô, fazer arroz, feijão, aí não consigo não. Macarrão. Pode-se, olha. Eu fui tratado a pão de ló, verdade. 11 e 12, alô, quem fala comigo? Alô, bom dia.
2: Bom dia, meu amigo. Oi. André Luiz, passando para desejar a você, toda a família Rádio Mais, a todos os ouvintes, uma ótima e abençoada terça-feira.
0: Obrigado.
2: Mandar meu beijão aqui pro meu esposo Vanderlei, meus filhos para minhas filhas, pros meus netos, para minhas netas. Um abraço a todos os amigos e clientes da Adega do BA.
0: Obrigado.
2: E queria ouvir uma música do Jorge Aragão. Caso dê tempo, toca aí pra mim. Ou então você passa pro Vini, tá? Vou estar ligadinha.
0: Jorge Aragão, isso?
2: Valeu, André. Beijos, beijos.
0: Eu acho que é isso, né? Eu acabei não...
1: Potência!
0: Não consegui identificar aqui, mas beleza, Lucimar. O Vini já anotou aqui, viu? Já anotou mesmo. Beijo pra você, obrigado. Manda um abração pro Vanderlei também, sempre com a gente. André Luiz, aqui é o Tárcio. Manda um alôzão pros meus tios, Pio e o Nel. E o pessoal da obra do Marcão. Alô, Marcos, um abraço pra você, tamo junto. Alô, Tárcio. Grande corintiano, hein? Rapaz, olha...
3: Corinthians!
0: O pessoal já tá de férias, já do Corinthians, já tá, né, de férias. Imagine depois da Copa do Mundo, o que, que esses caras aí do futebol brasileiro vão voltar gordo, sem ritmo. Esqueça, viu? Esqueçam. É, o primeiro semestre já foi, o segundo vai ser punk, vai ser difícil, hein? Alô, bom dia!
4: Bom dia, André, bom dia, Vini, tudo bem com vocês?
0: Ô, Maria Piedade, o que tem de bom aí hoje, Maria? Tá fazendo almoço ou tá trabalhando?
4: É. Ô, André, por favor, me manda uma musiquinha aí, pode ser qualquer uma.
0: Aí eu mando musiquinha pra você. É.
4: Tá bom?
0: Tá ótimo.
4: E tenha um bom dia aí pra todos. Obrigado.
0: Obrigado, Maria.
4: Nossa, André, que maravilha. Eu tô trabalhando aqui bem pertinho.
0: Ah, é?
4: Ah, se eu ganhava, seria uma maravilha.
0: Ah, ele ganhou um sorteio. Você tá pertinho da rádio, que mulher. Bora que bora. Vamos estar no sorteio já, viu, Maria Piedade? Beijo. Quem mais? Alô, Rodrigues do Tupi. Tava sumido, rapaz. É?
5: Bom dia, André Luiz.
0: Oi.
5: Aqui é o Rodrigues de Tupi. Tenha um ótimo dia pra você aí, a família. Deus, rapaz, abençoe todos.
0: Rapaz, o Vini tava elogiando seu bigode aqui, ó. Ó, que bigode bonito, hein? Ei, meu amigão Rodrigues, um abraço pra você. Quando tiver um bom cavanhaque, um bom bigode desse aí, pode ter certeza que eu vou usar também essa moda aí, viu? Sensacional, um abraço pra você. Obrigado, Rodrigues do Tupi. Tamo junto. Quem mais aqui? Alô?
6: Bom dia, André Luiz. Bom dia a todos os ouvintes da Mais FM. O baiano pescador de Itaém. André Luiz, de manhã.
0: Oi.
6: Manhãzinha. Tá um pouquinho friozinho, mas hoje saiu sol.
0: Graças
6: a Deus. Tá maravilhoso o tempo. Bom, tá pra bom. Passear de lancha.
0: Bom.
6: Conhecer a nossa Amazônia Paulista.
0: Rapaz, é uma coisa linda, né, baiano? Fala a verdade. Olha, o cara no trabalho, ele só fica aí olhando a paisagem, curtindo, né? Eu falo pra você, né, baiano? É maravilha mesmo, né? Lógico que é trabalhoso, lógico que é, mas olha, não tem pagamento melhor do que você ver a natureza, as belezas naturais aqui de Itaim, que eu acho linda demais, né? Inclusive, tá falando até agora há pouco aqui na rádio, aqui no bastidor, eu falei, poxa, Itaim é tão linda, né? Tão linda mesmo. É a segunda cidade mais antiga do Brasil, todo mundo já sabe, mas o turista às vezes não sabe disso. Quem tá lá fora... Por exemplo, o interior de São Paulo, são várias cidades, são mais de 500 cidades aí, ó. Não é verdade? Precisa conhecer Itaim. Quanto tem de público, né, para poder vir visitar a cidade, conhecer as histórias. A maior renda per capita é do turismo, gente. Nossa cidade tem que ter turismo, né? Trair esses povos para cá. Mas como que eu vou trair? Tem que fazer mídia nas outras cidades. Lá, vá conhecer Itaim. Você conhece Itaim, vai lá conhecer. É trazer esse público, o evento, enfim. É isso, né? E parabéns, viu, baiano, pelo seu trabalho.
6: No Rio Itaiaém, bora pra cima. A lancha fica bem aqui na descida da ponte, da sentido Praia do Sonho. Bora andar de lancha.
0: Bora.
6: Minha rádio é Mais FM. Um abraço a todos do Baiano Pescador.
0: Ô, não Baiano,
6: esqueça de respeitar a minha história.
0: Respeita a história do Baiano Pescador, rapaz. Pensa. Agora, Baiano, um tempo assim, tá pra chover, tá pra sol, dá, mar tá pra peixe ou não? Porque o pescador sabe a hora de sair com o barco, de voltar, não é verdade? A hora que o peixe vai estar lá, a hora que o peixe vai embora. Os caras sabem tudo, bicho. Hã? Vai lá você ficar pescando lá. É verdade, nem o anzol vocês vão botar a isca no anzol, pô. Agora os pescadores sabem tudo. A lua que tá, se tá bom pra peixe, se não tá. É sensacional, eu tiro o chapéu pra esses camaradas aí, ó. Que fazem o melhor sempre, viu? É isso mesmo, agora 11h17, alô!
3: Bom dia, André Luiz, bom dia a todos os ouvintes da Rádio Mais, que é a Carla do Bazar Carla e Tereza do Morama. Queria pedir um pagodinho, queria participar do sorteio Minha Casa é Rádio, mas Carlinha já está trabalhando.
0: Ô Carlinho, um beijo pra você, obrigado, que Deus abençoe a Tereza também.
7: Bom dia, nosso prefeito, prefeito. Opa. Do povão. Manda um alô aí pro Nel, pro Tássio, meu pai Jorge. E toca aí um Zé Ramalho pra nós aí. E mais é sempre mais. Pô, nessa promoção isso aí. Caramba, não ganhei nada com seu programa, rapaz.
0: Que coisa você tem. Você tá azarado também, viu?
7: Caramba, já ganhei do Kaique. E você e o Vini, a pessoa não ganha nada, rapaz. O que é isso?
0: Tá feio negócio, hein? Tá com pé frio, gelado, hein?
7: Ah, não, do Vini. Eu ganhei. Ganhei o convite da...
0: É o convite que eu tava sorteando, né?
7: Do Ita. Mas o seu não ganha nada.
0: Eu fico bravo aqui na área, porque olha, tem sorteio no meu programa, e aí às vezes eu transfiro o meu sorteio pro programa dos caras aqui. Aí o que acontece? Aí você ganha no programa dos outros aqui da rádio, né? Dos outros parceiros aqui, pensa que não ganha no meu programa, né? Mas começa no meu.
7: Ah, rapaz, o que é isso?
0: Ah, meu amigão, vamos esquentar esse pé frio que você tem aí, rapaz. Sabe por que você não ganha? Eu sei que você não ganha. Você é palmeirense.
8: Palmeiras!
0: E o Palmeiras, ó. A chance muda aqui, viu? Que isso? Para com isso. É isso aí. Se fosse corintiano, é melhor ainda. Alô, Ranieri, bom dia pra você também. Obrigado, tamo junto. Já já tem a sua participação. A Fran também, a Inês. Alô, Valdemir. Ó, o pessoal que tá mandando mensagem, não mandou ainda? Já já eu atendo você. Mas aqui, ó. Que vale a pena mandar mensagem hoje pra Rádio Vale. Tem, olha, hoje aquela marmitex deliciosa, contrafilé, é um bifão de contrafilé ao molho de alho, gente, com arroz, feijão, batata frita e ainda salada, hein? Aproveite para você mandar mensagem aqui no 3427-2325, quem sabe você não ganha, né? Quem sabe aí? Então manda aí, ó, tô esperando a sua participação, daqui a pouquinho tem um sorteio ao meio-dia na Rádio Mais, tá? Então não perca não. Ó, tá chegando mais sucesso pra você. Quem tá cantando essa música aqui? Ah, é do passado, verdade. Ah, boa. Quem mandou que essa música foi a Marineide. Ô Marineide, beijo pra você também, obrigado pelo carinho, pela sua sintonia. Tamo junto sempre, viu? Deus abençoe sua vida. Quem mais aqui tá mandando alusão? André Luiz, toca uma música bonita. A Vânia, ô Vânia, um beijo pra você. Que Deus abençoe seu dia, viu? Pediu Bruno e Marrone.

0: 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Foi feito com muito carinho pra você, né?
1: Muito bem, de volta, olha.
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1: Tá na mais, tá bom demais, olha, vai mandando mensagem. Tá chegando o horóscopo do dia pra você agora, 11 horas e 28 minutos em toda a região. Manda seu alusão aí, tá chegando pra você o horóscopo do dia. Isso mesmo, o horóscopo do dia tá pra você de Libra, Escorpião, Sagitário, Capricórnio, Aquário e Peixes.
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1: Vamos lá, você de Libra. Olha, conversas sinceras ajudam a esclarecer dúvidas e fortalecer relações, viu? A paciência será sua melhor aliada hoje. Bom dia, você de Escorpião. A sua capacidade estratégica está em destaque hoje. Planeje antes de agir. Aproveite o momento para organizar prioridades hoje, tá bom, você de Escorpião? Bom dia, você de Sagitário. Valorize as suas conexões que realmente importam, viu? O dia também pode pedir pausas para descanso e recuperação emocional. Para você de Capricórnio, bom dia. Confie mais na sua intuição, especialmente em assuntos profissionais e afetivos, tá bom? O equilíbrio emocional fará toda a diferença para você. Bom dia, você de Aquário. A rotina segue estável e sem grandes surpresas hoje. Atividades criativas e culturais podem trazer inspirações e bem-estar para você hoje, aquariano. Bom dia, você de Peixes. Palavras sinceras terão grande impacto hoje. A sua sensibilidade pode e pede muito mais inspiração, tá bom? Motivar-se mais pode trazer grande benefício à sua saúde e também ao seu lado emocional. O horóscopo volta amanhã a partir das 10 horas.

0: Cultural. Voltamos já.
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1: Mais, tá bom demais, 11:36. Ó, tá chegando sucesso pra você com Wesley Safadão.

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1: Olha, gente, eu falar pra você que vai ter aí o feriado, né, de Corpus Christi. Olha aí, falar pra você que a Ecovia já tá prevendo a passagem de mais de 337 mil veículos. É isso mesmo, viu? Descendo a Baixada Santista. No sentido Anchieta, Imigrantes também, tá? Ó, sentido Baixada Santista, entre os dias 3 e 7 de junho, mais de 337 mil veículos estão aí pra descer a serra. É isso mesmo, viu, gente? Lembrando a você que é o seguinte, o feriado de Corpus Christi, né, traz bastante gente para cá e devido ao aumento do fluxo de veículos, a concessionária anunciou a implementação de operações especiais para essa descida da serra, viu? As ações começarão nesta quarta-feira agora. Estará em vigor a Operação Descida, beneficiando aí muitos paulistanos descendo a serra entre quinta, sexta, sábado e domingo, viu? Tem a operação descida 7x3 na quinta-feira, das 9 às 15 horas da tarde. E a operação subida, viu, no sabadão, que é 2x8, né? Isso, 2x8, que é das 18 às 23 horas, que é sabadão. E domingo, das 7, aliás, das 9 às 22 horas também. Lembrando que, olha, a subida será feita pelas pistas norte e sul da Imigrantes e pela pista norte da Anchieta, enquanto a descida ocorrerá apenas na pista sul da Anchieta. Que coisa, viu? Olha, fala pra você que vai aproveitar o feriado, aproveite com moderação. Tenha certeza disso, tá? Muita moderação pra você. Agora, 11h41, daqui a pouquinho tem o sorteio da Marmitex de hoje. Na programação da Mais, alô, meu amigão Wagner Mena também tá com a gente. Abençoada terça-feira pra você também. Bora tomar aquela tubaína e comer aquele pastel com caldo de cana. É bom também, né? Hoje é terça-feira, tem feira ali no Belas Artes. Vai lá e aproveite, porque é bom você comer frutas, verduras e legumes se você tiver condições, né? Vai lá e aproveite também, viu? O pessoal que trabalha na feira aí, ó, tem que tirar o chapéu. O pessoal trabalha demais. Não é fácil não, viu? Madrugada aí montando, né? As barracas de feira, os feirantes, frutas, verduras e legumes. Olha, parabéns aí. Vai até uma e meia, 2 horas da tarde. Aí depois tem que desmontar tudo. É? Aproveita como um dia, não é verdade, gente? O pessoal trabalha demais. Ah, deixa eu mandar um abração aqui. Alô, bom dia, Rádio Mais. Tudo bem? Ô, minha amiga Fran, bom dia.
2: Bom dia, André Luiz. Tudo bom?
1: Tudo bem.
2: Fran, Betão.
1: Ô, minha amiga.
2: Tudo bom com você?
1: Tudo bem.
2: Olha a chuva, menino. Por lá de Peruíbe tá escuro. Vem um pé d'água. Já deu um pé d'água e já vem outro pé d'água.
1: E vai vir mesmo.
2: E tudo bom?
1: Tudo bem.
2: Uma boa terça-feira pra vocês.
1: Obrigado.
2: E que Deus ilumine o seu caminho. Tá escutando a palestra lá do padre. Todo domingo eu vou pra missa, viu? De Santa Terezinha.
1: Ah,
2: oferecer música pro Vitor Hugo, Julinho.

0: Ana, Alice, Daniel, todos os ouvintes da Rádio Mais, para vocês aí, que a Rádio é Mais, eu quero participar do sorteio, viu? E um abraço.
1: Vem, minha amiga Fran.
2: Potência.
1: Ó, faz um, vou falar pra você, faz um tempo que eu não vou na missa, faz um tempo já, viu? Eu preciso ir, tá? Preciso mesmo. É bom, né? É bom ter essa conexão aí. Independentemente qual seja a sua fé, a sua religião, né? A gente tem que respeitar e tá tudo bem. Não é verdade? Importante você ter fé. Se apegue a alguma coisa. Eu sempre falo assim, se apegue a alguma coisa. Ah, André Luiz, mas eu não frequento nenhuma religião. Não interessa, você tem Deus no coração. É isso que importa também, tá bom? 11h43, bom dia, quem fala?
3: Bom dia, André Luiz, Inês do Corumbá.
1: Oi, Inês.
3: Uma musiquinha animada aí pra nós, pra alegar essa terça-feira.
1: Bora.
3: Boa semana pra todo mundo.
1: Amém, minha amigona Inês. Vai almoçar já já, né? Beijo pra você, obrigado. Quem mais tá mandando alusão aqui? A Adriana, é isso? Ô, Adriana, beijo pra você lá do Savoy. Seja bem-vinda à Rádio Mais, viu? Tá mandando aqui uma mensagem. Bom dia, equipe da Rádio Mais. Gostaria de ganhar uma Marmitex hoje. Sou a Adriana Mesquita aqui do Savoy 1. Pessoal do Savoy, obrigado. Alô, Adri, beijo pra você. Seja bem-vinda, minha amigona. Participe sempre, viu? É um prazer estar sempre com vocês aqui na 87.5, a Mais FM sempre. Alô!
4: Fala, meu parceiro André Luiz, tudo bem? Bom dia!
1: Bom dia!
4: Passando para desejar aí uma excelente terça-feira abençoada, né, para todos nós e todos os ouvintes. Rapaz, São Pedro abriu as portas do céu aí, ó.
1: Abriu mesmo.
4: E aqui no Subratel 2 aqui, mandou a água com força, hein, cara?
1: Força!
4: Muita água! E por aí, conta lá. Grande abraço.
1: Aqui também, viu, meu filho? Aqui tá, parece que vai chover mais ainda. Parece. Alô, Valdemir, grande São Paulino. Tamo junto.
5: São Paulo!
1: Ah, vai perder o do Remo, hein? Que coisa. É, nem te conto. Ele mandou um vídeo aqui pra mim, deixa eu ver. Ele mandou um vídeo da chuva, aí, hein?
6: É. Água com força.
1: Olha lá. Aí, ó. Rapaz, mas precisa arrumar essa rua aí, meu filho.
6: Chuvinha que vai, ó.
1: Pelo amor de Deus,
6: água.
1: Hein? Mas tem que arrumar essa rua aí, meu filho. Não é? Mas tá toda... Deixa eu ver aqui.
6: Vai na chuvinha boa
1: tá
6: aí.
1: Tá toda cheia de buraco?
6: Ai.
1: Mas que coisa. Que rua é essa aí, Valdemir? Pelo amor de Deus, como você vai sair de casa? É? Ah, não pode não. É, não pode não. Vamos se acostumar com isso não, meu filho. Vamos arrumar essa rua aí pra você aí. Eu não tenho esse poder, né? Mas se eu tivesse, meu filho, pode ter certeza. Pelo menos a máquina ia passar aí. Agora, seguinte... Manda o nome da rua bonita que eu vou mandar lá, viu? Vou mandar lá.
7: Bom dia, menino André. Bom dia, Vini. Bom dia, família Mais.
1: Ô, minha amiga Sônia.
7: Seja mais um dia de paz, amor e alegria.
1: Tá tudo bem? A Sônia hackearam a Sônia.
7: Que eu coisa, sou, hein? Tem que estar. Tá.
1: Que coisa.
7: Não sabe, viu? Se vai.
1: É ripa não chora, né, Sônia?
7: Não sabe se fica. Mas tá bom, tá gostoso.
1: Tá gostoso hoje.
7: Bora lá, né? Vamos pra frente, que atrás vem gente.
1: Ih, não, hein?
7: E me coloca nas promoções aí, André. Ganhar essa marmita aí, ô, meu Deus. Eu até salivei quando você falou. Olha,
1: é uma Marmitex hoje valendo lá da Sabor Nordestino, Estrela do Mar. Ó, vai pra você. Contra filé, ao molho de alho, arroz, feijão, que mais aqui, ó? É? Batata frita e salada, meu Deus do céu, tudo isso.
7: Delícia, hein? Quem sabe é hoje.
1: Quem sabe?
7: Beijo, fica com Deus.
1: Beijo, minha amigona. Obrigado pelo carinho, pela sintonia. Tamo junto sempre, viu? A nossa amigona Cinha lá do Atacadão do Boi. Ô, Cinha, o pessoal lá do Rosenilton. 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Alô, meu amigo Cosme, bom dia. Fala, meu filho, manda.
8: Bom dia, bom dia, bom dia, meu perfeito. E aí, Billy, né? Os caras chamam o Vini de Billy.
1: É o Billy Tequid.
8: Billy Casca de Bala.
1: Tamo junto.
8: É, você falou aí do palmeirense, é verdade, né?
1: É.
8: Palmeirense aí não tem chance, né? Porque aí é tudo certinho, né? Que no campo, no futebol. Você viu lá que aconteceu a última rodada aí, né? Palmeiras e Chapecoense. Chapecoense empatou, gol legítimo. E o juiz anulou o gol. Palmeiras. O que aconteceu com o juiz? O juiz foi pra geladeira, a CBF puniu ele.
1: Tá vendo?
8: Pra quê, rapaz? Pra quê? Desse jeito é melhor entregar a taça pro Palmeiras logo.
1: Mas não entrega mesmo.
8: Palmeiras quer ganhar de todo jeito, vamos ganhar no futebol. Vai, Corinthians. Aí, André, tamo junto.
1: Tira isso aí, pelo amor de Deus. Vocês não me respeitam aqui, pô. É? Aqui tem uns caras palmeirenses aqui na rádio também que, pelo amor de Deus. Eu sou Corinthians. Sou Corinthians. Fala, meu filho. É.
4: Fala, meu parceiro. Você vê que situação aí nós estamos? Na verdade, aqui é a Rua Maranhão.
1: Rua Maranhão.
4: Na altura do 1148, né?
1: Rapaz, mas tá
4: esquina
1: feio.
4: Com a
1: tá
4: Rua Iguaçu, 955, né?
1: É.
4: E seria bom mesmo, né? Passar aí uma máquina, colocar aí umas lajotas aqui, cara. Porque a Sabesp veio aqui, fez um trabalhinho, né? Tá fazendo aí a parte de esgoto aí nas ruas.
1: É.
4: Mas vem a água aí, rapaz, e tá difícil. Mas fazer o quê? Estamos aguardando você aí virar prefeito aí pra dar um jeito aí pra nós. Porque pelo jeito que tá aí, não sei não, viu? Mas se você conseguir, agradecemos. Grande abraço e obrigado, viu, parceiro?
1: E precisa melhorar essa rua aí, pelo amor de Deus, rapaz. Eu falo pra você, eu tô aqui pra ajudar vocês, viu? Só pra ajudar, só.
4: Vai, né,
1: tá bom? Vocês podem mandar aqui, vocês mandam. Tem uma demanda grande aí na Rua Maranhão, lá no Cibratel, né? Um abraço, pessoal da Rua Maranhão. Conheço a rua aí, viu? Conheço. Rapaz, conheço cada canto de Itaim também. Impressionante. Nasci aqui também, pô. Nasci na maternidade, antiga maternidade, que, olha, poderia ainda atender o povo lá, né? Ou precisa ser atendido lá. Alô, minha amiga Inês. Também tá com a gente a Sandra do Savoy.
2: Bom
1: Sandra.
2: Dia, Rádio Mais. Bom dia, André Luiz.
1: Oi.
2: Ótima terça-feira a todos. Terça-feira abençoada.
1: Amém.
2: Solzinho hoje. Que Deus abençoe a nós todos.
1: Tá estranho o tempo hoje, né, Sandra? Choveu, agora fez sol, agora tá chovendo de novo.
2: Feliz terça, André.
1: Tá uma salsa, um salseiro esse tempo que, meu Deus do céu, não é verdade? Pai do céu.
5: Produção de um profissional.
1: Para, produção. Leva o guarda-chuva hoje, hein? Leva o guarda-chuva.
9: Bom dia, André Luiz. Tudo bem com você, meu amor?
1: Tudo bem, você?
9: Sentei agora pra falar com você.
1: Ah, que bom. Senta aí, respira. Manda.
9: Você sabe que eu te amo.
1: Ah,
9: onde eu esqueci de você, André Luiz.
1: Oi, esqueceu mesmo.
9: Pensou já numa coisa dessa? É que eu tô ficando velho, ficando caduca já.
1: Tá vendo? Esqueceu de mim?
9: Aí eu esqueço.
1: Para com isso.
9: Mas hoje eu lembrei.
1: Ah, que bom.
9: Um beijo pra minha filha Cida e pra minha amiga Zefa. E um cheiro pra você. Não esqueça de colocar isso aqui, tá? Beijo. Fica com Deus. Deus abençoe sua tarde.
1: Beijo, minha amiga Célia. Você sabe que você é lindona. Você mora no meu coração também, né, minha amiga? Todo dia participando da Rádio Mais. Importante, ó.
10: Vou embora pra ser o quê?
1: A gente ser unidos, né? Sempre aí na amizade, na confiança. Obrigado.

0: Olha, falar pra você que um dos mais belos cartões postais aqui de Itaim vai ganhar uma nova atração, viu? É a Praça da Gruta, ali da Nossa Senhora de Lourdes, viu? Na Praia dos Sonhos. Está sendo completamente aí remodelada, né? E com destaque importante para a integração com outro grande atrativo turístico, que é a passarela ali, e também que é o Morro do Paranambuco, né? É uma praça que fica bem ao lado ali da passarela do Anchieta, né? Está sendo toda revitalizada lá. Olha, e dois pontos são ligados por uma escadaria que sairá da Praça da Gruta em direção ao alto do Morro do Paranambuco. Então vai ter uma escadaria. Bacana, hein? Eu acho que é legal o projeto. Isso aí fomenta mais o turismo, não é verdade? Bacana demais. Além das passarelas, tem essa interligação agora até o Morro do Paranambuco através dessa praça. Que fala pra você que vai ser o mirante, né? É isso mesmo. Ali naquela... Sabe onde tem as caixas d'água da Sabesp? Ali será construído um mirante também, ecologicamente pensado, né, na estrutura de acesso, terá apoios suspensos que irão intervir aí na questão da vegetação. Então a vegetação pode crescer, porque esse mirante não vai interferir na vegetação ali, que algo, isso me deixa muito feliz, porque aí protege também o meio ambiente, não é verdade? Fica um negócio bonito. Eu acho que é dessa forma que a gente começa a atrair o turista, valorizando os pontos turísticos da cidade, a história do município, não é verdade? A cidade não tem como trazer indústria, empresa de fora. É uma questão de logística, que é impossível. Não é verdade? Ou é construção civil, não é verdade, para girar o comércio local, até mesmo aí grandes empresas querendo investir. Quando vai investir? Quando trouxer, né, o turismo para cá, pô. É uma cidade que tem que estar o ano inteiro aí, ó. O ano inteiro com eventos, atrativos turísticos. Porque esse é o nosso meio de ganhar pão aqui. É você que tá me ouvindo aí que ganha o seu pão de cada dia, não é verdade? É nós aqui também que ganhamos o pão de cada dia através de quem? Das pessoas que vêm de fora deixar a grana aqui, pô. Tem que ser um turista de qualidade. Não adianta ver turista que é o renome, o nome de farofeiros, que vem e não gasta aqui. É, tem gente, muita gente que vem, não gasta um real aqui e vai embora, só deixa sujeira. Esse cara que vem pra cá e só deixa sujeira só e não gasta nada, esse aqui não é bom pra cidade. Agora, o que é bom, o cara que vem pra cá, vai nos hotéis, se hospeda em hotéis, compra no comércio local, não é verdade? Vai nos atrativos turísticos, participa da cidade de fato. Aí depois o cara quer o quê? Quer paz, tranquilidade. Ele vem, compra um imóvel aqui, começa a viver aqui, não é verdade? E isso vai transformando o quê? Uma cidade, pô. Aí vai atraindo grandes comércios, grandes empresas, porque você fomenta o turismo. E quando tem uma obra dessa aqui, ó, sobre a praça nova ali, vai ser na Gruta, a Nossa Senhora de Lourdes, é uma obra bem importante, vai ter uma escadaria que vai levar até o morro ali do Paranambuco, bacana demais, onde terá o mirante. Isso valoriza o turismo local. Então, assim, quando a gente tem que elogiar, a gente elogia. Parabéns à prefeitura aí, o projeto é muito legal mesmo, não é verdade? Agora, quando tem que falar, a gente fala também, pô. Eu acho que coisas boas podem acontecer. De fato, ali na Praça da Gruta vai ser bem bacana, bem legal mesmo. Agora, meio-dia, e não é só isso, né? Precisa fomentar cada vez mais o turismo aqui na nossa região. Não é verdade? Eu duvido se o Vini vai aguentar subir a escadaria do Morro do Paranambuco com mais de centenas de degrau aí.
1: E você acredita que eu já fui lá?
0: Na escadaria?
1: Já.
0: Já subiu?
1: Já subi.
0: Mas já tá funcionando a escadaria?
1: Ó, mas faz um tempinho já, pô.
0: Mas aonde você tá falando, meu filho?
1: Não é no Paranambuco?
0: Isso.
1: Então.
0: Mas pela escada?
1: É, uai.
0: Tô sabendo não, viu?
1: É, rapaz.
0: Tá em obra ainda, pô.
1: Faz tempo.
0: Mas que faz tempo? É lá na Gruta, você falou, na Gruta.
1: Será que tô falando?
0: Você tá tiruleipe.
1: Deixa eu ver aqui.
0: Você tá tiruleipe.
1: Será que eu tô confundindo? Aqui tá na Praia do Sonho?
0: O que que tem na Praia do Sonho, Vini?
1: É o outro, né? Como é que é o nome daquele morro?
0: O moleque nasceu aqui e não sabe onde tá, meu filho.
1: Ah, meu filho, pode ser ruim, pelo rapaz. Amor de pelo Deus. Amor de Deus.
0: Desliga o microfone dele.
2: Festa no seu rádio.
0: Ah, não dá, pô. O cara tá em Nárnia, pô. É, depois quero que ela não briga com o menino, mas pô, não dá, pô. Eu pergunto uma coisa, tá falando outra. Eu sei que é o dia nacional hoje. O que é o dia hoje? É por isso que tá meio... É, de sair mais cedo do trabalho. Hoje é o dia de sair mais cedo do trabalho hoje, filho. Impressionante. É. O que que você vê, né? Nacional hoje, o que que é o dia hoje? É por isso que tá meio... Hã? De sair mais cedo do trabalho. Hoje é o dia de sair mais cedo do trabalho hoje, Vini. Impressionante. Hã? O que que você vê, né? Fala, meu filho.
1: Hã? Eu confundi com o do sapo caitava. Entendeu?
0: Sapo caitava é lá.
1: Era ali na Praia do Sonho.
0: No Yacht Club. É outra escadaria lá e tal. O Vini já foi lá
1: eu
0: uma
1: confundi,
0: vez.
1: Lá. Já fui lá.
0: Ele ficou com medo da mata.
1: Não é Olha, verdade? Eu fui por um caminho.
0: É. Era mata fechada.
1: Isso, rapaz.
0: Você
1: me arrependi, viu?
0: Para com
1: pessoal,
0: isso.
1: A turma não me falou que era isso.
0: Lá
1: que
0: tem
1: que
0: um mirante lá no morro do Yacht, tem um mirante.
1: Isso.
0: Lá você se confundiu. Vai ter um novo mirante no Morro do Paranambu, onde fica as caixas d'água.
1: Sei, claro.
0: Da Sabesp, uma construção nova da prefeitura lá, juntamente com o recurso de fomento ao turismo do governo do estado de São Paulo, para trazer melhorias nessa região. E é bacana, onde vai ter a escadaria. O cara que vai sair da Passarela do Anchieta, vai ter a praça na lateral ali, e dessa praça vai ter a escadaria até o mirante.
1: Ah, que legal!
0: Em cima do Paranambuco. Então você não estava ciente do que eu estava falando, então é isso. Tá bom?
1: Muito bacana.
0: Me desculpe, me perdoe.
1: Sem problemas.
0: O senhor.
1: Eu confundi o morro.
0: É, o senhor confundiu as bolas. De verdade?
1: É por causa da chuva.
0: Tá confundindo minhas bolas aí, não sei o que aconteceu.
1: Suas bolas? Fica pra lá.
0: Alô!
2: André Luiz, ouvinte da Mais FM, sou Vanderlei Vieira, Belas Artes.
0: Oi, Vanderlei.
2: Excelente terça-feira pra todos os ouvintes da Mais, pra minha esposa Lucimara, pro Daniel Coco, pro pessoal das obras aí. E é isso aí, meu amigo. Tô de volta, graças a Deus, melhoria da coluna, que esse mês seja melhor pra todos.
0: Vai ser.
2: E é isso aí, meu amigo. Bora trabalhar, meu amigo. Ser uma semana deitada, agora vamos nós.
0: Isso.
2: Tá na mais, tá bom demais. Fica com Deus, excelente programa.
0: Tamo junto, Vanderlei. Olha, eu falo pra você, o cara que fica aí acamado é muito difícil, porque...
1: Entristece,
0: quer
1: né?
0: Quer produzir, pô. É verdade? É, então tem que ir pra... Tem que ir pra ativa sempre, né, meu amigo Vanderlei? Um abraço, alô, manda. Oi, alô.
3: Bom dia, meu amigo Vini.
1: Oi.
3: Bom dia, meu amigo André, bora que bora, cuida, marcha no progresso. Chama. Deus abençoe nosso dia maravilhoso.
0: Amém, meu amigo Ranieri.
3: Muita fé em Deus.
0: Sempre, né? Deus.
3: Bora correr atrás.
0: Deus sempre em primeiro lugar.
3: Progresso.
0: É isso, a vida é movimento.
3: Bora, cuida, marcha, quem salve tua família manjar sempre.
0: Marcha.
3: Demais. Bora, filhote. Bora, Luizinho. Bora, Nato. Boa, André. Bora tomar aquela tubaína, hein?
0: Vamos
3: e
0: abrir.
3: A chuva tá caindo, hein? Tá nas promoção aí. Vai, Corinthians, sempre.
0: Vai,
3: agora vai, Brasil. Bora, cuida. Bora.
0: E aí, será que o Brasil vai ou não vai? Hein, Ranieri?
1: Sim.
0: Tamo junto, Ranieri. Obrigado. E mais?
4: Bom dia, André Luiz.
0: Oi.
4: Passando aqui para agradecer essa rádio maravilhosa.
0: Ô, minha lindona.
4: E vocês aí também.
0: Obrigado.
4: Que faz parte dessa equipe.
0: A Cleusa.
4: Você, o Vini, o Kaique, Jefferson Santos.
0: O Vini,
4: tá bom,
0: mais,
4: meu lindo?
0: O Vini mais ou menos.
4: Ontem eu fui contemplado.
0: Mas de novo?
4: Tarde, ganhei o domínio.
0: Mas de novo? Ah. Mas de novo?
1: Já gabaritou todos os prêmios da mais.
0: Mas de novo, Cleusa.
4: Não, né? Vou retirar hoje. Meu dogão e refrigerante.
0: É,
4: e quero agradecer vocês e a rádio.
0: É, não, cancela a Cleusa aqui na rádio, pô. Não é possível.
1: Que isso?
0: Hein, Cleusa?
1: Olha, essa arte do cancelamento é triste, André.
0: Eu já estão me cancelando, viu?
1: Ah, é? Por quê?
0: Ô, Cleusa, deixa eu te falar. Aí você tem que dar oportunidade às pessoas ganhar, minha filha.
1: Deixa cê ela ganhar.
0: Só quer ganhar prêmio aqui toda hora. Ganhou de novo o dogão. Mas é o sistema aqui, o sistema
1: é o 15º dogão da Cleusa.
0: Mas é a sorte da pessoa, viu?
1: Vai dar sorte.
0: Quando eu falo aqui, as pessoas às vezes não acreditam, porque o nosso sistema aqui, ele é um sistema modernizado que outra, compete com a internet, porque é pelo site sorteador.com.br. A gente faz por esse site todo o cadastramento dos ouvintes para poder fazer o sorteio aqui quando gira a roleta. É assim que funciona.
1: Claro.
0: Agora, se você tá com sorte, passa um pouquinho pra cá,
4: tá,
0: mulher.
4: Pelo carinho
0: passa.
4: Sempre.
0: Passa.
4: E o carinho que você tem pela minha família.
0: Isso.
4: Meu filho ficou muito feliz de te conhecer. Receber.

0: um abraço de você ontem.
1: Eu,
0: né?
1: Andrezão.
0: Ele e a Gabi. Nossa, eles chegaram aqui muito felizes na minha casa. Mãe, adivinha quem a gente encontrou? Falei, eu não sei. Como é que vou saber? Aí, não sei. Ah, o André Luiz. Nossa, feliz da vida.
1: Ei, mulher.
0: Que conheceram você. Obrigado pelo carinho, tá? Pela minha família. Tá bom, meu lindo?
1: Cleusa.
0: Tudo de bom. Beijo. Tudo de bênção na sua vida. Você merece.
1: Obrigado.
0: Você vai ser prefeito da minha cidade, Itanhaé. Tchau, tchau, André
1: Luiz. Ficam vocês ficam endossando isso. E onde eu vou, o pessoal fica falando.
2: O prefeito tá lá na prefeitura.
1: Tá lá, eu tô aqui na rádio, minha filha. É. Meu negócio é fazer rádio, falar com o povo. Aqui na rádio.
2: Qual o gabinete que tá mais bonito, André?
1: Não sei, eu não vou.
2: O do centro?
1: Não sei,
2: meu. Ou da rádio?
1: O quê?
2: O seu gabinete.
1: O quê?
2: Qual que é mais bonito? Do centro ou...
1: O da rádio?
2: O da rádio.
1: O da rádio é mais bonito.
2: É?
1: É, da rádio não tem.
2: O quê?
1: A parede tá em pé ainda. As paredes estão em pé ainda, meu filho.
2: Tá pintadinha.
3: Esse é nosso. Meu nome é João Ailson. CPF 103.
2: Que isso?
1: Rapaz, o que tá acontecendo? Peraí.
3: Bom dia, André Luiz. Bom programa. Que Deus abençoe a todos nós. Com muita paz.
1: Acho que ele mandou errar, né, Jota?
3: Ciência e tá saúde.
1: Sumido, rapaz.
3: Meu caro amigo, me coloca nesse sorteio aí.
1: Bora, meu filho.
3: Quero participar aí dessa Marmitex aí hoje.
1: Hoje é contra
3: filé. Essa terça-feira chuvosa.
1: Tá,
3: mas vamos que vamos.
1: Vamos, Jota. Tá tudo bem por aí.
3: André.
1: Manda.
3: Não liguei mais por causa. Tô sem internet, meu caro amigo.
1: Meu amigão, que isso? Não, vamos botar a internet.
2: Chama a ITEC.
1: Vamos botar a internet pra você aí, meu filho.
3: E os caras não fazem nada, não tomam a providência.
1: É.
3: Já tô cansado de andar atrás.
1: É, meu filho, mas você... É isso.
3: E os caras não inserem meu nome lá pro INSS. Eu não...
1: Tá vendo? Isso que é um absurdo, né? O cara paga seus impostos até uma idade e depois não tem... Isso revertido e demora, né, cara? Demora.
2: O imposto não para,
1: rapaz,
2: né?
1: Rapaz, como que pode, gente? Como que pode mesmo? Aí o outro perde o benefício porque tá vivo.
2: É dado como morto.
1: Dado como morto, cara. E não resolve o problema do cara, bicho.
2: É rir pra não chorar.
1: Não, mas não resolve o problema do cara.
2: Não resolve, André.
1: Como que pode um sistema desse?
2: Tem morto que vota, André.
3: Não sei o que acontece. Mas vamos que vamos, meu querido. Meu endereço já tá aí, já na rádio. É só procurar aí.
2: Já mandou.
1: Já tá.
3: Jota X.
1: Rapaz, Jota, um abraço pra você.
2: Achei que eu já tava fazendo uma compra de carnê que ele mandou.
1: Rapaz, mas
2: o João...
1: Mas vem cá, o cara precisa sobreviver. É. Ele não pode trabalhar. Não é verdade? Ele já tá de mal das vistas, enfim. Tem uma certa situação que não pode mais, porra. Aí tem que o quê? Tem que aposentar o cara. Como que pode demorar, pode, né? Quanto os magnatas estão enchendo o bolso de dinheiro, não é verdade?
2: Auxílio paletó, auxílio aquilo.
1: É verdade, cara, só um salário gordo que eles ganham aí. E outra coisa, depois que sai da ministro e mais governador, presidente, fica ainda recebendo, depois que termina...
2: Ah, tem uma querela, é...
1: Não, recebe ainda, pô. Recebe.
2: O quê? Inteiro?
1: O presidente da República recebe o valor do salário normalmente. Quem já foi presidente?
2: Ah, é?
1: É isso. Você continua recebendo o seu salário. É tipo uma aposentadoria. Você já foi presidente? Já foi. Então você vai ganhar, né? Todo mundo já ganha.
2: Meu Deus!
1: Todo mundo. Tamar Franco ganha. Quem mais tá ganhando? O Lula ganha, que já foi presidente, é atual agora.
2: Sim.
1: Dilma já ganha. Michel Temer ganha. Enfim, esses caras ganham ainda do nosso dinheiro, né? Verdade? Do nosso dinheiro. Já não tá mais no poder, já deixa pra outro, pô. Na verdade, é isso.
4: Alô? Ô, prefeito! Hoje não é dia do vinho? Hoje é dia do vinho também, poxa.
2: Por quê?
4: Hoje não é dia daquele pessoal lá que fica ali na... Atrás do...
2: Aonde?
4: Então, hoje é dia do vinho também, ô.
2: Ah, foi o Jorgão, tá sabendo, hein, Jorgão?
1: Rapaz!
2: Alô, pessoal do Oasis!
1: Jorgão tá sabendo o esquema.
2: Não, Jorgão hoje, sabe tudo.
1: Não, hoje é dia.
2: Sabe que fecharam uma lá, né, André?
1: Hoje é dia internacional.
2: Do Bopiranga.
1: Hoje é Dia Internacional do da Trabalhadora Sexual. O que quer dizer isso?
2: Não sei. É, o próprio nome já diz.
1: O Dia Internacional da Trabalhadora Sexual.
2: Pronto, tá aí explicado.
1: É. Eu vou ser cancelado, seu
2: pai. Dá pra medir 12, André.
1: Dia de sair mais cedo do trabalho.
2: Isso, pra fazer o quê?
1: É o Vini. Comemorar o Dia Internacional.
2: Ah, oh, porque sabendo que o André está com o voucher aí, André.
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7: Para mais, estamos animais de volta. Olha, já tem o sorteio. Depois dessa aí tem o sorteio da Marmitex de hoje. É o contrafilé ao molho.

0: Bora mais, tá bom demais. Bom dia pra você, aliás, boa tarde já, né?
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0: Olha, de volta agora, meio-dia 22, tá chegando o sorteio pra você saborear aquele contrafilé ao molho, né?
3: Ao alho. Que delícia, André. Batata frita,
0: salada.
3: Feijão, arroz.
0: Isso.
3: Que delícia.
0: Um combinado, viu? E é tudo bonito, maravilhoso. 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Alô, Val, alô, José, alô, Chico. Todo o pessoal lá sempre ouvindo a gente, a Maria também. É a turma toda lá, né? Sempre na Rádio Mais. Ah, deixa eu ver,
3: todo
0: tem mais.
3: Todo pessoal ligadinho na rádio.
0: Tem mais gente mandando mensagem aqui, tem muito
3: uma
0: mais.
3: Uma galera.
0: Uma galera boa, bonita aqui, ó, deixa eu ver. É, alô, meu amigo Juliano. Juliano também tá ouvindo a gente.
3: Alô, Juliano.
0: André, fala pro Vini que estou precisando de um alvo.
3: Tá aí,
0: o
3: ó.
0: Meu arco e flecha.
3: Olha,
0: tá aqui.
3: Juliano. Rapaz, tem um alvo aqui, ó, enorme.
0: Não, rapaz.
3: Se ó, botar o André, ninguém
0: o
3: erra.
0: O cacique Juliano.
3: Tamanho da criança.
0: O cacique Juliano.
3: Grande Juliano.
0: Da aldeia Caaguimirim, isso.
3: Como é que é, André?
0: Caaguimirim.
3: Certa é, resposta.
0: Eu falei certo?
3: Certo.
0: Ó, aí ele tá falando aqui, ó. André, fala pro Vini que eu estou precisando mesmo de um alvo.
3: Tá aí, ó.
0: Pro meu arco e flecha.
3: Como que vai errar um cara de 2 metros de altura? Abriu os braços, já era. Não tem como errar.
0: Ó, o Júlio falou, vai colocar uma maçã na tua cabeça, isso.
3: Ixi,
0: já tô já imaginando assim, uma maçã na tua cabeça.
3: Uma maçãzinha.
0: Isso, e ele lá, só com arco e flecha apontando desse
3: aquela
0: jeito.
3: Aquela da
0: aqui,
3: turma
0: ó.
3: Da Mônica, ó. Sabe?
0: Ó.
3: Como vai, é que é?
0: Rapaz, aí fazer como.
3: Que... eu vou te trazer uma zarabatana.
0: Como que faz? Ah, zarabatana?
3: Eu vou te trazer uma zarabatana.
0: Eu pegava um feijão.
3: É, feijãozinho.
0: Pegava um cano de PVC na
3: isso,
0: época.
3: Isso,
0: bom.
3: É perigoso.
0: Cano de PVC.
3: Não inventa moda, André. A criançada pode...
0: Calma, um cano de PVC pequenininho. É, de
3: pequenininho.
0: De uns 15 centímetros.
3: Legal.
0: 20 centímetros, isso. Aí eu pegava, colocava um balão.
3: Balãozinho.
0: Na boca desse PVC.
3: Amarrava.
0: Né, de 3/4.
3: Amarrava. Já sabe, hein, André?
0: Botava o feijãozinho ali, bonitinho, ó.
3: Cana com ele mesmo.
0: Ó. Só.
3: Ó.
0: Rapaz, tacava feijão em todo mundo, rapaz.
3: Bonita.
0: Só xiringada. Ah, já fui também, viu?
3: O maior pistoleiro que tem.
0: Ó, estilingue também não pode. Não pode,
3: não
0: que é
3: pode,
0: proibido.
3: Não
0: é
3: pode
0: proibido,
3: mais.
0: Mas
3: pode acabar...
0: Na minha juventude...
3: machucando o passarinho.
0: Existia o estilingue.
3: Sim.
0: Né? E a gente fazia, colocava as garrafas PET.
3: É.
0: E estilingava na garrafa PET, meu filho. Era legal, viu? Era legal mesmo.
3: Se sentia no faroeste.
0: Rapaz... E ó, a melhor estilingue é de goiabeira.
3: Goiabeira?
0: É, vai lá, pega a goiabeira, o galho da goiabeira.
3: Ah, olha vai, só, Vini, André, não dá
0: Vini,
3: ideia.
0: O Vini nunca viveu isso, né?
3: Como não?
0: Aí tinha a mangueirinha, aquela mangueirinha que a gente comprava na farmácia, né?
3: Rapaz, você tá daquela. Sabendo bem.
0: Mas aqui eu tive infância, né, meu filho? Eu tive infância, pô. Entendeu? Pisava no chão. Você pisa de meia até hoje no chão.
3: Que de meia, rapaz?
0: Entendeu? Eu pisava no chão.
3: Você pisava de pantufa.
0: Arrancava os tampões do dedo.
3: Já arranquei muito.
0: Chutando pedra. Entendeu? Cortava o pé com caco de vidro. Pai, era uma grama, viu, meu?
3: Rapaz.
0: Mas foi boa a infância, foi boa. Alô, minha amigona, deixa eu ver quem mais tá comigo aqui, ó. Alô, Julião, um abraço pra vocês aí. Vou levar o Vini aí, viu? Pode ter certeza.
3: Vamos lá.
0: O Vini não será mais o mesmo, viu? Depois que ele for aí.
3: Não, conhecer toda a cultura, né? Um
0: isso,
3: pouco, pelo menos,
0: é
3: da cultura.
0: Importante. Importante conhecer, viu?
3: Claro. Todo conhecimento é bom, André.
0: É importante. A vida é assim. Conhecimento. Ah, quem mais aqui? Deixa eu ver. Alô, Denis Nogueira dos Faróis também tá comigo.
3: Alô, Denis.
0: Alô, Denis, um abraço pra você, tá mandando alusão
4: fala
0: aqui.
4: Fala, André Luiz,

0: Vini, galera da Mais, chovia boa, feira bombando. Esse feirante aqui é porreta mesmo, meu. Os caras acordam 3 horas, já tá descaminhando. O caminhão já tá encostando.
1: Meu Deus!
0: Ó, o morro do Paranambuco. É maravilhoso, aquilo ali é maravilhoso. Eu ia namorar lá, mas, meu, de vez em quando tinha que sair correndo. Porque os malandros queriam roubar o carro.
1: Vixe, Maria.
0: Aí tinha que dar umas fugidas lá.
2: Quem nunca namorou em cima do Paranambuco?
1: O André nunca, mas, né, André? Meu,
0: é um investimento bacana, hein? Ali rapaz, é lindo demais, né, André Luiz? Os malandros queriam roubar o carro.
1: Vixe, Maria.
0: Aí tinha que dar umas fugidas lá.
2: Quem nunca namorou em cima do Paranambuco?
1: O André nunca, mas, né, André? Meu,
0: é um investimento bacana, hein? Ali rapaz, é lindo demais, né, André Luiz? Quando você virar prefeito, faz uma escada rolante também. Porque eu vou ficar idoso.
2: Pô, mas aí é o seguinte, quem que vai pagar o custeio disso?
1: Quem será?
2: Qual que era o projeto?
1: Conta.
2: Tinha um projeto? Eu tinha um projeto assim na minha mente.
1: Ah, é?
2: Mas eu acho que muita gente ia ser contra.
1: Por que, André? Conta o seu projeto aí.
2: Não, o meu projeto era o seguinte.
1: O projeto,
2: ó. O projeto era ter esse mirante que vão fazer agora, acho que bacana, legal. Só que é o seguinte, a subida de seria? Automóvel e de moto seria monitorada, logicamente, mas também teria que pagar pra subir.
1: Ah, bonito!
2: Calma, onde eu quero chegar? Deveria ser pago pra subir. R$1, R$2, por exemplo.
1: Certo.
2: Quer subir de carro? Quero. Então vai lá. Mas tem uma estrutura magnífica lá em cima pra você deixar seu carro, né? Bonito lá, enfim. E outra coisa, seria pra custeio, pra você fazer toda a zeladoria, porque precisa. Mas então você fazer
1: precisa
2: uma
1: obra. Cuidar.
2: Você vai fazer uma obra agora aí. Daqui a pouco, daqui um ano, dá tudo detonado, porque o tempo vai embora. É sol, é chuva.
1: A maresia, maresia, que é ponto melhor pra ter maresia ali.
2: Enfim, você precisa melhorar a estrutura. A questão de atendimento, aí você melhora o quê? Lá em cima não é só um ponto turístico como mirante, mas também a história de Itaim, pô. Você coloca atrativos lá em cima também. Agora, quer subir de graça? Pode subir de graça também, pode subir. Vai aqui, ó, tem o teleférico, por exemplo. Vai, sobe de graça. Entendeu? Aí as pessoas vão subir de graça ali, por exemplo. Eu acho que deveria ser assim. Quer subir de automóvel? Vai ter que pagar pra subir.
1: Olha, não, André,
2: pagar
1: claro
2: pra descer.
1: Que...
2: Aí todo recurso que é arrecadado nessa operação serve pra custeio dos órgãos públicos, por exemplo, nessas partes de turismo, por exemplo. Um ponto turístico, na gruta. Vamos melhorar agora a gruta lá, a passarela, vamos melhorar. Eu acho que é legal, pô. Ela já ajuda o custeio, pelo menos ajuda o custeio. Agora, a pessoa ia ser contra? Lógico que ia ser contra. Não é verdade?
1: Tem que pagar pra subir,
2: mas lógico, tudo é
1: pago. Até
2: a
1: molecada que sobe 2, 3 horas da manhã ia ter que pagar, André?
2: Mas é isso, pô.
1: Olha, graças a Deus não tem câmera lá. Graças a Deus, né, André?
2: Rapaz, porque aí pra namorar ia ser dobrado o valor.
1: É?
3: Potência!
1: Ah, meu Deus, Maria!
2: Agora, pra morador não paga.
1: Ah, não?
2: Morador não paga, pô.
1: Só você... turista.
2: Placa de Itaim não paga, sobe. Placa de São Paulo, vai, paga, porque é turista.
1: Mas agora é tudo Brasil, André. Como é que vai saber se é?
2: Identifica.
1: Vamos ter que dar um crachazinho.
2: Vamos pro sorteio, vai, Vini.
1: Vamos sortear,
2: pelo amor falando, de Deus. Eu tô falando as ideias.
1: É que esse dia de hoje
2: o mundo
1: inspira o André Luiz. Essa data comemorativa.
2: Foi-se.
1: Tá na tela.
2: Quem ganhou a Marmitex hoje?
1: Ganhou foi ela.
2: Foi ela?
1: É.
2: Quem?
1: Parabéns pra ela, Ana Paula do Cibratel 1. Alô, Ana Paula!
2: Parabéns, Ana Paula do Cibratel 1. O final do telefone dela qual é?
1: 7118.
2: 7118. Manda áudio, mano. Manda
1: Ana
2: áudio.
1: Paula.
2: Manda
1: ela que acabou áudio, de mandar uma... É. Tá gravando áudio, manda uma sugestão aqui, né?
2: Sugestão?
1: Tinha que ter um posto policial 24 horas.
2: Também, boa. Já dá pra incorporar lá. Posto policial.
1: Verdade.
2: É verdade, monitores. Aí você tem um fluxo de pessoas ali o tempo todo. E lá é um lugar bonito. Aí você coloca câmeras de monitoramento lá em cima. Lá tem uma área que vai até a Praia do Cibratel ali, até o Pocinho da Anchieta. Que lá também você revitalizaria tudo bonitinho com as histórias de Itanhaém. Colocaria os monumentos lá, a história da... Vamos supor, da...
1: Mulheres, que são poucos atrativos.
2: Mulheres de Areia. Coloca lá um monumento do convento. Você conta a história ali em cima do morro, pô. Faz os shows lá, às vezes, legal. Leva a banda marcial pra tocar lá em cima, pô.
1: Isso.
2: Valoriza o músico local. Entendeu? Pô, faz um negócio diferente, meu. É tão difícil.
1: Calma, prefeito.
2: Tchau, Vini.
1: O prefeito é demais.
2: Ah, vai.

0: Pedro, me vire.
1: Já tem áudio aí, rapaz.
0: Quem mais?
2: Ei, menino, obrigada, viu? Obrigada, Vini, obrigada, André. Que bom, tô na arrumação aqui na casa, não vou precisar parar pra fazer almoço. Beijo grande.
0: Ô, minha lindona, beijo, obrigado, que Deus abençoe você, tá vendo? Ana Paula Soares.
1: Ana Paula.
0: Beijo, Aninha, obrigado, quem mais aqui? André Luiz, bom dia, me coloca nas promoções de hoje. Tem promoção do Vini, também tem sorteio, né, Vini?
1: Tem promoção, André Luiz. Eu recebi uma notícia triste aqui, não sei se dá pra comentar no ar.
0: Acho que é mesmo.
1: É uma notícia triste aqui que eu recebi agora, André. Dá confirmação?
0: Peraí, deixa eu ver.
3: André Luiz, esse drive-in buco aí, drive-in do Paranambuco, na lua cheia vai cobrar mais caro?
0: Mas é do povo, é tudo de graça, pô, é tudo de graça. Devia ser de graça mesmo, na minha opinião, sim. Poxa vida, hein, deixa eu ver aqui, ó.
1: O que você tá rindo aí?
0: O pessoal
1: aí,
0: mandando mensagem, um monte de gente mandando mensagem.
1: O prefeito tá empolgado.
0: Ah,
1: hoje.
0: Para com isso, eu falo só.
4: Ô, André. E Vini, eu concordo com vocês, cara. Mas quem tem moradia aqui, né?
0: Não
4: tem,
0: paga.
4: Que fazer igual o Ubatuba.
0: Não paga, pô.
4: Né? Paraty, né? Que.
0: Isso, não paga.
4: O pessoal aí, placa de São Paulo, que não tem moradia, tá? Aí paga a taxa.
0: Isso, é isso mesmo, é isso. Né? É isso.
4: O tal de TPA, né?
0: Isso, pô.
4: Preservação ambiental.
0: Lógico, você entra, vai lá pra Ilhabela. Você paga uma taxa grande lá, pô, pra poder entrar na cidade, pô.
4: Aí.
0: Agora, não é isso, não é cobrar quem vai vir visitar Itaim. Mas nos pontos, por exemplo, o ponto turístico é o Paranambuco, é lindo demais lá.
1: É bonito.
0: Pô, quem é de fora, quer subir com o carro. Aí quem é de fora, claro, tem que pagar o custeio, pô, pelo menos, não é verdade? Aí você vai lá, uma sujeira lascada, o pessoal não tem uma lixeira pra jogar um lixo.
1: Não tem.
0: É difícil, pô. Pelo menos pra custeio disso aí tem que ter o pessoal da limpeza, segurança, monitoramento, guarda municipal, zeladoria.
4: E também poderia fazer da mesma forma. Tem aí moradia, tem uma quantidade de veículos que pode ser cadastrado, né? E tudo bem.
0: É isso.
4: Aí eu acho legal, né? Pra incentivar aí o turismo, né?
0: Dessa forma.
4: Pra não prejudicar os moradores, né?
0: Uhum.
4: Os proprietários de casas aqui embaixo.
0: É isso mesmo.
4: Senão, inviabiliza aí o negócio, né?
0: Com certeza.
4: É isso. Grande abraço,
0: tamo,
4: meu perfeito.
0: Tamo junto, Valdemir. Mas é isso mesmo, pô. Você vai em qualquer cidade, vai ver em ponto turístico, é pago, pô.
1: É tudo pago.
0: Você vai lá em Campos de Jordão ou cidadezinha desgranhenta. Eu fui lá uma vez, rapaz. Você não
1: foi,
0: mais, não quero mais também.
1: Não
0: quero.
1: Não?
0: Ah, não tem praia,
1: mas tá
0: lá,
1: com
0: pô.
1: Cartão black, pô.
0: Lá é um lugar, ó, Campo Jordão é muito bonito,
1: é
0: pra
1: bonito.
0: Quem gosta, ó, muito bonito mesmo, mas lá, também é olho da cara, pô. Na Vila Capivari, lá é um olho da cara, você vai não sei na onde, tudo caro, absurdo, paguei um estacionamento dentro da farmácia.
1: Dentro da farmácia?
0: É, 40 Poxa. Reais.
1: Mas e... como é que vai comprar o remédio?
0: Aí passa uma hora, passava uma hora, aí é mais 15 reais por hora, é terrível, bicho. E o povo paga, viu?
1: Você só tem os 60 reais no bolso.
0: Vai muita gente lá, ó. Ah, boa tarde, Vini. Olha os perigos aí do mar. Fala aí,
1: alô, Marcelão.
0: Tamo junto.
1: Pessoal da Lecoucher.
0: Ah, é? Tamo junto aí, Marcelão.
1: E olha o Marcelão. É. Olha, a gente tava falando aqui do Morro do Paranambuco, que ele tem uma foto top no perfil dele lá no morro.
0: Ah, é?
1: Que legal. Acredito que seja o morro.
0: Ó, o jovem de 19 anos é atacado por tubarões... Ontem, na praia da Boa Viagem, é isso?
1: Meu Deus, lá em Recife.
0: Nossa senhora.
1: Apenas 11 aninhos.
0: É isso, meu Deus do céu, rapaz. Que cena é essa, Marcelão? Pelo amor de Deus, rapaz.
1: Meu Deus do céu, cara.
0: Eu já tô pagando. Ó, nem vou ver mais aqui, não. Pera aí, meu filho. Realmente é verdade.
1: É informação, né?
0: É informação,
1: a imagem é forte.
0: É isso mesmo, é isso que ele mandou, é isso mesmo, ó.
1: Isso.
0: Olha lá, beleza. Um abraço pra você, Marcelão. Obrigado. Quem mais aqui, Vini?
1: Diga.
5: Oi, boa tarde, dupla dinâmica. Vai pra casa, André Luiz. Deixa o Vini trabalhar.
0: Tá me mandando embora, eu vou mesmo, viu?
1: Tá bom, tá ótimo.
0: Sniff. Falou demais. Tchau, gente. Deus abençoe. Agora, a Jurema mandou uma alusão aqui pra mim. Deixa eu ver, né, Jurema? Jurema, peraí.
6: André Luiz e Vini.
0: Oi.
6: Tem uma coisa pra contar pra vocês aqui, ó.
0: Então.
6: A área da saúde dessa cidade aqui tá muito precária, viu? O Caio ontem foi até o banheiro. Quando saiu de lá, saiu bravo, porque saiu todo borrado.
0: Nossa
6: Senhora. Porque não tinha nem papel higiênico pra usar e nem copo descartável pra tomar uma água. Até água também não tinha no posto. Ah, eu falei ao contrário, Vini e André. É. Nem água tinha no posto de saúde. Que a gente tá tomando remédio. Ou pra...

0: tempo de outras coisas.
1: É, não é fácil não, povo. Aí eu falo pra você. Não tem justificativa, não tem justificativa.
2: Porque o imposto...
1: É difícil, pô, é difícil entender, né? É difícil, eu não entendo, mas vamos lá. Quem mais aqui? Alô, Jurema, bom dia pra você. Jurema, que notícia triste, hein, Jurema? Poxa vida, orações pra nossa amiga Tereza. Lê aí, Vini.
2: Pô, fiquei triste de coração mesmo, viu? Olha só, a nossa amiga Tereza, aquela que ama a caipirinha, que brinca com a gente, né? Ela está na UTI de registro.

0: não sabe o dia de amanhã. Então aproveite, diga que você é uma pessoa que está do seu lado, né? Abrace, faça valer a pena o seu tempo, que é importante, viu? Jurema, obrigado pela informação, mando o meu abraço, né? Forte aí pra vocês, todos os familiares
1: toda
0: aí.
1: Família.
0: Já ela sai dessa aí, pode ter certeza disso. Tchau, Vini. Deus abençoe.
1: Tchau,
0: você.
1: Luiz.
0: Obrigado pela grande audiência. Vou deixar o Vini com vocês aí na melhor companhia da tarde da mais. E volto amanhã com muito mais pra você. Deus abençoe. Tchau.

0: Natal. Voltamos já!
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0: calor.
1: Alô mais, e é comigo seu amigo Vini, agora faltando 14 minutinhos para 1 da tarde, tá ligadinho na Rádio Mais, tá mandando sucesso, tá mandando um alusão, então manda ver, 3427-2325, que é o Zap da Mais, é a primeira do seu rádio, tá começando o Alô Mais, é comigo seu amigo Vini, tem informação, tendo esporte também com certeza, tem o seu alusão na Mais, tem sorteio valendo, bora participar, Vini, eu quero ganhar prêmio na Rádio Mais, só que eu nunca participei, opa, manda um alusão. Manda o Zap na Mais, 3427-2325. É a primeira do seu rádio, tem sucesso, tem modão, tem sertanejo, tem pagode, tem forrozinho pra você, tem tudo de bom, só na Mais FM. E vamos começar muito bem com o pagode, eu amo pagode. Dilcinho, inverteu, boa tarde! Música.

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1: É Rádio Mais, boa tarde pra você nessa terça-feira. Faltando 5 para 1 da tarde, tem notícia vindo e tem notícia diferente, interessante, do influenciador Mike Leão, que viralizou ao filmar o que afirma ser um OVNI em Campo Largo. Além das imagens, relatou sons misteriosos vindos da mata. Mas o caso tomou um rumo dramático. Após sofrer graves ameaças na internet, o jovem surgiu a chorar. Rapaz, nas redes sociais, coitado menino. Poxa, não precisa maltratar ele também, pô. Se ele gravou um vídeo ali, acreditando que seja um OVNI, acredita que seja um OVNI, algum extraterrestre, não vai judiar do menino. Que isso, hein? Que horror. Essa internet tá demais. Vou falar pra você, a gente tem que tomar muito cuidado, né, com o que a gente posta, porque tem... O que tem de pessoa ruim na internet, com maldade no coração? Olha, tem muita, muita, muita mesmo. Fala pra você do Santos Peixe. Objetivo cumprido no Peixe. O Santos chega a pausa de junho, vivo nas Copas e, o mais importante, fora da zona de rebaixamento do Brasileirão. Se não me engano, tá em 15º, né? Tá bem o Santos. Não tão bem assim, mas fora da zona. Aí tá bom. Ó, o técnico Cuca alcançou todas as metas estipuladas antes do recesso do elenco. A cobertura, rapaz, completa, você acompanha aqui na Rádio Mais durante o ano todo. Fala do Peixe, a gente fala do Corinthians, fala do Palmeiras, fala do São Paulo, fala até do Mengão. A próxima ouvindo, tem muito flamenguista na região, fala do Mengão também, então pode deixar. Eu falo do Flamengo, com certeza. Faltando 3 minutinhos pra uma da tarde, eu volto já pra mandar aquele beijo, aquele alusão especial. Alô, Caio! Alô, minha amiga Margarete, mandando um alusão. A minha amiga Maria, manda um alusão, fica à vontade. 3427-2325 é o Zap da Mais, bombando como sempre na sequência. Pichote, coração encadeado, você pede. A Mais FM me manda pra você. É o 3427-2325. Manda um alusão, Vini. Manda aí. Vamos tocar.

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0: É rádio mais, sempre mais, é sucesso pra você, agora são 1h10. 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E na sequência tem uma alusão a mais, deixa eu ver quem tá mandando beijo, tá mandando um abraço, boa tarde, Vini, um abraço, ô, minha linda, obrigado pelo carinho, rapaz, que fotão, hein? Olha que foto mais linda, ela e o Dedé, ó o apelido do André, ó o Dedé, alô, André, André Luiz é o apelido familiar, alô, minha linda, beijo, Margarete, olha que foto bonita, viu? Coisa linda, aquele abraço, Margarete, tamo junto ali no bairro do Corumbá, deixa eu mandar mais uma alusão especial pra Maria, oi, Maria, tudo bem?
1: Oi, Vini, boa tarde, o André já foi?
0: Já fui almoçar. Você
1: me manda uma musiquinha aí, por favor.
0: Claro.
1: É, deixa eu ver qual é a música.
0: Pensa, pensa aí.
1: Cadê seu namorado, moço?
0: Ótima.
1: Que é que eu sou, que eu sei, tá bom?
0: Oh, meu Deus, essa música é top.
1: E muito obrigado e tenha uma boa tarde.
0: Eu que agradeço.
1: Você, todos os ouvintes.
0: Obrigado, meu lindo, beijo. Um beijo, Maria, ligadinha sempre com a gente. Um beijo, minha linda, Deus te abençoe sempre. Ótima terça-feira, pediu cadê seu namorado, moça? E cadê você, o aluno a mais? Cadê? Tá aqui. Alô, minha linda.
2: Divino, pra você, pra todos os ouvintes, uma abençoada terça-feira.
0: Amém, pra nós.
2: E eu gostaria de escutar uma música do Raça Negra e participar das promoções.
0: Boa, vamos mandar um sucesso do Luiz Carlos pra você. Raça Negra é top demais. Um beijão, Domingas, mais uma alusão pro meu amigão Ayrton. Alô, Ayrton!
3: Boa tarde, Vini, meu amigo. Uma ótima terça-feira aí.
0: Obrigado.
3: Pra você, pra todos os ouvintes. Tamo junto, Vini. Dale peixe.
0: E dale peixe. Dale peixe. Aquele abraço, Ayrton. Tamo junto, meu amigão. Sempre. Sempre na mais. 1h13. Volto já pra mandar mais um beijão especial pro meu amigão Caio. Ah, Dai. Eles viram o canal Demi Lloyd. Alô, Daniel. Tão me mandando um alôzinho especial pra mim, o meu amigão. Pra Rádio Mais, né, Vini? Pro Vagnão. Aquele abraço, Vagnão. Tamo junto. Na sequência vem chegando mais sucesso pra você poder pedir. Pode pedir, produção, pode pedir, claro. Manda um alusão no Zap da Mais. Manda aí no 3427-2325, tá rolando sorteio. Já pra você tem que encher de ouro pra retirada na quarta-feira. Ou pedir pra entregar também, né? Você combina com todo o pessoal no restaurante que encher de ouro. Alô, Laila. Alô, Evandro. Alô, Osmar. Alô, alô, Paulinho. Alô, Mar. Um beijo pra vocês, meus amigos. É que encher de ouro no Belas Artes, todo mundo conhece. Pensa já. Na sequência, Bruno Marrone. Cadê seu namorado, moça?
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0: Ah, demais! Raça Negra, me leva junto com você. 1h20!
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0: Rádio Mais, sempre mais com você, 1h28. Deixa eu mandar aquele alusão, aquele alô especial pra você. No Zap da Mais. É Rádio Mais, sempre mais com você, 1h28. Deixa eu mandar aquele alusão, aquele alô especial pra você. No Zap da Mais, mandando beijo, mandando abraços. Alô, Daniel, boa tarde, Vini. Uma ótima semana pra nós, toca Raul. Ô, meu amigo, eu vou procurar, viu? Sucesso pra você do Raul Seixas. Aquele abraço, Dani, tamo junto. Alô, Vagnão, capaz também pediu um Raul Seixas? Aí sim, hein? Olha, sincronizados os pedidos. Tamo junto, meu amigão. Olha, uma terça-feira abençoada pra nós. Um forte abraço, Rádio Mais, sempre mais, pão de sorteios. Ô, meu amigão Wagner tá concorrendo, viu? Aquele abraço, Wagner, valeu, valeu demais. Boa tarde, Vini. Aqui é a Carla do Bazar Carla e Tereza. Queria pedir uma música sertaneja e participar dos sorteios. Oi, Carlinha, tá concorrendo. Um beijão, minha amiga, Deus te abençoe. Mais um alusão do Zap até mais. Alô, alô, quem fala é a minha amiga Clarice. Oi, Clarice, tudo bem por aí?
1: Oi, Vini, boa tarde.
0: Boa tarde.
1: Você?
0: Tudo jóia. Vini,
1: manda uma música aí pra mim.
0: Qual?
1: Você escolhe a música. Eu tô sentada aqui na máquina, tô sem tempo de escolher.
0: Oh, meu Deus do céu.
1: Manda uma música pra mim, me coloca no sorteio se possível. E já peguei a marmita lá e já comendo, tava uma delícia.
0: Tava boa? É uma delícia que encheu de ouro. Beijo, Clarice. Bom trabalho, minha amiga. Eu vou mandar um sucesso bem bonito pra você, tá bom? Um musicão. Aquele abraço, Clarice. A Clarice tá ligadinha na Rádio Mais sempre. Deixa eu mandar mais um beijo, mais uma alusão especial. Oi, Silas. Alô, Silas. Ali trabalhando no Cibratel 2. Aquele abraço, meu amigão. Vamos que vamos sempre. Tamo junto, hein, rapaz? Acabei de ver uma notícia que o ouvinte mandou. Vini, olha só o Sérgio, ali da CESP. Vini, o Arrascaíta não vai mais pra Copa. Pode ser baixa da Copa. Sério? Arrascaíta fora da Copa, camisa 10 do Uruguai e do Mengão. Sentiu uma lesão na panturrilha? Vai passar por exames, mas corre o risco de perder o Mundial. Será que o Arrascaíta vai ficar fora da Copa? Eita, o Arrasca aí. Será que vai ficar fora? Uma e meia, eu volto já com mais notícias pra você. Na sequência vem chegando sucesso. Vamos que vamos com sucesso. Na Mais 3427-2325 você pede. A Mais FM manda pra você, Simone Mendes. Detalhe bobo.
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0: Obrigado, meu Deus.
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Pode mais, Guilherme, Raul Seixas, posso eu também, Felipe Rodrigo, Fernando Sorocaba, beijo, fumaça e mentira, Homem 41, boa tarde pra você, na Mais FM!

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a sua alegria na sequência Zezé de Camargo. Cada minuto essa música é lindíssima. Aproveita, liga o volume. Aumenta aí, rapaz. 1h48 na sequência tem muito mais sucesso pra você. Tá na mais? Tá bom demais.

0: É Rádio Mais Uma 51, tá ligado na Mais FM? Rapaz, o que tem de comerciante aqui, graças a Deus, parceiros nossos, você amigo ouvinte da Mais FM, rapaz, anuncina mais, com certeza. Olha, tem uma chamada maravilhosa, viu? Durante os comerciais da Rádio Mais que passa aqui na Mais FM. Vamos mandar notícia, bora! Notícia pra você, amigo ouvinte da Mais FM. Vou falar pra você do Zé Felipe e a Virgínia. Você não cansa de falar do Zé Felipe, Vini, da Virgínia? Eu não canso, não. É a notícia pra você na Mais FM. O Zé Felipe mostrou que continua ao lado de Virgínia Fonseca em momentos delicados. Nessa segunda-feira, dia 1º, rapaz, o cantor reagiu ao desabafo publicado pela influenciadora após os xingamentos. Coisa feia, né? Xingamentos que recebeu durante o amistoso entre a seleção brasileira e o Panamá no Maracanã. Em meio à repercussão do episódio, o cantor deixou uma mensagem de apoio discreta nos comentários da publicação. Rapaz, o que aconteceu? Aconteceu algo? Meu Deus do céu, ontem aconteceu algo e eu senti uma coisa diferente. Me senti acuada. Talvez uma das sensações mais ruins que já senti. Isso tudo sem ter feito absolutamente nada, é verdade, né? Esses xingamentos aí à toa. Rapaz, o cara se ferrou, viu? O cara que puxou o couro xingando a Virgínia se lascou, rapaz. Bem feito. Pra que xingar menina assim à toa, do nada? Falar pra você do Palmeiras, o time do Verdão. Opa, Leila Pereira avisou que não irá vender jogadores do Palmeiras. Os protagonistas do Verdão não vão ser vendidos na próxima janela de transferências. A presidente argumenta que precisa manter uma equipe forte para a disputa das três competições: Brasileirão, Copa do Brasil e Libertadores. E o Verdão tá demais, meu rapaz. Em primeiro lugar no Brasileirão é o Palmeiras. Faltando 7 para as duas, deixa eu mandar aquele beijo, mandar aquele abraço especial quem tá na sintonia da Mais. Opa! Alô, meu amigão! Alô, alô, Nelson! Ô, Nelson, sempre na sintonia da Mais. Fala, Nelson!
1: Boa tarde, meu amigo Vini! Boa tarde!
0: Tarde!
1: Deixou,
0: graças a Deus.
1: Tá gostosa, friozinho, uma chuva, mas faz parte, né, meu amigo?
0: Verdade.
1: Faz

0: Sempre assim, aquela tarde abençoada a você, muita paz, muita luz, muita energia, muita coisa positiva, né? Muita informação que essa rádio nos dá todos os dias e essa alegria de vocês que nos contagiam, né?
1: Você que isso nos contagia.
0: Parte, é importante para nós, ouvintes da Rádio Mais. E a todos os ouvintes da rádio, um grande abraço aos meus amigos do Pai é Proibido entrar mesmo de só sair.
1: Só pode
0: e
1: sair.
0: E aquela tuba aí na geladíssima pra eles.
1: Manda.
0: Ao Chico, ao Antônio, ao Suzane, ao
1: toda
0: Paulo,
1: a equipe.
0: A Lígia e ao Damião e ao meu sobrinho Luiz e a todos sem exceção e me coloca em todas as promoções. É Nelson da Praia do Sonho.
1: Aquele abraço, Nelson, tamo junto e misturado. Quem tá pedindo música bonita também é a nossa amiga Jurema. Aquele abraço, Nelson, tamo junto. Alô, Jurema, tudo
2: boa
1: bem?
2: Boa tarde, Vini, Deus abençoe essa tarde maravilhosa.
1: Amém, igualmente.
2: Você pode colocar a música retrovisor?
1: Boa, tá ótima.
2: Tá bom demais.
1: Tá sensacional, manda mais uma alusão, deixa
2: feliz
1: eu ver.
2: Para toda a minha família.
1: Toda a família da Jurema, Linda Belas Artes, um beijão, Jurema. Deus te abençoe sempre, minha linda. Nessa terça-feira gostosa, nublada, aquela chuvinha vem e volta. Ai, ai, ai, tá nublado. Deixa eu mandar um beijo especial pra quem? Alô, Inês, tudo bom, minha linda? Fala comigo.
3: Oi, Vini, boa tarde, Inês.
1: Tarde.
3: Toca aí um Pericles pra nós.
1: Periclão é top.
3: Boa tarde pra todo mundo.
1: Boa tarde, minha amiga. Um beijão. Ótima terça-feira, Inês, ali do Corumbá. Mais uma alusão a mais. Alô, quem fala? Ah, entendi. É um comentário bem politicamente correto, né, na mais? Alô.
4: Tarde, Vini.
1: Tarde, Dilmar.
4: O que o Neymar tá fazendo lá, hein?
1: O Neymar na seleção, o que ele tá fazendo? Por quê?
4: O que o Neymar tá fazendo lá? Ele é aleijado, tá ganhando dinheiro de graça.
1: Aleijado?
4: Entendeu?
1: Meu Deus do céu!
4: É?
1: É? É isso
4: e
1: aí?
4: Ele ainda, todo quebrado, ainda vai pra Copa.
1: Rapaz!
4: Não vai? Por quê?
1: Ele tá dodói, mas tá se recuperando. O Neymar tá ficando melhor, Gilmar. Pode ficar tranquilo. Será que ele vai ficar bem? Vai ficar bem, com certeza. Aquele abraço, Gilmar. Quem você levaria pra Copa no lugar do Neymar? Fala pra mim, Gilmar. Tamo junto e vai, Brasil! O Gilmar tá amando o Neymar na seleção, com certeza. Na sequência, Gustavo Lima, retrovisor.
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Eu preciso da ajuda de todo mundo pra cantar essa música.

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1: 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Olha o marrom, agora 12:09.
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0: Ei, Rádio Mais, curtiu o sucesso, Luan Santana, Olho Marrom, é só musical pra você, agora são 12h11, e falar de coisa boa, deliciosa, é no Ponte da Baiana. 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Alô, Carlinha, alô, Vera, um beijo, minhas amigas. Todo o pessoal trabalhando firme e forte lá no Ponte da Baiana. Agora 12h12, manda mais uma alusão especial pra quem? Opa! Oi, Lucimara! Tudo bom, Lu? Fala comigo!
1: Boa tarde, Vini.
0: Boa tarde! Oi, minha linda!
1: Desejar uma alta abençoada a todos vocês aí da rádio.
0: Amém!
1: A todos os ouvintes, a todos os amigos e clientes da Adega do BA.
0: Todo o pessoal da Adega.
1: Deixar também aqui um beijão pro meu esposo, Vanderlei.
0: Alô, Vanderlei!
1: Toda a minha família.
0: Toda a família.
1: E esperando aqui rolar aquele Jorge Aragão.
0: Oh, meu Deus do céu.
1: O André Luiz passou pro seu horário, né?
0: Cadê o Jorge Aragão? Cadê?
1: De novo. Toca aí, Vini. Me oferece a todos os ouvintes.
0: Vou mandar, minha linda.
1: Beijos.
0: Beijos, beijos, um beijão, Lucimara, pessoal do Belas Artes, aquele abraço especial. Boa tarde, Vini, quero ouvir Gustavo Lima, bloqueado. Marisa Gomes, um beijo, Marisa. Aquele abraço, minha linda, boa terça-feira, e já já tá chegando sorteio ainda mais. Participe através do WhatsApp 13-3427-2325, que é o zap ainda mais pra você poder concorrer. Tá chegando que enchia de ouro na Mais FM, manda mais alô. Alôzão pro meu amigão Fabiano, alô, Fabiano. Tá mandando um alôzão ali do bairro do Jardim Oasis. Alô, Fabiano, tamo junto, meu amigo. Aquele abraço pra você também. Valeu pelo carinho. Tá sempre mandando um alusão. Oi, Janete. A Jane mandando um alusão ali, especial do Corumbá. Um beijo, Jane. Um beijo todo o pessoal do Corumbá. Alô, Elisângela, também mandando um alusão do centro. Oi, Eli, tudo bem, Vini? Tudo ótimo. E com você, minha amiga? Tudo certo por aí? Muita chuva no centro de Itanhaém? Um beijo, Elisângela. E na sequência tem Jorge Aragão com o Periclão, eu e você sempre.
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É rádio mais, sempre mais sucesso, mais músicas boas, é só uma alusão pra você mandar em 13-3427-2325. Manda uma alusão na Rádio Mais, manda ver, que horas são, Vini? Agora é 2 horas e 24 minutos, deixa eu mandar um recado aqui, uma notícia, rapaz, deu o que falar. Quem assistiu o jogo da Seleção Brasileira, Brasil e Panamá, lá no Maracanã, o hino foi tocado por quem? Foi cantado por quem? Pela Alcione e também pelo Belo. E olha só, a cantora Alcione explicou a confusão, né, durante a interpretação do hino nacional ao lado de Belo, antes do amistoso entre Brasil e Panamá. A apresentação gerou críticas às redes, mas a artista afirmou que houve um problema no retorno de áudio. Ah, entendi, foi culpa do retorno, com atraso na base musical, o que prejudicou o sincronismo da dupla durante a execução do hino. Rapaz, o pessoal pegou no pé do Belo, falaram que ele tinha chegado do pagode, chegou do pagode, chegou do esquenta e foi direto cantar. Cantaram tudo fora do tom, meu Deus do céu, olha, um cantava do jeito, o outro cantava do outro, meu Deus, foi uma confusão tremenda. Quem viu, viu. Rapaz, quem ouviu também ouviu perfeitamente, não, né, Vini? Ouviu essa tragédia, foi muito feio, rapaz. Olha, foi feio demais, meu Deus do céu. Falar pra você também do Tricolor, o São Paulo Futebol Clube. Tem notícia do Tricolor, rapaz. É notícia quente, hein? Você que é São Paulino, você que é torcedor aí, vai gostar dessa. Bora, bora, produção, manda pra mim. Rapaz, é notícia do São Paulo, Tricolor Paulista. Passando agora pra você, agora 12h25, na Mais FM. Notícia na Mais, a justiça determinou a quebra dos sigilos bancários e fiscal de 5 investigados no caso da exploração irregular de um camarote no Morumbis. Entre os alvos estão o ex-presidente do São Paulo, Júlio Casares. A medida permitirá o acesso às movimentações financeiras e registros fiscais dos investigados para aprofundar as apurações conduzidas pela Polícia Civil e o Ministério Público. Rapaz, e tô investigando todo ali o São Paulo para descobrir o porquê, né? Que coisa feia. Olha, a exploração do camarote do Morumbis, é o que eu falo pra você, dirigente, presidente, olha, toda aquela corja que tem nos clubes brasileiros, isso acaba com o clube, só fica puxando dinheiro, dinheiro, dinheiro, termina com os clubes, graças a Deus, ó, São Paulo, Corinthians, Palmeiras tá bem, né? O Santos aí, rapaz, é pela torcida que eles não acabam o clube, porque se fosse por esses caras que se dizem torcedores, tinha acabado já São Paulo, Corinthians, vixe Maria, tinha acabado um monte de clube por aí, é a torcida que levanta o clube. 2026 na sequência, tem mais sucesso com Marcos e Belucci, Novo Começo.

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0: está maravilhoso, 12h37. Gustavo Mioto, pedido de socorro.
1: 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Você

0: É Rádio Mais, sempre com você. Deixa eu falar pra você de notícia na Mais FM do Mengão. Mais uma vez no meio uruguaio. O de Arrascaeta virou dúvida para a Copa. Segundo a imprensa uruguaia, o camisa 10 sentiu uma lesão na panturrilha durante a preparação da seleção e fará exames para avaliar a gravidade do problema. Apesar da preocupação, Arrascaeta foi mantido na lista final do Uruguai para o Mundial. Mas tem muita gente falando por aí que ele tá fora, que o Arrascaeta já tá fora. Eu vou esperar um pouquinho mais pra ver se o Uruguai vai pra Copa mesmo ou vai ficar em casa, lá no Rio de Janeiro. O grande Arrascaeta joga muito. Vai ser uma perca, ou grande pro Uruguai. Falar pra você também do Corinthians. Uma das promessas da base do Corinthians, Guinegão, ainda não estreou com o comando do técnico Fernando Diniz. O atacante tem sido tratado como cautela, rapaz, com cautela pela comissão técnica, que avalia seu desenvolvimento físico e tático, antes de dar mais oportunidades ao jogador. A expectativa é que ele ganhe espaço gradualmente, aos poucos, ao longo da temporada. Joga bem o Guinegão, só que não tá muito bem, né? Tem que voltar a fazer mais gols. Grande Guinegão, faz tempo que não joga. Rapaz, tá ali no banco de reservas, às vezes nem é relacionado, mas vai voltar a jogar bem, tenho certeza. É bom jogador. Faltando 18 para as 3, deixa eu mandar aquele beijo, mandar aquele abraço. Alô, meu amigão. Opa, alô, Caio. Ah, meu amigão Caio, ali no bairro do Centro. Alô, Caio, aquele abração pra você. Tá mandando um alusão especial no Zap da Mais. Alô, alô. Oi, Bárbara. Alô, Bárbara, tudo bom, minha linda? Ah, Bárbara da CESP mandando um beijão, mandando um abraço especial pro Alisson. Alô, Alisson, tá trabalhando, meu amigão. Bom trabalho, valeu. Quem tá mandando mais um alusão é a Bruninha, Bruninha Andrade. Oi, Bruninha, seja bem-vinda, minha linda. Tá concorrendo, viu? Já na sequência tem que encher de ouro. Um beijo, Bruna, boa sorte, minha linda. Na sequência, um áudio aqui bonito do meu amigão Vanderlei. Fala, Vanderlei, beleza?
1: Boa tarde, Vinho.
0: Boa tarde.
1: Mais FM, sou Vanderlei Vieira.
0: Alô, Vanderlei.
1: Já sente tarde de terça-feira pra todos os ouvintes da Mais. Pro pessoal das obras aí, Daniel, Coco.
0: Alô, Coco. Alô, Marcos, Dani.
1: Construtor, Nelson.
0: Alô, Marquinhos.
1: E é isso.
0: Alô,
1: aí, Nelson. Minha esposa, Lucimar.
0: Oi, Lu.
1: Tá ouvindo. Tarde. E é isso aí, meu amigo. Bora trabalhar. Um excelente programa, um ótimo trabalho. E é isso aí. Tá na mais, tá bom demais. Fica com Deus.
0: Amém.
1: Põe nós na promoção aí. Põe o Raça Negra pra nós ouvir, meu amigo.
0: Tchau, tchau. Tamo junto. Tchau, tchau. Não vai embora não, Vanderlei. Bom trabalho. Vamos de Raça Negra hoje. Aí sim, meu amigão. Tamo junto. Aquele abração. Boa tarde, Vini. Tem como tocar uma música da Alcione? Claro, meu amigão. Vou mandar um sucesso pra você. Alcione, meu ébano. Aquele abraço, José do Morama. Tá concorrendo também aos prêmios da Mais. Valeu. Faltando 17 pras 3 na sequência. Raça Negra, Vida Cigana. Tá na Mais, tá bom demais.

0: Rádio Mais, curtiu Henrique e Juliano, sucesso Conversa e Lençóis. Passou também Alcione, meu Ébano. E por falar na Alcione, quem mandou uma alusão especial da Alcione? Oi, Lia, ali do Parque Vergara. Fala, minha linda, tudo bem?
1: Oi, Vini, boa tarde. Eu tô aqui escutando a música e pensando, olha a voz dessa mulher.
0: Lindíssima,
1: e
0: né?
1: O que é que ela mais o belo fez com o hino nacional? Parece Jesus. Castigo, né? Que ela tem uma voz boa, ela canta bem.
0: Uma voz incrível.
1: Mas não era pra ser cantada
0: não era, né?
1: Naquela hora. Tá bom? Uma boa tarde pra você. Não tô tirando o sarro deles, não. É só brincando.
0: Jamais, tá, minha amiga. Um beijo, Lia. Olha, momento errado, hora errada, lugar errado. Não devia ter cantado esse hino. Falaram que foi o retorno, né? O retorno tava diferente. O do Belo tava um retorno e da Alcione tava outro. É por isso que ele não pegou a sincronia, os dois. Um beijo, Lia. Aquele abraço, minha lindona. Rapaz, Alcione podia tanto ter ficado em casa, né, mas não. Vamos cantar, vamos cantar. Um beijo, Lia. Alô, Jorge. Fala, Jorge. Alô, Jorgão, Jorge. Rapaz, é o dia inteiro na rádio, graças a Deus. Ô, meu parceiro.
2: Boa tarde, Billy.
0: O Billy Tequide.
2: Manda um alô aí pro Mel, pro Tato, meu pai Jorge.
0: Alô, papai Jorge.

0: Mais que demais, pode ser promoções aí, quero ganhar alguma coisa, Billy! Quero ganhar alguma coisa, Billy!
1: Billy Tequini, rapaz do céu! Aquele abraço, meu amigão, tamo junto, Jorge! E um pedido especial do João Vitor. Rapaz, nunca tinha visto isso. Vini, roda a vinheta do André Luiz fazendo a festa no seu rádio. Isso é uma puxação de sardinha. É uma puxação de sardinha que eu nunca vi igual. Tá bom, pode deixar, João. Tá aqui, ó, pra você, especialmente para o João Vitor, a vinheta.
2: André Luiz, fazendo a festa no seu rádio.
1: O pessoal vai achar que é o André que tá no rádio agora, não, André de manhã. Aquele abraço, João Vitor. Esse é fã número um do André. Tamo junto, meu amigão, aí na sequência do sorteio da mais. O André fica bravo, meu Deus do céu. Calma, André Luiz, é só brincadeira. Vamos fazer o sorteio agora, que seja ouro, bora! Parabéns pra ela, Adriana do Savoy. Parabéns, Adriana! Alô, Adriana! Meu nome é o telefone da Adriana, deixa eu ver aqui, 0334, parabéns Adriana, ali do Savoy, parabéns, minha linda, você ganhou, faturou, essa Marmitex deliciosa é da Quincheia de Ouro, fala comigo Adriana, parabéns minha linda, ganhou minha linda, e na sequência teu, meu amigão Kaique Pereira, já tá preparado, já trouxe aquela blusa de frio, que o tempo tá mudando, o tempo tá virando, ele vai comentar, Kaique, você trouxe o sol ou você trouxe uma chuva? Ou trouxe nublado? Opa, fala.
3: Os dois. Tudo bem? Bem-vindo. Boa tarde. Saí de casa com garoa. Boa tarde aí, ouvintes do Alô Mais FM. Saí de casa garoa, Vintinho.
1: Garoa.
3: Aqui é sol.
1: É sol. Sol. É o tempo doido.
3: Eu costumo falar que são quatro estações em um dia só.
1: Meu, né? Deus, pra pegar um...
3: Frio,
1: uma...
3: vento, sol, chuva.
1: Pra pegar um resfriado é dois palitos.
3: Tá bem preparado, né, Vintinho? Daqui a pouquinho eu falei preparado, a galera já tá por aí preparada. Daqui a pouquinho tem edição Balança Litoral. Terça-feira, dia 2 de junho, né, Vini? E a galera participando, e até as 5 aí, concorrendo aí ao Dogão, mais refrigerante. Valeu, Vini. Daqui a pouquinho estamos por aí.
1: Valeu, Kaique. Eu te agradeço.
3: Aquele sucesso que a galera já conhece aí, dos clássicos, flashback, o melhor do samba pagode. Tem aí os medalhões sertanejo, tem raízes, por aí. Valeu.
1: E vamos nessa, Kaique. Tá chegando o Dogão Lanches pra você, aquele Dogão. Rapaz, mais de 40 sabores pra você se, olha, deliciar com o Dogão Lanches. Valeu, Kaique. Tamo junto. Eu tô ficando por aqui. Amanhã eu tô de volta. Um beijão. Tchau.

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5: Tá bom demais, já por aqui, 3:07. Chegando nos estúdios da Número. Ei, alegria pra você em casa, no trabalho. Alegria, alegria aí pra você que tá trabalhando, tá no veículo, nas estradas, acompanhando aí pelo aplicativo, pelo rádio, enfim, pelo seu aparelho aí, muitíssimo obrigado, juntos então até as 5 da tarde, a edição Balança Litoral de hoje, terça-feira, dia 2 de junho, mês de frio, garoa, sol e vento, temos que estar preparado, viu? A partir de agora você participa, manda o seu alô, grava aquela mensagem de áudio bem bacana. Alô, Kaique, terça-feira, quero ouvir um sucesso, um flash, enfim, escolhe aí a música pra você oferecer, pra nós, pra quem você quiser, viu? Juntos então até as 5 da tarde com a edição Balança Litoral de hoje. Se estiver aí com ele, Vini, o Alô Mais FM, por aqui, até as 5, o amigo que vos fala, é um prazer enorme lhe fazer companhia, viu? Juntos, aquecendo muito mais as turbinas do seu rádio com o sucesso que você vai escolher. Claro, se você não pode gravar um áudio, pode mandar sua mensagem de texto. Começando muito bem aqui com Dire Street, Walk on a Life aí pra você balançar legal, Super Flash. Lembra essa daqui, Dire Street? Gosto. Exalta Samba, Desligue Vem. Por aqui na programação chega também Diego e Arnaldo, participação Cleito e Romário. Minas Gerais, aí pros mineiros, chegando por aqui, Dire Street, Walk on a Life.

0: Muito mais sucesso por aqui na programação. Deixa eu mandar um alô pra essa galera aí que tá acompanhando. Ei, Minas Gerais, hein? Deixa eu mandar um alô aí aos mineiros que estão acompanhando a programação. Aí Minas, Araçuaí, Montes Claros, tá lá os meninos do Dogão Lanche. Outras cidades também, Ubá, né? Eu conheci a cidade de Ubá há 35 anos atrás, por aí. Olha só, deixa eu mandar um alô pra você que vai participar, 3427-2325, WhatsApp da Mais FM, pra você concorrer a um delicioso dogão mais refrigerante. Você escolhe o sabor, tem até o número 8 pra você escolher o sabor, refrigerante lata 350ml também, você escolhe o sabor da sua preferência. Então bora lá, tem que participar, 3427-2325, manda aí aquele alô bacana, grava aquele áudio, alô Kaique, terça-feira, terço, com vento, chuva, sol, estamos por aqui. Bom, bateu aquela fome? 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Bom, bora lá falar com essa galera aí, Kaique, a galera que ligou, que participou, 3427-2325, vamos ver aí a galera como é que tá, se tá animada, eu acredito que sim, tá trabalhando, e muitos não vê a hora de chegar às 18 horas, 17 horas, o horário que vai sair. Eu trabalhava em empresa, né, CLT, era assim, o horário de café, depois do almoço, depois do café da tarde, aí você contava os segundos. Meu Deus, pra ir embora, hein? E aqueles ônibus lotados na capital, quem trabalhou na capital sabe disso, né? Ônibus, metrô, aquela loucura! Diego, fala com a gente aí, meu querido. Fala do bairro do Moarama.
1: Boa tarde, Kaique. Boa tarde, Kaique.
0: Tudo bem? Moarama,
1: desejando uma ótima tarde de terça-feira aí a todos da rádio, a todos
0: igualmente.
1: Os ouvintes aí. Pedir uma música aí, um flashback, como sempre, deixar na sua responsa que
0: tudo
1: que você pede aí, se coloca pra tocar, é top, top, top.
0: Flashback, olha lá,
1: esse sorteio do Dogão, velho.
0: Eita.
1: Friozinho.
0: Friozinho.
1: Daquele jeitão, você não fica cansado, Deus solteiro, tem que chegar, dar comida pra cá, pentear, limpar a casa,
0: pois
1: fazer
0: é.
1: Comida aí é difícil, hein?
0: É.
1: Aí chega em casa já com aquele lanchinho top do Dogão Lanches, velho.
0: É.
1: É pra matar a noite, filho.
0: Pois é.
1: Top, top, top. Manda um abraço aí pro Ed Carlos da Serralheria Cibratel 2 e o Mena Motos, o Wagner Mena aí do Moarama. Abração, Kaique. Não esquece de pôr nessa promoção aí do Dogão pra ver se eu ganho hoje, hein?
0: Tá concorrendo, Diego. Boa sorte pra você. Olha, você até me convenceu, cara, sabe? Mas vai depender da sua sorte na roleta, tá bom? Eu vou estar torcendo, claro. Boa sorte, Diego. Pra você, os meninos, bom trabalho. Obrigado pelo carinho de sempre aí. A galera toda trabalhando aí. A Lia do Vergara, Parque Vergara. Vamos falar com a Lia, Kaique.
2: Oi, Kaique. Boa tarde.
0: Tudo bem?
2: Eu acabei de falar agorinha com o Vino da confusão que eles fizeram com a música com o hino nacional.
0: É.
2: Mas só pra contrariar, eu vou pedir que você me toque com o Padre Marcelo e o Belo, porque essa música deles dois é top. Você toca pra mim
0: noite
2: depois, quando você puder, tá bom?
0: Beleza.
2: Um abraço, sim. Fica
0: valeu.
2: Com Deus.
0: Pra você também, toda a família, obrigado pelo carinho. Vem agora uma turbina de 220 volts aqui na Mais FM. Timbre de voz que ecoa em todas as cidades litorâneas dele.
3: Boa tarde, meu amigo Kaique!
0: Nelson!
3: Boa tarde!
0: Tudo bem, Nelson, da Praia do Sonho?
3: Terça-feira!
0: Terça-feira abençoada!
3: Lá. Semana só iniciando! Passando pra já aquela tarde abençoada a você, meu amigo.
0: Amém.
3: Muita paz, muita luz, muita energia.
0: Pra nós.
3: Saúde! A todos ouvindo da rádio, mais um grande abraço e uma terça-feira abençoada aos meus amigos do Bar é Proibido Entrar Bêbado e Só Sair. Em especial,
0: só Alicia, sair.
3: Ao Damião, ao Paulo Japonês, à Neide, ao Chico, ao Antônio, à Suzane, ao meu sobrinho Luiz e a todos sem exceção. E me coloquem em todas as promoções, é Nelson da Praia do Sonho.
0: Oh, meu querido, obrigado pela sua participação, viu, Nelson? Esse é queridíssimo demais, animado, né? Esse tem animação mesmo. Vamos fazer o seguinte, vamos atender essa galera toda que tá ligando e participando aí, 34272725, WhatsApp da Mais FM. Aqui chegou o sucesso com Só Pra Contrariar, Minha Fantasia. Na sequência tem aí indicação do Diego, a galera aí que tá trabalhando na serralheria, com Noel, Like o Chá. Isso aqui você vai dançar bacana, viu? Depois do intervalo.
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4: 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Tô de volta e o sucesso. Boa tarde, sim, 3h31, Kaique, 3h31, vamos atender essa galera que tá participando em casa, no trabalho, manda aquele alô pra gente aí, alô você, meu querido, minha querida, grava aquele áudio bacana aí pra gente, tá bom? Manda um áudio bem bacana aí, uma mensagem de texto, você é CLT, não pode gravar áudio, manda aquela mensagem de texto, pedindo aquele sucesso também, concorrendo aí a esse dogão mais refrigerante. Daqui a pouquinho mandar aquele alô especial pra galera da Mano Bela. Tá aí, Fábio melhorou, meu querido. Ô, Fábio tá meio, né, tá de boa aí, em casa, de boa não, né, Caí? Tá em casa, esperando melhorar aí o joelho, mas vai dar tudo certo, viu? Aqui você participa 3427-2325, WhatsApp da Mais FM para você pedir sua música, participar, o seu alô, juntos então. Vamos falar então para você que tá ligadinho aí. Eu vou passar aqui, compartilhar com você. 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E claro, atendendo aí a galera que participou. Sai da minha aba com o sol pra contrariar. Depois eu vou tocar também o sucesso aí com Minha Fantasia. Obrigado, viu, Fernando? Daqui a pouquinho eu vou atender você com Noel. Tá aí o Diego e companhia, o pessoal da Serralheria, com Like ao Shadow Play, pra dançar bacana aí. E tem aí Murilo Ruf, Saudade Estranha. Tá aí o Fernando oferecendo especialmente pra mãe dele na Cabo Sul, a dona Deolinda. Deolinda, obrigado pelo carinho aí, o pessoal acompanhando a gente aí, viu? Tá todo mundo ligadinho, viu, Kaique?
5: Demorou. Falei pra você que ele vinha, Fernando.

0: Muito mais sucesso, 3h42 aí com Noel, like o show de play aí, Diego, galera aí curtindo a programação e alto e bom som.
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0: Olha aí, Murilo Huff, sucesso aí absoluto por aqui. Valeu, saudade estranha, você que tá participando, 3427-2325, WhatsApp da Mais FM pra você concorrer. Tem aquele delicioso dogão mais refrigerante. E olha aqui, uma utilidade pública, vou compartilhar com você, meu amigo e minha amiga, você que... após o almoço, costuma ficar aí encostado no sofá, falar aquele descansinho e tal, mas olha, um hábito simples após as refeições é que reduz aí o consumo de açúcar e melhora o metabolismo. Isso é muito bom, viu? Um pequeno gesto após as refeições pode trazer aí grandes benefícios para o controle do açúcar no sangue e para o metabolismo também, viu? Caminhar por alguns minutos, esse hábito simplesmente é gratuito. E vem ganhando aí destaques em pesquisas, olha que bacana, hein? Científicas, para ajudar a reduzir os picos de glicose e melhorar também a digestão. Isso é viável e contribuir também para o emagrecimento. Descubra como adotar essa prática no dia a dia e você vai sentir a diferença. Comece a fazer... Comece esse hábito após o almoço, você costuma, até que seja uns 15, 20 minutos de caminhada, faz bem. Então, se você pode caminhar, claro, se você está no emprego, não, mas pode, faz no após o jantar, né? Após o jantar, durante o dia não dá, né? Bom, às vezes dá, mas é que prefiro a noite, é mais calmo, mais tranquilo, enfim. 3h47 por aqui na programação, vamos falar com essa galera aqui, Kaique, vamos falar com essa galera, o Ayrton do aplicativo, tudo bem Ayrton, como é que você tá meu querido, fala com a gente aí.
1: Boa tarde meu amigo Kaique,
0: tudo bem?
1: Ótima terça-feira aí pra você, pra
0: nós, todos os
1: ouvintes, tamo junto Kaique.
0: Tamo junto.
1: Kaique, manda um parabéns aí pro meu sobrinho, né, tá fazendo 3 aninhos hoje, o Pedrinho.
0: Ah, que legal,
1: tamo
0: Pedrinho,
1: junto, Kaique.
0: Pedrinho, parabéns aí, 3 aninhos, olha, é aquela idade que você tem que estar sempre vigiando, tem energia pra gastar, pra dar e vender, viu, parabéns, viu Pedrinho, pelos seus 3 aninhos, a idade do meu netinho, Davi. Aí, olha só, falar com ela aqui também, a Camila Pagodeira. Camila, tudo bem? Boa tarde.
2: Oi, Kaique, boa tarde.
0: Tudo
2: boa
0: bem?
2: Boa tarde pra todo mundo que tá ligadinho na Rádio Mais, todo mundo que tá aí acompanhando o Balança Litoral.
0: Epa!
2: Eu tô por aqui nesse dia que já choveu, já fez sol, pois já é. Choveu, já fez de tudo. Ô, Kaique.
0: Oi.
2: E claro, vou fazer o meu pedido musical. Ó, hoje eu vou pedir o Dilcinho... Cafeína, tá na mais, tá bom demais. Já tá chegando o feriadão por aí, hein?
0: Verdade.
2: Beijos pra todo mundo!
0: Feriado, com frio, chuva e sol. Eu prefiro ficar em casa. Ah, mas tem pessoas que gostam de sair, né? Só o hábito de sair dentro de casa, da mesmice. É sempre bom, né? Dar um passeio, enfim, comer umas comidas deliciosas. Mês de junho tem aquelas quermesse, que tem aquelas comidas deliciosas, bebidas também, com moderação, se você estiver dirigindo, não beba. Olha só, Vanderlei, tudo bem, meu querido? Já sarou, tá melhor? Agora voltou a trabalhar, que bom, hein?
3: Boa tarde, Kaique, ouvinte da Mais FM, sou Vanderlei Vieira, do Belas Artes, quero desejar uma excelente tarde de terça-feira para todos os ouvintes da Mais,
0: para
3: minha esposa Lucimara, pro Coco Daniel, pro Nelsinho, Marquinho Construtor, é isso aí, meu amigo. Todos os ouvintes da Mais FM.
0: Tamo junto.
3: E é isso aí, bora trabalhar, meu amigo.
0: Bora que bora.
3: Mais, tá bom demais. E põe um flashback pra nós ouvir aí,
0: eita,
3: meu amigo.
0: Eita, vamos aí. A galera
3: sem
0: tá.
3: Trabalho, meu amigo.
0: Deixando a responsa. Deixando a responsa do flash aí, vou escolher. Já tem aqui 2 ouvintes que pediu flashback, 3 ouvintes agora. Vamos tocar aí. Vamos escolher aqui a dedo. 3h49 por aqui na programação, Dilcinho Cafeína, indicação da Camila, Maiara e Maraíza, 80 nomes está aí, a indicação da Flávia para toda a galera aí que está curtindo a programação no Belas Artes, obrigado pelo carinho, mandando alô especialmente aí pro pessoal lá da feira, né, pessoal que tava lá na feira, aí, obrigado pelo carinho, viu, pessoal da banca lá, Kaique mandou alô pra gente.

Beleza. Pessoal lá da banca de peixe também, que faz o sábado no Savoy, né? Já tem aquele peixe chamado paru por aí. Eu amo aquele peixe. Faz um filezinho em postas. Meu Deus do céu, minha esposa fez ele no molho. Não sobra nem o caldo. O peixe delicioso. Muita gente não vê ele assim. Ele é meio feinho, mas é delicioso, viu? É o paru. Ah, tá isso, eu tenho uma prima que tem um apelido quase parecido. Olha só. Matheus e Cauã chegando na programação aqui também com Lauana Prado. Admita sucesso aqui na Mais FM. Ah, você está na melhor.

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0: Isso é segredo, viu?
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2: Muito mais sucesso por aqui na programação. 3h55. Já o tic-tac não para por aqui. 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Eles capricham, viu? São exatamente 3h57, depois do intervalo eu volto com mais sucesso. Enquanto isso, vai mandando seu áudio aí, grava aquele áudio, manda tua mensagem de texto, participa 3427-2325, WhatsApp da Mais FM.
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muito mais sucesso de volta por aqui na programação. Ah, que bacana! Vamos tomar um cafezinho? Vamos tomar um cafezinho, Kaique. Esse cafezinho tá delicioso. Obrigado, viu, meu irmão? Fez um cafezinho hoje delicioso. Vocês sabem que eu não sabia desse detalhe. Eu vou compartilhar, né? Coisa boa a gente compartilha. A minha esposa faz um cafezinho e ela coloca café com leite, ela põe uma gotinha assim, sabe, meia colherzinha de chá, aquela pequenininha, né, de mostarda, né, dá um sabor diferenciado, ou até mesmo no chocolate, né, chocolate com leite pra quem toma, coloca uma pitadinha de mostarda, o café fica delicioso, gente. Ela falou, posso colocar? Falei, bom, se eu não gostar, tudo bem, mas olha, obrigado, viu, ficou ótimo, delicioso, café com leite e uma pitadinha, se você toma puro, pode experimentar, eu tomo com leite. Uma pitadinha de mostarda, meu amigo, fica parecendo um cappuccino, mas que... pois é, vai na minha, compartilhar, o que é bom a gente compartilha. Agora, se você não gosta da mostarda, aí tudo bem, tá? É como, geralmente, quem come o arroz doce, né? Tem a canela, né? Kaique, não é mostarda, é canela. Gente, perdão, é canela. Não vai colocar mostarda, não. Eu confundi aqui, é canela. Quem gosta do arroz doce, coloca uma pitadinha de canela em pó, né? Fica delicioso, aquele sabor delicioso, né? E se você colocar a pitadinha de canela no café com leite, como eu falei, eu troquei os nomes, não tem nada a ver com mostarda, você não vai nem pensar. Mostarda é pra lanche, Kaique, é outra coisa. Eu tava olhando aqui um lanche com mostarda do Dogão, então misturei aqui. É canela, viu, gente? Uma pitadinha de canela no café com leite fica parecendo cappuccino. Tá aí, passeadinho. 4 horas em ponto. Quer que você não tenha o que falar? Não tenho.

0: 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Agora vamos falar com essa galera aqui, Kaique, tá bom? Boa tarde, eu vou dar boa tarde pra quem aqui? Ah, tá aí, a Carlinha pediu uma música aqui, Carla do Moarama, beleza. Hoje ela disse que não tá muito boa pra mandar áudio, né, cara? Quer participar, quer ganhar o dogão, boa sorte. Tem a Lucimara Basílio também participando, tudo bem, Lucimara?
1: Boa tarde, Kaique.
0: Tudo bem?
1: Estamos aqui pra desejar a você, a toda a equipe da Rádio Mais, a todos os ouvintes, uma ótima abençoada tarde, terça-feira. Queria Obrigado. Pedir, Kaique, pra você tocar a música da Tânia Mara, oferecer ao meu esposo Vanderlei.
0: Boa.
1: E também a todos os ouvintes, a todos os amigos e clientes da Lega do BA.
0: Obrigado.
1: Tá bom, Kaique?
0: Obrigado pela participação, viu, Luciano?
1: Valeu.
0: Um abraço pra toda a galera aí, a Adega do BA, lá do casal Vanderlei Vieira e Lucimara Basílio, são os avós do Anthony. Nome bonito, né? Jogador de futebol. Ah, olá, Kaique, boa tarde, o céu, João Vitor do Guapiranga. Hoje ele mandou uma mensagem de texto. Tudo bem, Kaique, passando por aqui para te desejar uma ótima tarde, final de tarde abençoado para todos nós. Valeu, João Vitor. Se der, Kaique, toca aí o sucesso do Link Park com Wait for the Wind. Olha aí, foi bem, hein? Wait for the Wind, vou ver se eu acho ela aqui, a gente toca, tá bom? Cleusa do Jardim Oás participando, boa tarde meu amigo Kaique Pereira, passando por aqui para agradecer o dogão, você podia mandar o áudio, viu? É um feedback, eu vou pegar, tá, beleza, tudo certo. Rose do Jardim Oásis, fala com a gente aí, Rose.
2: Boa tarde, Kaique.
0: Aqui tudo é bem?
2: Rose falando do Jardim Oásis.
0: Tudo lindo.
2: Só pra nós aí, Kaique, um louvor, por favor.
0: Um louvor.
2: Raridade.
0: Boa.
2: Obrigada, Kaique.
0: Opa, imagina.
2: Ótima tarde para todos nós.
0: Vai ser um prazer. Um
2: abraço.
0: Valeu, Rose aí do Oásis. Tá na mais, tá bom demais. Carla, vai aqui o sucesso Zé Vaqueiro, Iguinho e Lulinha, Eu Me Rendo. Na sequência tem Steve B, Spring Love, tá aí a galera do Flashback, Diego, Vanderlei Vieira, ah, tá aí, o pessoal que pediu, tá na ponta da agulha. Quem vai dançar também o Flashback em alto e bom som, meu amigo Japa, lá no Ponte do Pedro, tá o Pedro, também aí a Tatiana, a Ana, a Amanda, o Iago, vai esquecer de ninguém não, quem? A Jenny, o Felipe... O Kaique, meu xará. Ô, Kaique, obrigado. Cara, vocês estavam fazendo aquele churrasco de picanha, de linguiça. Eu fiquei numa vontade. A Letícia... A Sofia me levou a bandeja. Eu queria levar aquela bandeja pra casa. A Tati falou que você não colocou no pratinho, o Kaique levou. Falei que eu sou tímido. E é verdade. Ah, Kaique, mas tava delicioso, viu? Tava delicioso. Felipe é churrasqueiro, hein? Um abraço aí pra Cida também, aí pro... Para os meninos, né? O Diego, o Mike, a Musa, a Maria e o Boi, Ligeiro e Liso, parceiro aí do Ricardo. Essa galera curtindo a nossa programação. Steve B, Spring Love. Na sequência tem Vitor e Léo na linha do tempo. Aí o sucesso com meu amigo Vanderlei, especialmente para a esposa com amor e carinho.

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8: A número 1 de volta com sucesso absoluto, 4h26. A queridinha de todas as horas, a melhor programação pra você. 24 horas trazendo a melhor programação, informação de serviço, utilidade pública, a boa música e, claro, a sua participação em primeiro lugar aqui, hein? Kaique, vamos falar com essa galera aqui. Deixa eu dar uma boa tarde aí pra Fran. Tudo bem, Fran? Fala comigo aí, fala com todos os ouvintes que estão aí na escuta, Fran.
9: Boa tarde, Kaique Pereira.
8: Boa tarde, tudo lindo.
9: Uma boa tarde pra você e todos os ouvintes da Rádio Mais.
8: Ah, que bacana.
9: Aqui é Fran. Parabéns pra você, que você vai ser vovô de novo.
8: Mais um.
9: E parabéns, que
8: netinha.
9: Parabéns pra você.
8: É uma netinha.
9: É mais um netinho da sua vida, coisa mais gostosa do mundo.
8: Ah, que benção, né? Que é uma benção.
9: Né? E oferecer música pro Vitoru, que foi pra escola, Juliana.
8: Legal.
9: É Alice, Daniel, todos os da Rádio Mais.
8: Obrigado.
9: Pra vocês aí, tenham uma boa tarde.
8: Pra você também, Fran, obrigado pelo carinho de sempre, tá bom? Ah, vamos falar com ele, Valdemir Santana.
10: Fala, meu parceiro.
8: Fala,
10: Caio Pereira,
8: querido,
10: tudo bem?
8: Tudo bem.
10: Como é que estamos?
8: Estamos jóia.
10: Muito por frio aqui. Por aqui, hein, cara?
8: Muito frio, sol,
10: mas
8: vento.
10: Tudo bem, né? Fazer o quê?
8: Verdade.
10: Inverno tá chegando, né?
8: Tá chegando por aí.
10: Isso aí. Peguei a dica aí que você falou do café e vou tentar fazer, cara. Eu gosto também de café pra caramba, mas com mostarda, confesso que...
8: com mostarda. Oh, deixa eu fazer uma correção aqui. É canela, gente. Eu falei mostarda porque eu tava vendo um dogão lanche aqui com sabores, enfim. Quem é viciado em mostarda é minha esposa. Eu não como mostarda, praticamente eu não gosto. Eu sinto azia. Mas ela não... Um lanche, olha, se pedir um lanche e não for mostarda pra ela, tá, o lanche não tem acompanhamento. Tem que ter mostarda. O Valdemir Santana, eu falei, eu troquei. Eu tava vendo aqui a foto do lanche e acabei, mas é canela. Então, por favor, fazer essa correção. É uma pitadinha de canela, viu?
10: Que eu nunca tomei.
8: É.
10: Eu tomei e gosto muito é com canela.
8: Pois é,
10: né?
8: Com
10: café
8: canela.
10: Puro com canela.
8: É canela, gente, canela.
10: Beleza?
8: Você tá certo.
10: É isso
8: a
10: aí.
8: Dica é essa.
10: Se possível aí, toca um flashback aí pra nós aí de responsa. Fica a teu critério aí. Valeu, meu parceiro.
8: Bora
10: grande
8: lá.
10: Grande abraço.
8: Valeu.
10: Rádio Mais.
8: Olha,
10: é bom,
8: viu?
10: Demais.
8: Ele confirmou.
10: Pode esquentar, hein?
8: Valeu, Valdemir. Ele confirmou. Ele já toma o cafezinho dele com canela, uma pitadinha. Dá um sabor diferenciado, sabia? Fica meio cappuccino, aquela coisa deliciosa, né? Amo. Tomei o meu agora aqui. Daqui a pouquinho eu vou tomar mais um. Um pouquinho. Daniel do Belas Artes participando. Boa tarde, meu amigão Kaique Pereira. Ô, Cideto, ó, Caio Amado Batista. Oferece pra Dona Fran, tá na mais, tá bom demais. Valeu, Daniel. Vou ver se dá pra tocar aqui. Deixa eu ver aqui.

0: mais participação, você que tá ligando, participando aí em todo o litoral, obrigado, deixa eu ver.
1: Ô, Caí!
0: Oi!
1: Boa tarde!
0: Tudo bem?
1: Aqui é o Jacaré.
0: Opa!
1: Você me conhece como Jacaré.
0: Jacaré.
1: Dica, sucesso aí.
0: Obrigado.
1: A sua rádio aqui agora, minha mãe tava escutando.
0: Ah, bacana.
1: Beleza?
0: Obrigado. Jacaré.
1: Uma boa tarde aí.
0: Opa, obrigado. Pra você, a esposa aí, obrigado pelo carinho, viu? Sempre, meu querido. Ah, vamos falar aqui com quem, Kaique? Deixa eu ver quem é que tá aqui.
2: Boa tarde, Kaique.
0: Ah.
2: Tudo bem, Kaique,
0: por aí? Ilza, tudo bem?
2: Por aqui estamos tudo tranquilo, graças a Deus.
0: Uhum.
2: Passando aqui para agradecer a rádio. Boa tarde, Kaique.
0: Ah.
2: Tudo bem, Kaique, por
0: aí? Ilza, tudo bem?
2: Por aqui estamos tudo tranquilo, graças a Deus.
0: Uhum.
2: Passando aqui para agradecer a Rádio Mais e o seu programa, né?
0: Ah,
2: por eu ter contemplado ontem, né? Ganhei o dogão de ontem à tarde.
0: Ganhei o dogão.
2: Mais um refri. Logo mais tardinho estarei pegando lá no Belas Artes, né? Se você me falar que eu posso pegar no Asa, é melhor ainda.
0: Ah, sim. É que ontem a unidade do Belas Artes é fechada, é folga. Hoje tá aberto. Mas tudo bem, a gente vai falar com a direção aqui, tá?
2: Tá bom, meu lindo. Obrigado por tudo, pelo carinho de sempre, tá
0: imagina,
2: bom?
0: Imagina.
2: Um abração aí. André Luiz hoje me zoou, hein, Caio?
0: Ah, é?
2: E o Vini.
0: Falou
2: que só eu que tô ganhando os prêmios da Rádio
0: Olha
2: Mais.
0: Aí.
2: Eu falei, daí, se eu tenho sorte, né?
0: Opa!
2: Sorte tem quem acredita nela, né,
0: divide
2: meu amigo?
0: Aí
2: eu nasci
0: sorte.
2: Logo no dia da sorte, dia 13.
0: Opa, dia 13 da sorte.
2: 13 de junho aí,
0: não
2: tô
0: tem...
2: ficando mais velhinha, Caio.
0: É, parabéns.
2: Um abraço, tudo de bom.
0: Ah, não
2: tchau,
0: tem
2: tchau.
0: Preconceito. Dia 13 é o dia da sorte. Parabéns, viu? Saúde. Muitas felicidades no seu aniversário com a família e os demais, tá bom? Vamos falar com quem agora, Kaique?
3: Oi, Kaique, boa tarde.
0: Tatiana.
3: Aqui é a Tatiana da Cabo Sul.
0: Tudo bem, Tatiana?
3: Eu queria ouvir uma música, Kaique. Eu
0: Bora
3: queria
0: lá.
3: Ouvir Raça Negra, Me Leva Junto com Você.
0: Beleza.
3: Eu quero oferecer pra todo mundo que está aqui na minha adega, pra adega do Pedro. E pra todo mundo que estiver ouvindo, né?
0: Ah, que bacana. Dá um abraço,
3: uma
0: galera.
3: Uma boa tarde.
0: Aí. Pra você também, dá um abraço em toda essa galera aí. É a vovó da Sofia, aquela que tem uma voz linda, minha fã favorita, que eu fico troncho de saudade. Quando eu não encontro, mas ela me levou uma bandeja de churrasco lá, que olha, balançou, viu? Ah, ela foi tão delicada, o pai dela tava fazendo churrasco, eu fui lá comprar um refrigerante e ela veio com a bandejinha assim, cheia de carne, contra filé, linguiça, fez assim um, falei, meu Deus do céu, olha, meu pai mandou pra você pegar. Peguei um pedacinho, timidamente saí, aí a Tatiana falou, Kaique, que era pra você colocar no pratinho e saborear, mas obrigado pelo carinho sempre. Dá um abraço, um beijo na Sofia, tô troncho de saudade. Tá na mais, tá bom demais. Vamos fazer o seguinte, vamos atender aqui Raça Negra, tá aí, Me Leva Junto com Você. A indicação da Tatiana aí, da adega do Pedro. Também a Tânia Mara, se quiser. A Lucimara Basílio, especialmente pro maridão, aí o pessoal da adega também do BA. Daí Raridade, foi a Rose do Oasis, que pediu oferecendo aí pra todos os vinhos pra nós aqui. Eu vou oferecer também Raridade aí pra minha esposa, tá bom? Com Anderson Freire, minha filha que tá lá em Joinville, que me deu a notícia ontem. Eu vou ser avô. Ah, que felicidade. Nós estamos transbordando. A minha esposa já começou a fazer enxoval. Só menina, minha roupinha, sabe? Começou a comprar um monte. Falei, amor, espera um pouquinho. Uma ansiedade, sabe? Já tava na ansiedade, ela disse, segundo o coração, já tava sentindo que ia ser menina. E foi menina, confirmado, né? No ultrassom. E agora começou a comprar enxoval, tudo. Filha, fala pra mamãe, dá um tempo. Senão, como é que ela vai levar tudo isso pra Joinville? Ah, coisa de vó. Tá na mais, tá bom demais. Participe você também, é número 1. 4:33, boa tarde.

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1: Anderson Freire, grande abraço pra você, cara. Muito

0: apoio cultural. Voltamos já.
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atenção aqui, os últimos participantes aqui no último bloco. Ah, tem sorteio, tem música. A número 4h48. Ah, deixa eu mandar um alô aí. Boa tarde, meu amigo Kaique Pereira. Ótima terça-feira pra nós. Manda um abraço aí pra galera aqui do América. Sou o Bruno, me coloca nas promoções e parabéns pelo sucesso. Obrigado, viu, Bruno? Tá aí a galera participando também, meu amigo Wagner Mena. E Wagner, Kaique Pereira, Deus abençoe a nossa tarde. Toca aí uma música da sua escolha e me coloca nos sorteios também. Tá participando, viu? Aí vamos pro sorteio, tem aí também. Obrigado, Valdemir Santana, pelo carinho. O Daniel pediu sucesso também aí pra Fran. A gente já rolou, vai rolar agora o Amado Batista, viu? Daniel do Belas Artes, que participou. Amado Batista com Jorge Matheus, meu ex, vem por aqui, Lionel Rich. Aí o Valdemir Santana pediu um super flash, vai também pra galera aí, meu amigo Wagner Mena, o pessoal curtindo a nossa programação. Na sequência tem Belo, Padre Marcelo Rossi, Noites Traiçoeiras com a Lia lá do Vergara. E tem por último a participação aí do João Vitor, né, com Link Park. Eu não encontrei aquele sucesso, viu? Mas vai aqui, é Living World, All The Reese, está aqui pra você. Tá legal pra caramba esse sucesso aí, viu? Link Park não tem aquela que você me pediu, João Vitor, mas essa você vai curtir aí. Ah, Kaique, vamos pro sorteio, vamos ver quem vai levar esse dogão mais refrigerante. A roleta vai girar com todos os números que participou, você que mandou mensagem, mandou aí o seu áudio. Deixa eu mandar um alô especial pra galera também lá da Manubela. O pessoal tem promoção, hein? 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Sucesso aí, viu, pessoal? Trabalhando muito, vamos aí. Girando a roleta, vamos ver quem vai levar esse dogão mais refrigerante hoje. Você que participou, acredite na sorte, hein? Parou! Final do telefone 2059. Deixa eu ver, faz uma busca aí, Kaique. 2059 é a Carla. Ô, Carla, aí, ó. Você chora, fala que faz tempo que não ganha nada. Ganhou, Carla. E parabéns aí pelo dogão mais refrigerante. Manda seu nome completo, tá bom? Em CPF pra você retirar o seu dogão e saborear esse dogão mais refrigerante. Gente, tô indo embora. Amanhã a gente se fala, falta 10 minutos. Vai rolar por aqui o sucesso que eu já anunciei. Amanhã a gente se fala, vem aí às 12 mais. Às 12 mais. Você tá na mais. Lionel Rich com All Night Long.

0: se eu bebesse, eu não sou assim, né, galera? Seja qual for o seu problema, juntos.
1: Seja qual for o seu problema,
0: fale com quem?
1: Fale com Deus, ele vai ajudar você.
0: Hello.

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2: 5 e 10.

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0: nosso faz barulho aí.
1: Mais 5h53.
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1: Seis horas.

meus irmãos, minhas irmãs, vamos agradecer ao nosso Deus, vamos agradecer ao nosso Pai e vamos confiar em seu amor, apresentando a ele as nossas conquistas, as nossas preocupações e as nossas alegrias pelas mãos maternas da Virgem Maria. O anjo do Senhor anunciou a Maria e ela concebeu do Espírito Santo. Ave Maria, cheia de graça, o Senhor é convosco. Bendita sois vós entre as mulheres, bendito é o fruto do vosso ventre, Jesus. Santa Maria, Mãe de Deus, rogai por nós, pecadores, agora e na hora da nossa morte. Amém. Eis aqui a serva do Senhor, faça-se em mim segundo a vossa palavra. Ave Maria, cheia de graça, o Senhor é convosco, bendita sois vós entre as mulheres, bendito é o fruto do vosso ventre, Jesus. Santa Maria, Mãe de Deus, rogai por nós, pecadores, agora e na hora da nossa morte. Amém. E o Verbo divino se fez carne e habitou entre nós. Ave Maria, cheia de graça, o Senhor é convosco. Bendita sois vós entre as mulheres, bendito é o fruto do vosso ventre, Jesus. Santa Maria, Mãe de Deus, rogai por nós, pecadores, agora e na hora da nossa morte. Amém. Rogai por nós, Santa Mãe de Deus, para que sejamos dignos das promessas de Cristo. Oremos. Infundi, Senhor, em nossos corações a vossa graça, para que, conhecendo pela anunciação do anjo a encarnação de Jesus, vosso Filho, cheguemos por sua paixão e cruz à glória da ressurreição. Pelo mesmo Cristo, Senhor nosso. Amém. Glória ao Pai, ao Filho e ao Espírito Santo, como era no princípio, agora e sempre. Amém. E pela intercessão de Nossa Senhora da Conceição, nossa mãe, nossa rainha, nossa padroeira, a bênção de Deus Todo-Poderoso, Pai, Filho e Espírito Santo, desça sobre todos vós, vossos familiares e convosco permaneça sempre.

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1: Marília, enquanto eu viver, você viverá.

E trai, então quer dizer que você era infeliz no nosso relacionamento. Segunda que cê é quando me deixa e sai. Então se administrava três, quatro ao mesmo tempo.

0: 6:31.
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0: Seis e trinta e um.
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0: 7 horas.
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6: 7:04.

0: 7:30.
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2: 7:35.

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1: 7h45.
2: Alô, Matheus Fernandes. De um jeito diferente. Daquele jeito, hein? Você sabe isso aqui, ó.

0: a diferença que todos nós temos em nossas famílias. O bem mais precioso que a gente tem, quem vai estar sempre do nosso lado, nos melhores e nos piores momentos da nossa vida, sabe quem é?
1: Família.
0: Se você estiver com a pessoa que você ama, com alguém da sua família, abraça agora e diga para essa pessoa o quanto você ama ela.
1: Não tem jeito, minha família é tudo, né, pastor?

0: 982.
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1: Oito horas e 30 minutos.
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4: 8:33.

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1: 8:41.

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3: Oito e 58. 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
1: Olá, boa noite.
2: Boa noite para você que nos acompanha em todo o país.
1: Terça-feira, 2 de junho de 2026.
2: Vamos ao destaque do dia. Brasil reage a tarifas americanas.
1: O governo recebe com indignação proposta dos Estados Unidos em fazer nova taxação a produtos brasileiros.
2: E afirma que não há justificativa para medidas unilaterais contra o nosso país ou contra patrimônios nacionais, como o PIX.
1: Presidente Lula condena taxações e diz que PIX é de graça, público e do Brasil.
3: Não é possível. O país não aceita ser tratado como se fosse uma republiqueta de banana.
2: E ainda, saúde.
1: Inaugurado o novo hospital universitário em Catalão, Goiás, que vai beneficiar mais de 1,5 milhão de pessoas.
2: Unidade terá atuação de destaque nas áreas de clínica médica e cirúrgica, pediatria, atendimento a queimados e oncologia. Gabriela Noronha.
4: O Hospital Universitário de Catalão vai ampliar a formação de médicos. Com mais especialistas, a expectativa é reduzir o tempo de espera por consultas, exames e cirurgias na região.
1: E vamos falar também sobre o Desenrola Pequenos Negócios.
2: Quem tem dívida pode negociar e ficar no azul. Sobre o tema, vamos conversar com Paulo Pereira, ministro do Empreendedorismo, da Microempresa e da Empresa de Pequeno Porte.
1: Hoje, na apresentação da Voz do Brasil, Luciana Vasconcelos e Luciano Seixas.
2: E acompanhe a gente ao vivo, acesse radiogov.ebc.com.br ou o canal Gov na sua TV aberta.
1: O governo do Brasil reagiu à possibilidade de imposição pelos Estados Unidos de uma nova taxa de 25% a produtos brasileiros.
2: Um documento rebateu ponto a ponto as alegações norte-americanas, comprovando que na relação comercial entre os dois países, os Estados Unidos levam vantagem financeira.
1: Outro ponto defendido foi o sistema de pagamentos PIX, que o Brasil considera como inegociável.
5: Após uma reunião para discutir a intenção dos Estados Unidos de aplicar uma nova tarifa a produtos brasileiros, o vice-presidente Geraldo Alckmin lamentou a recomendação do escritório do representante de comércio dos Estados Unidos. Alckmin afirmou que as autoridades brasileiras forneceram farta documentação comprovando que a política comercial brasileira